0: 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E a hora certa.
1: 21 horas e 4 minutos.
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6: É muito bem, agora 9h05, 9h05. Programa Show da Noite desta quinta-feira, 25 de junho de 2026. Mandando sua mensagem pelo 99726-1521, pedindo sua música ou confirmando também a sua audiência. Também manda sua mensagem através do site da Rádio Web Principal. Manda lá sua mensagem, o seu recado também.
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6: Abaixa o aplicativo da Rádio Web, Play Store.

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1: É, baixa seu aplicativo do Google Play iOS. Participe da programação, manda sua mensagem pelo 99726-1521, pedindo sua música ou confirmando também a sua audiência. Você comerciante da Lapa e região quer anunciar conosco aqui na Rádio Web, seja bem-vindo, manda sua mensagem, suas ideias aí, né? Pelo 419-9726-1521. Vamos com música Duda Beth, Decisão de Te Amar. Agora 7 graus a cidade da Lapa. Não aumentou nem diminuiu ainda a temperatura aqui, rapaz. 7 graus. 9,6.

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2: Tem empresa perdendo cliente por um motivo invisível. Promete rápido e resolve devagar. No momento da venda, tudo é urgente, tudo é prioridade, tudo é pode deixar. Mas depois que o cliente fecha, começa o silêncio. Demora para responder, demora para entregar, demora para dar retorno. E sabe o problema? O cliente não separa venda de pós-venda. Na cabeça dele, é tudo a mesma empresa. Muita gente acha que fidelização acontece no fechamento, mas normalmente ela acontece depois. É no pós-venda que o cliente decide se fez um bom negócio. E é aí que nasce a indicação. É ali que nasce a recompra. Porque vender cria expectativa. Cumprir mantém relacionamento. E um detalhe importante. Cliente frustrado fala. E fala muito. Só que cliente encantado também fala. E normalmente traz novos clientes junto. Empresas inteligentes entendem isso. O pós-venda não é custo. É marketing silencioso. Quem vende e desaparece ganha comissão. Quem acompanha, constrói marca. Pense nisso e venda mais.
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É, hoje estreou, né, o Ricardo Veríssimo, Minuto de Vendas aí na programação. Todos os dias aí, a cada 10 minutos aí tem Minuto de Venda. Vou ver essa mensagem pelo 997261521, pedindo sua música, confirmando também a sua audiência nesta noite de quinta-feira, 25 de junho de 2026. Você que é comerciante local aí na cidade da Lapa e região, se quiser fazer parte da rádio, fazer parte da Rádio Web, manda suas ideias aí pelo 419-9726-1521, um ano no ar aí, a Rádio Web principal aí na cidade da Lapa. Você que não conhece, acesse o site da Rádio Web, abaixa aí o aplicativo pelo Google Play e iOS também. Se você gostar da Rádio Web, da programação, também divulgue nas suas redes sociais. Apoie a Rádio Web da Lapa, um ano no ar aqui na cidade. É, vamos com o Fernando de Sorocaba, Deixa Eu Amar Você, agora 9h14.

0: Obrigado!
1: Principal FM informa a hora certa.
2: 9:18.

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1: Muito bem, agora é 9h23. Vamos até as 10 da noite, te fazendo companhia com o programa Show da Noite desta quinta-feira. Participe da programação da Rádio Web, participe também do programa Show da Noite pelo 419-9726-1521. Você, comerciante da Lapa e região, também divulga aí o seu comércio na Rádio Web pelo 419-9726-1521.
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1: Vamos com Jessé Porto Solidão, agora 9h24.
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1: É a música bonita para essa noite de quinta-feira, 25 de junho de 2026. Jessé Porto Solidão. Se um terreiro repousasse
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É 9h30, 21h30. Daqui a pouquinho às 10 horas tem Love Music na programação. Você que curte música romântica, às 10 horas tem Love Music, à meia-noite tem Rádio Imaculada. Você pode participar da Rádio Imaculada, fazer o seu pedido de oração. A sua intenção é o 11 98904-3747. Código do operador é 11 98904-3747. Esse WhatsApp da Rádio Imaculada.

0: Culada.
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0: E o nosso aqui é o 41 9 926 1521.
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0: Você que está no site, obrigado pela audiência. Você que está no aplicativo também.
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0: Você que não conhece a Rádio Web ainda, convido a você conhecer de um Google lá. Coloque Rádio Web Principal FM Lapa. Rádio Web Principal FM, aparece aí o site, também o aplicativo do Radiosnet, cadastrado em todos os portais de rádios também. É o som de Tim Maia e Gal Costa, Um Dia de Domingo. Algo Simone, Amei Demais, música de 1988.
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0: Agora 9h32, ótima noite.
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1: 21 horas e 37 minutos.
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6: É, muito bem, agora 9h38, ótima noite pra você.

Só vem a música Simone, Amei Demais, música de 1988. Mandei a sua mensagem, seu pedido musical, através do WhatsApp, também através do aplicativo, é o 99726-1521.

0: Incomparável.
1: Agora 9h43. Vamos com o Rameu, Rita Lee. Agora Selena, tu, só tu.

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0: Muito bem, 9h58, já vou encerrar o programa por aqui. Eu volto amanhã a partir das 8 horas com o Show da Noite. Fique aí na programação da Rádio Web. Daqui a pouquinho tem Love Music pra você. Daqui a pouquinho, a partir das 4 horas da manhã, é Hit Sertanejo. E a partir das 5 da manhã tem o Retro Music pra você até as 6. E às 6 horas você fica bem informado com o Jornal Café com Notícia.
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0: Obrigado aí pela audiência. Se curtir a programação, divulgue a Rádio Web. Um ano no ar aqui na cidade da Lapa.
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0: Deixa duas últimas músicas aqui pra você curtir. Jorge Versilho, Homem-Aranha. E Vitor Kelly, Samuel Rosa, Tal Canção pra Lua. Agora 9h59, ótima noite pra você.
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2: 21 horas e 59 minutos.

0: 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E a hora certa.
1: 22:04.
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1: 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Estamos chegando com mais um Love Music, o melhor do romantismo chegando no seu rádio. Eu sou a Maria Lima e esse é o programa que faz você se apaixonar. Vem comigo, sejam bem-vindos.
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0: experiência, atendimento, marca, relacionamento. Quem compra Rolex não tá comprando um simples relógio, tá? Porque outras marcas também mostram as horas. As pessoas não compram apenas produto, compram tranquilidade, compram status. É por isso que existem empresas mais caras lotadas de clientes e empresas mais baratas completamente vazias. Quem vende só preço vive refém do próximo desconto. Quem vende valor cria preferência. O valor não se cria apenas falando de produto, se cria na postura, na apresentação, na forma de atender, na segurança ao falar. O cliente sente quando a empresa acredita no que entrega. E empresas que acreditam no próprio valor não precisam entrar em desespero toda vez que aparece um concorrente mais barato, porque preço chama atenção, mas confiança fecha contrato. Pense nisso e venda mais.
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2: Principal FM informa a hora certa.
1: 10h28.
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15: 22 horas e 30 minutos.
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1: 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Voltamos já.
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1: 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No Love Music é assim, muito romantismo. Daqui a pouco tem mais.
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2: Rádio Web principal e a temperatura.
3: 7 graus.
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5: Web Rádio Principal FM e a hora certa.
6: 23:09.
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5: Web Rádio Principal FM e a hora certa.
6: 23:09.
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7: Voltamos a apresentar o Love Music. Vem comigo.
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2: Love Music volta depois do intervalo. Não mude de frequência, depois do intervalo tem mais.
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4: 11 horas e 30 minutos.
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10: Principal FM, informa a hora certa.
2: 23 horas e 31 minutos.
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2: 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Aumente o som e vem se apaixonar.
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1: 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Voltaremos já.
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0: Agora, um minuto, horário de Brasília, paz e bem, salve Maria Imaculada. Muito bom dia para você, meu amigo, para você, minha amiga, que sintoniza a Rádio Imaculada na Grande São Paulo, por todo o Brasil imenso, através da Rede Imaculada de Comunicação. Bom dia para você também pela internet, no site miliciadaimaculada.org.br. Você que nos ouve pelo aplicativo Imaculada Play, pelo áudio da TV Imaculada, na nova parabólica digital, canal 321. Bom dia também para você que está pela Alexa nos ouvindo. Um dia maravilhoso para você. Estamos iniciando o programa Igreja no Rádio, primeira edição, até às 5 da manhã, com a graça de Deus e a proteção da Mãe Imaculada. Vamos juntos? Eu, Leandro Barçan, na apresentação, com hoje, folga, hoje e amanhã, folga do Rivaldo Chagas. Ele está com a gente, Pedro Henrique. Bom dia, Pedro! E bom descanso, Renato Figueiredo. Vai com Deus. Bom descanso também, Gil Ortiz. Ficaram aí com a gente até a meia-noite na segunda edição do programa. Deus abençoe o seu dia na presença de Jesus e Maria. Hoje é dia 26 de junho de 2026. Dia 26. Estamos aí na reta final do mês de junho. Tão bonito, tão especial. Nos preparando para celebrarmos Nossa Senhora do Perpétuo Socorro amanhã já. Então, hoje sexta-feira, amanhã sábado 27 de junho, festa de Nossa Senhora do Perpétuo Socorro. Depois da 1 da manhã, você vai acompanhar aqui o 9º dia da novena, tá bem? Esse novenário maravilhoso, uma bênção. E no domingo, vamos celebrar São Pedro e São Paulo Apóstolos, as colunas da nossa igreja. E nesse dia 26, hoje é dia de São João e São Paulo Mártires. Também é dia de São José Maria Escrivá e Balaguer, o presbítero fundador do Opus Dei. No calendário civil, é dia internacional contra o abuso e tráfico ilícito de drogas. É dia internacional de apoio às vítimas de tortura. Também é dia nacional do diabetes. Rezemos para você, por você que enfrenta o diabetes. Dia do metrologista, parabéns. E vamos à liturgia de hoje? Primeira leitura está em 2º Livro dos Reis, capítulo 25, versículos 1 ao 12. 2 Reis 25, 1 ao 12. Salmo de hoje é o 136. Que se prenda a minha língua ao céu da boca, se de ti, Jerusalém, eu me esquecer. É o Salmo 136. E o Evangelho está em São Mateus, capítulo 8, versículos 1 a 4. Mateus 8, 1 ao 4. Se queres, tu tens o poder de me purificar. É o Evangelho de hoje, muito lindo, muito especial. E vamos aqui receber você também no WhatsApp da Rede Imaculada. Você pode participar registrando suas intenções para a coroa de São Maximiliano Maria Kolbe. Daqui a pouquinho, vamos ter palavras que não passam com o Padre Zezinho também. Mas queremos que você responda a nossa pergunta de hoje. O leproso do Evangelho teve a coragem de se aproximar de Jesus e pedir a cura. É que a gente falou agora no Evangelho, se queres, tu tens o poder de me purificar. Existe alguma ferida da alma, do coração, ou situação difícil que você gostaria de apresentar a Jesus hoje pedindo a cura dele? Vamos pedir a cura do Senhor para cada um de nós neste novo dia? Tá aí. Então, existe alguma ferida da alma ou situação difícil que você gostaria de apresentar a Jesus hoje, pedindo a cura do Senhor? Então participe, 11 98904-3747 é o nosso WhatsApp. Mande o seu áudio ou escreva. Tudo isso e muito mais no programa de hoje que está apenas começando.
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começando o nosso programa, com a nossa reflexão também, agradecidos ao Senhor por mais um dia de vida, pelo dom da vida, por tantas coisas boas, por estarmos unidos em comunhão com o Senhor, com a palavra de Deus, com a presença de Nossa Senhora. Vamos começar aqui com o pensamento de São Maximiliano Kolbe, que diz: Jesus tem saudade das pessoas que estão no purgatório. Jesus tem saudade das pessoas que estão no purgatório. Padre Kolbe escreveu isso no seus escritos 719. Como Padre Kolbe era atento às situações humanas, à enfermidade, não é? As pessoas sofridas por causa da guerra e muito mais. Pessoas desamparadas na sua época que perderam tudo. E o hospital do campo de concentração de Auschwitz, onde Padre Kolbe fora preso, estava cheio de doentes. Neste ambiente, Padre Kolbe, em uma de suas intenções, não deixou de realizar sua missão, reacendendo a chama da fé e animando a todos a confiar na misericórdia de Deus. O enfermo chamado Zeda testemunha: eu era enfermeiro na seção das doenças infecciosas. Sabendo que Padre Kolbe estava internado, fui visitá-lo. A sua pneumonia não melhorava, continuava a ter febre. Diante do sofrimento, ele suportava tudo dizendo: por Jesus estou disposto a sofrer mais. A Virgem Imaculada está comigo e me ajuda. E mais, também dizia: nossos sofrimentos serão transformados em bem por Nossa Senhora. Fizemos a ela nossa entrega. Prometemos conquistar as almas para ela e a ser propriedade dela. Os outros não sabem resignar-se. Desanimam-se e blasfemam. Ao ver o nosso agir, com resignação, se tornam bons. Se quiséssemos vir a este campo para fazer apostolado, quem sabe quantos documentos seriam necessários trazer e não nos teriam nem mesmo permitido. Aproveitemos então, irmãos, a graça que a Imaculada nos concede. Que lindo, né? Que importante ter esse pensamento. Uma pessoa santa que se dedicou demais aos pobres, aos sofredores deste mundo, aos acamados, aos enfermos, aos mutilados da guerra. Nos sofrimentos, imitemos também Padre Kolbe. Combinado? Vamos imitar Maria Santíssima? Vamos imitar Jesus no dia a dia? É difícil, mas temos grandes e grandes exemplos para nos refrescar a memória diante das situações da vida. Quando chegar aquele momento da tentação de reclamar, de falar: não aceito essa doença, essas coisas, lembre-se disso. Por isso, consagremos-nos a cada dia a Maria Santíssima, para amar e servir a Jesus e aos irmãos até o sacrifício final, com exemplo de fé e de serviço. Rezemos. Ave Maria, cheia de graça, o Senhor é convosco. Bendita sois vós entre as mulheres, e bendito é o fruto do vosso ventre, Jesus. Santa Maria, Mãe de Deus, rogai por nós, pecadores, agora e na hora de nossa morte. Amém. Frei Gilson, colo de mãe.

0: Ouvimos Colo de Mãe com Frei Gilson. Linda canção, né? Para a gente se sentir realmente no colo de Nossa Senhora. Lembramos que após a uma da manhã, nós temos o nosso momento de oração, de reflexão. Você no coração da mãe. Coisa maravilhosa. Vamos rezar daqui a pouquinho também a coroa de São Maximiliano Maria Kolbe. E você, como é que está? Espero que esteja bem, que tenha vivido bem a quinta-feira. Um bom dia aqui para os nossos irmãos e irmãs. Agradeço você que ouve a Rádio Santa Cruz de Pará de Minas, Minas Gerais. Agradeço também os ouvintes da Rádio Esperança FM de Novo Horizonte, no interior de São Paulo. A FM Dom Bosco de Fortaleza, no Ceará. Um abraço carinhoso aos nossos ouvintes de Maceió, Alagoas, pela Rádio Imaculada FM. A Rádio A Voz do Rincão, que é de Bonito, Mato Grosso do Sul, e General Carneiro, Mato Grosso, a Rádio Garças FM. E na Praia Grande, no litoral de São Paulo, temos a Boa Nova FM. Contamos com a sua participação pelo WhatsApp, registrando as suas intenções para a coroa de São Maximiliano, tá? Combinado? 11 98904 3747. E vamos receber ele, o Padre Zezinho, com palavras que não passam.
1: Irmão, irmã, falemos dos inimigos da nossa fé. Façamos catequese sobre diálogo, até com os inimigos. Na estante do aeroporto, vejo cerca de 23 livros semeando dúvidas contra nós católicos. Aqueles autores não nos amam. Isto no maior país católico do mundo. Os católicos passam e quase nenhum reage. Não há a mesma quantidade contra os evangélicos ou contra os judeus ou os ateus. A vidaça da vez somos nós. As editoras descobriram que isso vende. Falar contra nós. Os católicos, faz tempo que não reagem. Estão alvo fácil de mirar. Muçulmanos, judeus, pentecostais reagiriam com mais veemência. Livros contra eles? Os poucos. Contra nós? Muitos. É que estamos aqui há 2000 anos e formamos a maioria. Incomodamos. É ou não é isso? Não é isso? Cantem comigo.

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1: E o Papa Leão escreveu nas redes sociais sobre a inteligência artificial. Escreveu dois momentos. Primeiro disse: para que a inteligência artificial respeite a dignidade humana e sirva verdadeiramente o bem comum, é essencial que as responsabilidades sejam claras em todas as etapas, desde quem concebe e treina os sistemas, a quem os utiliza e decide confiar-lhes escolhas concretas. É aqui que se torna decisivo o que chamamos de responsabilização. A possibilidade de identificar quem deve prestar contas das decisões, motivá-las, controlá-las e, quando necessário, contestá-las, reparando os danos daí decorrentes. Também ele escreveu com a hashtag Magnifica Humanitas: não podemos considerar a IA moralmente neutra. Na realidade, todo artefato técnico traz consigo escolhas e prioridades. O que mede, o que ignora, o que otimiza e a forma como classifica pessoas e situações. O discernimento ético não pode limitar-se a perguntar se utilizamos um determinado sistema para um fim bom ou mau, mas deve também questionar-se sobre a forma como foi projetado e que ideia de pessoa e sociedade está inscrita nos dados e nos modelos que o orientam. Foram as mensagens do Papa Leão XIV nesta quinta-feira. Possamos valorizar cada dia mais o ser humano, na sua essência, né? Nas suas qualidades. E vamos juntos continuar firmes nessa caminhada bonita. Agora vamos ouvir mais uma linda canção, Perfeita União, com Lívia Figueiredo. Bom dia!

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0: Muito bom dia para você que sintoniza a Rede Imaculada de Comunicação. Um abraço carinhoso, fraterno em Jesus e Maria. Um abraço aí para você que está com a gente pela rádio, web rádio criativa de Brumado, Bahia. Afogados da Ingazeira, Pernambuco, pela rádio Pajeú FM. A web rádio Jesus Pão da Vida de Londrina, no Paraná. Um abraço aqui também, obrigado você que ouve a Rádio Clube de Pirajuí, no interior de São Paulo, Teófilo Toni, Minas Gerais, através da Rádio Mucuri e a Rádio Cultura FM de Ituverava, no interior de São Paulo. Também pelo aplicativo Imaculada Play, pelo nosso site, que você tenha um dia maravilhoso, de saúde, de paz, de proteção e de realizações. E agora vamos juntos rezar? Participe conosco da Coroa de São Maximiliano.
1: De oração em louvor a São Maximiliano Maria Kolbe, elevando as suas intenções a Deus através do mártir da caridade.
0: Louvado seja nosso Senhor Jesus Cristo, para sempre seja louvado. Salve Maria Imaculada. Rezemos juntos a coroa de oração em louvor a São Maximiliano Maria Kolbe, mártir da caridade, patrono dos nossos difíceis séculos, fundador da Milícia da Imaculada. Seguindo um caminho bonito, meditando a cada dia um pensamento retirado dos seus escritos. E o pensamento deste dia 26 de junho diz o seguinte: deixemo-nos guiar pela Imaculada por meio da santa obediência. E então, todas as cruzes não farão outra coisa senão ajudar-nos na nossa santificação por meio da Imaculada, para depois ajudar também os outros a santificarem-se. Maravilhoso. Pensamento número 343 dos escritos de Padre Kolbe. É isso. Possamos deixar guiar por ela na vivência da fé, a cada dia diante das dificuldades, das cruzes diárias, mas com fé, com amor, com despojamento. E tudo vai dar certo. A intercessão de Nossa Senhora é poderosa sobre a nossa vida. Ela está nos segurando pela mão, no seu colo materno,

Então reze com a gente. São 14 invocações a São Maximiliano e a Imaculada. Participe, tá? Você vai rezar São Maximiliano Maria Kolbe, rogai por nós. Ó Maria concebida sem pecado, rogai por nós que recorremos a vós e por todos quantos não recorrem a vós, especialmente pelos inimigos da Santa Igreja e por todos quantos são a vós recomendados. Iniciemos a nossa oração em nome do Pai, do Filho e do Espírito Santo. Amém. Lembrai-vos, ó Puríssima Virgem Maria, que jamais se ouviu dizer que algum daqueles que têm recorrido à vossa proteção, implorado vosso auxílio e reclamado vosso socorro, fosse por vós desamparado. Animado com igual confiança a vós, Virgem das Virgens, como a mãe recorro, a vós me aproximo, e gemendo sob o peso dos meus pecados, me prostro aos vossos pés. Não desprezeis as minhas súplicas, ó Mãe do Filho de Deus, mas antes as atendei e ouvi propícia. Amém. Nessa primeira invocação, vamos rezar por você e sua família, suas intenções particulares. Você que está abrindo seu coração neste novo dia, pedindo paz, proteção, muita luz para a sua caminhada, para a sua família. Rezemos com as intenções também de Joselice, de Jequié, na Bahia. Bom dia para você, Joselice. Agradeço também a Nina. Nina, ela é de Itanhaém, litoral de São Paulo. Está nos ouvindo pela Boa Nova FM da Praia Grande. Pede orações para a saúde do seu filho Pedro Vital Ribeiro. E muita gratidão a Deus e à Mãe Imaculada. Vamos contar também com o seu áudio. Você pode mandar um áudio para a gente no 11 9 8904 3747. São Maximiliano Maria Kolbe, rogai por nós. Ó Maria concebida sem pecado, rogai por nós que recorremos a vós e por todos quantos não recorrem a vós, especialmente pelos inimigos da Santa Igreja e por todos quantos são a vós recomendados.

0: nos unimos às intenções da Patrícia Fernandes, de Campina Grande, na Paraíba. Deus abençoe, Patrícia, você e suas intenções particulares, sua família. Rezemos também, colocando em oração a santificação e união de todas as famílias. São Maximiliano Maria Kolbe, rogai por nós. Ó Maria concebida sem pecado, rogai por nós que recorremos a vós e por todos quantos não recorrem a vós. Especialmente pelos inimigos da Santa Igreja e por todos quantos são a vós recomendados. Vamos colocar em oração também o Papa Leão XIV, as suas intenções particulares, sua saúde, a sua missão, e rezemos por toda a Igreja, no Brasil e no mundo. Também nós rezamos pelo Isaías Marques, de Diadema, São Paulo. Deus abençoe, meu irmão, e toda a sua família. Está rezando com a gente também a Ofélia Fagundes, que é de Goiânia, Goiás. Deus abençoe, Ofélia. Vamos ouvir uma intenção agora do Enedino Júnior. Ele é da cidade de Eunápolis, na Bahia. Bom dia.
1: Boa noite. Eu quero que eu consiga dormir. E eu tenho 10 anos. Eu quero boa noite para todo mundo. E também que
2: todo mundo faça oração.
1: E todo mundo dorme com todos.
0: Muito bem, é o menino, né? É o filho, Enedino. Depois escreva o nome dele pra gente. Que Deus abençoe, viu? Você, seu pai. Muita saúde, muitas bênçãos de Deus. Nós queremos também rezar pelas intenções da nossa ouvinte Júlia de Santos, litoral de São Paulo. Bom dia para você, Júlia. Rezamos pelo seu bom descanso, pela sua saúde, pelo seu trabalho também e sua família. Agradeço ainda a participação do Pedro Chaves, de Concórdia do Pará, no estado do Pará. São Maximiliano Maria Kolbe, rogai por nós. Ó Maria concebida sem pecado, rogai por nós que recorremos a vós e por todos quantos não recorrem a vós, especialmente pelos inimigos da Santa Igreja e por todos quantos são a vós recomendados. Está rezando com a gente, obrigado a Leia do Guarujá, litoral de São Paulo. Coloca aqui bom dia pra gente. Ouve pela Rádio Boa Nova FM da Praia Grande. E hoje quero agradecer a Deus e a oração de todos vocês que rezaram junto comigo pela saúde da minha tia Mara Aparecida. Ela estava internada na UTI, em hospital de Uberlândia, Minas Gerais. E graças a Deus, ontem, dia 25, ela acordou com sequelas, depois de passar 9 dias em coma. Continuemos rezando pela sua recuperação total, Leia, e de todos os enfermos. Você que tem algum ente querido que está enfermo, rezemos por eles. Quem está no leito de hospital, as famílias que precisam fazer as visitas, né, acompanhar, os cuidadores, os profissionais da saúde. Rezemos pelos enfermos. São Maximiliano Maria Kolbe, rogai por nós. Ó Maria concebida sem pecado, rogai por nós que recorremos a vós e por todos quantos não recorrem a vós, especialmente pelos inimigos da Santa Igreja e por todos quantos são a vós recomendados. Reze conosco, você também pode mandar um áudio. O WhatsApp é o 11 98904-3747. Queremos ouvir seu áudio, queremos ler a sua mensagem de texto. Quero agradecer aqui a Lilian de Socorro, no interior de São Paulo. Saudade, Leandro, você faz falta no horário da noite. Obrigado, Lilian. Sempre que possível, ouça aqui na madrugada também, tá bem? Muito obrigado. Também vamos rezar pela missão do Gil Ortiz, né, à noite, com o Renato Figueiredo. O Robinho, que está de férias, 15 dias, mas que está de manhã, a partir das 7h30 da manhã, né, depois das férias. 15 dias, logo logo está de volta. Vamos também rezar pela Givaldete de Maceió, Alagoas. A Givaldete diz aqui: bom dia, Leandro. Bom dia, Pedro. Estou rezando com vocês nesta madrugada gelada, pedindo a Deus por nossos irmãos venezuelanos e também por todos os moradores de rua, pelos nossos irmãos em situação de rua, nessa época tão difícil que é o inverno, muito frio, viu? Aqui na sede da Milícia da Imaculada, nós estamos com 10 graus, com sensação de 9. Então rezemos por esses irmãos, principalmente, né, que estão em situação de rua, aqueles que trabalham na madrugada, que buscando sempre a proteção divina para sua família. São Maximiliano Maria Kolbe, rogai por nós. Ó Maria concebida sem pecado, rogai por nós que recorremos a vós, e por todos quantos não recorrem a vós, especialmente pelos inimigos da Santa Igreja, e por todos quantos são a vós recomendados. Vamos rezar também pela nossa obra Milícia da Imaculada, nas suas intenções particulares, né, de evangelização, pelos funcionários, os nossos voluntários e suas famílias. Vamos ouvir uma intenção que é da Elza Moreira, de Santo André. Bom dia, Elza.
3: Boa noite, Leandro. Salve Maria Imaculada. Peço orações por mim, que estou numa jornada de costuras. Eu vou até umas 2, 3 da manhã para poder dar conta. E eu estou muito cansada, mas Deus está aqui comigo e está dando tudo certo. Salve Maria Imaculada.
0: Salve Maria Imaculada. Força e fé, Elza, com a graça de Deus vai dar tudo certo. Rezemos pelo seu trabalho, pela sua missão aí, viu? Deus está contigo, Nossa Senhora também, São Maximiliano também, intercedendo por você. Rezemos por todos os trabalhadores da madrugada. São Maximiliano Maria Kolbe, rogai por nós. Ó Maria concebida sem pecado, rogai por nós que recorremos a vós e por todos quantos não recorrem a vós, especialmente pelos inimigos da Santa Igreja e por todos quantos são a vós recomendados. Rezemos também pelas intenções das vocações sacerdotais, religiosas e leigas do Brasil e do mundo. Que o Senhor envie mais operários para a messe, pois a messe é grande e os operários são poucos, não é? Como nos ensina Jesus no Evangelho. Vamos acompanhar aqui o José Antônio de Monteirópolis, Alagoas. Bom dia, José Antônio.
4: De Geotis. É José Antônio, da cidade de Monteirópolis, Alagoas. Peço oração pela minha saúde, a saúde da minha mãe. E vinho de Jacaré, mais graça, professora Luciene, Santana de Ipanema, Maria Silva. E todos os ouvintes que estiver na escuta, Itavane, Marcilso e Jotobidono Catitu. Para todos, tenham um dia tudo de bom e salve Maria Imaculada.
0: Salve Maria Imaculada, Deus abençoe, meu irmão, você e sua família. Vamos rezar também com as intenções da Giselda Coelho, de Fortaleza, no Ceará. Ela disse: bom dia, que Deus abençoe a todos vocês na Milícia da Imaculada. Peço orações para minha família e emprego para o meu filho. São Maximiliano Maria Kolbe, rogai por nós. Ó Maria concebida sem pecado, rogai por nós que recorremos a vós, e por todos quantos não recorrem a vós, especialmente pelos inimigos da Santa Igreja, e por todos quantos são a vós recomendados. Vamos rezar pela nossa conversão pessoal e a conversão de todos os pecadores. Vamos também acompanhar aqui a intenção ao Enedino, de Eunápolis, Bahia. Ele disse: é o Miguel Antônio Loyola dos Santos, pede oração porque não está conseguindo dormir. Então, um abraço, Miguel Antônio e o Enedino Júnior. Deus ilumine vocês, consigam descansar daqui a pouquinho. São Maximiliano Maria Kolbe, rogai por nós. Ó Maria concebida sem pecado, rogai por nós que recorremos a vós, e por todos quantos não recorrem a vós, especialmente pelos inimigos da Santa Igreja, e por todos quantos são a vós recomendados. Agradecemos também, colocando em oração aqui todas as graças alcançadas nas nossas vidas. Vamos agradecer o dom da vida, tudo que temos e somos, tudo que Deus vai nos confiando a cada dia mais. Rezemos também pela Valmira Santos, de Luziânia, Goiás. Obrigado, Valmira. Ela disse aqui: bom dia, Leandro, paz e bem. Salve Maria Imaculada. Estou te ouvindo pela rádio Nova Aliança FM de Brasília, Distrito Federal. Que legal. Quero agradecer pela minha vida e todos os idosos acamados, enquanto os seus cuidadores, que Deus os abençoe. Rezemos por todos eles e também pelas almas do purgatório, as almas dos mílites e ouvintes que já foram ao encontro do Pai. São Maximiliano Maria Kolbe, rogai por nós. Ó Maria concebida sem pecado, rogai por nós que recorremos a vós, e por todos quantos não recorrem a vós, especialmente pelos inimigos da Santa Igreja, e por todos quantos são a vós recomendados. Rezemos também pelos desempregados, por aqueles que empregam, né, que buscam aí um justo emprego. Vamos rezar pelos endividados, pelos que são autônomos, que têm um trabalho CIDI, ou colocando em oração, né, os nossos irmãos empregadores que são autônomos. São Maximiliano Maria Kolbe, rogai por nós. Ó Maria concebida sem pecado, rogai por nós que recorremos a vós, e por todos quantos não recorrem a vós, especialmente pelos inimigos da Santa Igreja, e por todos quantos são a vós recomendados. Vamos rezar pelo Emerson Macedo, de Passos, Minas Gerais. Bom dia, Leandro. Que Maria passe à frente da minha família, meus filhos Carlos Neto, Antonella, Ana Lizerte, também o Enzo e Valentina, a Ana Cláudia, sua esposa. Muito obrigado, Emerson. Deus ilumine toda a sua família, as suas intenções particulares. São Maximiliano Maria Kolbe, rogai por nós. Ó Maria concebida sem pecado, rogai por nós que recorremos a vós, e por todos quantos não recorrem a vós, especialmente pelos inimigos da Santa Igreja, e por todos quantos são a vós recomendados. E você gostaria de rezar conosco? Mande seu áudio ou escreva 11 98904 3747. Vamos rezar também com as intenções de Valfrido, de Fortaleza, no Ceará. Bom dia, Valfrido. Ele pede orações por ele, pela família, por uma graça especial, pelos nossos irmãos da Venezuela, nessa tragédia que aconteceu no país. Misericórdia, Senhor Jesus. Vamos rezar, né, por todos que enfrentaram terremotos, não só na Venezuela, né, mas boa parte aqui do sul, do continente, também no Japão. Vamos rezar por todos que sofrem com as catástrofes naturais. São Maximiliano Maria Kolbe, rogai por nós. Ó Maria concebida sem pecado, rogai por nós que recorremos a vós, e por todos quantos não recorrem a vós, especialmente pelos inimigos da Santa Igreja, e por todos quantos são a vós recomendados. Obrigado pela sua participação com a gente, viu? O Valfrido, tantos outros irmãos, muito obrigado. Vamos também ouvir a intenção da Fátima, de Rio Largo, Alagoas. Bom dia, Fátima.
5: Oi, Leandro. Bom dia para vocês todos. Salve Maria Imaculada. Peço oração a toda a minha família e todos vocês aí da rádio, que é a minha família, as crianças, os idosos, em todo mundo inteiro. Salve Maria Imaculada, salve Maria, nossa alegria.
0: Salve Maria Imaculada, Nossa Senhora, nossa alegria, verdade, Fátima. Vamos rezar por você e toda a sua família, as pessoas que você ama, que você está apresentando, tá? Agradecemos também a participação da Tereza Cristina, de Conselheiro Lafaiete, Minas Gerais. Está colocando em oração a sua vida, a sua saúde. Pede também oração para Alzira e Haroldo, que estão passando por problema de saúde. União também para todos os casais. A participação aqui da Carmelita de Fortaleza, no Ceará, respondendo a nossa perguntinha, que entrega todas as noites ao Senhor a sua vida, pedindo saúde, forças. Também a Lucidalva Monteiro. Lucidalva é de Ananindeua. Lucidalva de Belém do Pará. Ela escreveu aqui pra gente: bom dia, Leandro, meu povo querido de Deus, salve Maria Imaculada, graças a Deus estou aqui, feliz. E está pedindo pra gente colocar então pela sua saúde e paz na sua família. São Maximiliano Maria Kolbe, rogai por nós. Ó Maria, concebida sem pecado, rogai por nós que recorremos a vós, e por todos quantos não recorrem a vós, especialmente pelos inimigos da Santa Igreja e por todos quantos são a vós recomendados. Amém. Também agradecemos aqui você que está escrevendo para nós, pedindo por todos que estão desanimados, incrédulos, sofrendo num momento de dor, né, muito grande. Rezo pela Carol de Ananindeua, no Pará. Também o Vanderlei Mendes, de Fortaleza, no Ceará, que pede a Jesus pela libertação de Alberto Lima de Castro dos vícios, das más companhias. Rezemos com você, viu, e sua família. Carol de Ananindeua, no Pará, também está em oração conosco. Abençoada madrugada para você também. Suzete Monte, em Fortaleza. A Irlene Moura, de Maceió, Alagoas, acabou de enviar seu comprovante, sua doação para a nossa obra. Muito obrigado. Ontem acabou, né? Foi o último dia da nossa campanha extra. Triunfará, segunda etapa, né? Da nossa... Vamos colocar aqui também Irlene, né? Irlene que mandou seu comprovante. Obrigado, Irlene Moura. Vou encaminhar para a nossa central de relacionamento. Então, a nossa campanha extra triunfará. Obrigado também. Reza conosco a Denise. Denise de São Paulo, capital, Jardim Tietê. Bom dia. Peço oração para as almas do purgatório, para os desempregados que consigam o tão esperado emprego, para todas as pessoas que estão na estrada viajando ou a trabalho, a lazer. Que Deus proteja, leve com segurança esses nossos irmãos ao destino e os traga de volta para casa. Que Deus abençoe todas as necessidades dos nossos irmãos que mais precisam. São Maximiliano Maria Kolbe, rogai por nós. Ó Maria concebida sem pecado, rogai por nós que recorremos a vós, e por todos quantos não recorrem a vós, especialmente pelos inimigos da Santa Igreja e por todos quantos são a vós recomendados. Vamos rezar também por toda a nossa obra Milícia da Imaculada e todos os nossos milites colaboradores, suas famílias, suas intenções particulares. Vamos ouvir a Maria Ferreira de Maceió. Bom dia.
6: Bom dia, Leandro. Aqui é Maria Ferreira de Maceió. Eu peço oração por mim, por minha saúde, pela minha família, esposo, filhos, genros e noras e netos, por meus irmãos, pela Santa Igreja Católica, pelas almas do purgatório, por todos os milites, por este grupo que de oração todas as noites, por todos que precisam de oração, por você e sua família, por os que dão plantão na Marisa da Imaculada, enfim, por todos que precisam de oração, Leandro. São Maximiliano Maria Kolbe, rogai por nós. Ó Maria concebida sem pecado, rogai por nós que recorremos a vós, e por todos quantos não recorrem a vós, especialmente pelos inimigos da Santa Igreja e por todos quantos são a vós recomendados. Amém. Salve Maria Imaculada.
0: Salve
6: Nossa
0: Maria
6: Senhora
0: Imaculada.
6: De fato está na minha casa. Hoje, chegou hoje, graças a Deus. Que ela nos proteja e nos abençoe. Amém.
0: Amém. Muito obrigado, viu? parabéns. Que Deus continue iluminando toda a família com a intercessão de Nossa Senhora de Fátima. Vamos às últimas intenções. A Milena Rosângela, de São Paulo, capital, e também apresentando toda a família, e a Ordem Franciscana Secular, que ela participa. Acho que faltou aqui só a gente falar das intenções de nossa ouvinte Valmira, de Luziânia, Goiás. Ah, já falei dela, obrigado. O Daniel Rodrigues, de Divinópolis, Minas Gerais, pela sua mãe, saúde da esposa também, da Dilva, sua filha Júlia, a sua saúde, e pelas almas falecidos da sua família, especialmente seu genro Lucas Teles. Deus abençoe, Daniel. E acho que são essas as intenções. Muito obrigado a você que participou aqui registrando suas intenções na coroa de São Maximiliano Maria Kolbe. Nesta última, agradecemos então as graças alcançadas, as bênçãos nas nossas vidas. São Maximiliano Maria Kolbe, rogai por nós. Ó Maria, concebida sem pecado, rogai por nós que recorremos a vós, e por todos quantos não recorrem a vós, especialmente pelos inimigos da Santa Igreja e por todos quantos são a vós recomendados. E agora vamos receber a oração e a bênção do Frei Sebastião Benito Coalho.
7: Ó Deus, que deste à Igreja e ao mundo São Maximiliano Maria Kolbe, sacerdote mártir, ardente de amor pela Virgem Imaculada e inteiramente dedicado à missão apostólica e ao heróico serviço ao próximo, pela sua intercessão, concedei-nos sem reservas para o bem da humanidade imitar na vida e na morte o Cristo, teu Filho. Amém. São Maximiliano Maria Kolbe, incansável apóstolo da Imaculada, mártir da caridade, patrono dos nossos difíceis tempos, rogai por nós. Pela intercessão da Virgem Imaculada, nossa mãe, pela intercessão de São Maximiliano Maria Kolbe, abençoe-vos, ó Deus Todo-Poderoso, ó Pai, ó Filho e ó Espírito Santo. Amém.

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2: Louvai-o por suas obras magníficas. Louvai-o por sua imensa grandeza. Todo ser que respire, louve o Senhor. Salmo 150.
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6: Eu sou aqui de joelho perante Jesus. Eu olho para ele, perguntando a ele, o que eu devo falar para você? Ele me diz que está feliz de ter você como Emilite, porque você tem no coração o sonho dele, que é conquistar o mundo inteiro ao Pai. E ele indicou o caminho, caminhou ele mesmo. Portanto, ele te diz, estou com você, vamos juntos. E olha que está ao teu lado, está a minha mãe. Ela tem essa missão de ser a tua mãe, de conduzir para esse caminho de evangelização. Sabe que ela foi para mim, eu que sou Deus. Foi aquela força humana, aquele amor encarnado, aquela ternura que me despertou para esse mundo humano e que eu acabei de amá-lo cada vez mais, ao ponto de dar a vida e a vida por ele. Estou convidando você a continuar esse caminho. Não tenha medo. Eu te escolhi. Fui eu que te coloquei nas mãos dela. Eu te coloquei no coração a sabedoria, o amor, a força, a ternura. Preciso de você como eu precisei dos apóstolos. Eu te abençoo. Força e coragem.

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1: Bênção de Deus, terminamos a coroa de São Maximiliano, a bênção do Frei Sebastião, e você vai continuar com a gente? Então, daqui a pouquinho teremos nosso momento Você no Coração da Mãe, apresentando a Nossa Senhora, a sua vida, suas intenções, partilhando também. Nós temos uma perguntinha hoje aqui no WhatsApp e espero que você consiga responder aqui pra gente. No Evangelho de hoje, o leproso teve a coragem de se aproximar de Jesus e pedir a cura. Existe alguma ferida da alma ou situação difícil que você gostaria de apresentar a Jesus hoje, pedindo a sua cura? Participe. Nosso WhatsApp é 11 98904-3747. Agradecemos você que esteve conosco nesses 8 dias de preparação. Então hoje o 9º dia, último dia da novena, em louvor a Nossa Senhora do Perpétuo Socorro, que vamos celebrar amanhã.
2: Novena de Nossa Senhora do Perpétuo Socorro.
3: Em nome do Pai, do Filho, do Espírito Santo. Amém.
2: Oração a Nossa Senhora do Perpétuo Socorro, Papa João Paulo II. Virgem do Perpétuo Socorro, Santa Mãe do Redentor, socorrei o vosso povo que almeja ressurgir. Dai a todos a alegria de caminhar da consciente e ativa solidariedade com os mais pobres, anunciando de modo novo e corajoso o Evangelho do vosso Filho, fundamento e ápice de toda convivência humana que aspira a uma paz verdadeira, justa e duradoura. Como o menino Jesus, que admiramos neste venerável ícone, também nós queremos apertar a vossa mão. A vós não faltam nem o poder, nem a bondade, para nos socorrer em todas as necessidades e em cada pedido. Agora é a vossa hora. Vinde, pois, em nosso auxílio e sede para todos nós refúgio e esperança. Amém.
3: Nono dia. Maria meditava em seu coração. Lucas capítulo 1, versículo 48. Oremos. Quantas vezes, ó Maria, meu coração fica triste, atribulado, cheio de dúvidas e angustiado. Isso acontece porque não me recolho no silêncio da oração e nem procuro ver o que Deus quer de mim. Não sei escutar, Deus. Maria, peço-vos a graça de acreditar que Deus me ama sempre, mesmo na dor.
2: Ó Mãe do Perpétuo Socorro, diante do vosso bondoso olhar, me coloco humildemente recorrendo como filho à vossa maternal bondade. Vós sois meu refúgio, esperança e proteção. Atendei, ó Rainha, ao desejo que tenho de possuir o amor eterno, a graça de Deus Pai, a salvação para a minha alma e para a vida daqueles por quem suplico. Dai-me sempre a graça de seguir Jesus nas virtudes e na santidade de vida. Recebei, ó Rainha Santíssima, minhas preces e necessidades, elevando o meu coração ao vosso Filho, meu Senhor e Redentor. Consagro a vós meus olhos para que sejam a lâmpada de minha alma, meus ouvidos para que sejam sempre atentos aos apelos do Evangelho, minha boca, para que sempre proclame que sois a luz do meu viver. Consagro a vós, ó Mãe incomparável, minha alegria e minha dor, minha mente e meu coração, minha vida e minha morte, no desejo da eternidade sem fim. Consagro todo meu ser a vós. Ó Mãe do Perpétuo Socorro, carregando a minha cruz e renunciando a todo mal. Amém. Creio em Deus Pai Todo-Poderoso, Criador do céu e da terra, e em Jesus Cristo, seu único Filho nosso Senhor, que foi concebido pelo poder do Espírito Santo, nasceu da Virgem Maria, padeceu sob Pôncio Pilatos, foi crucificado, morto e sepultado, desceu à mansão dos mortos, ressuscitou ao terceiro dia, subiu aos céus, está sentado à direita de Deus Pai Todo-Poderoso, donde há de vir a julgar os vivos e os mortos. Creio no Espírito Santo, na Santa Igreja Católica, na comunhão dos santos, na remissão dos pecados, na ressurreição da carne, na vida eterna. Amém. Pai nosso que estais no céu, santificado seja o vosso nome. Venha a nós o vosso reino, seja feita a vossa vontade, assim na terra como no céu.
3: O pão nosso de cada dia nos dai hoje, perdoai-nos as nossas ofensas, assim como nós perdoamos a quem nos tenha ofendido. E não nos deixeis cair em tentação, mas livrai-nos do mal. Amém.
2: Ave Maria, cheia de graça, o Senhor é convosco. Bendita sois vós entre as mulheres, e bendito é o fruto do vosso ventre, Jesus.
3: Santa Maria, Mãe de Deus, rogai por nós, pecadores, agora e na hora da nossa morte. Amém.
2: Ave Maria, cheia de graça, o Senhor é convosco. Bendita sois vós entre as mulheres, e bendito é o fruto do vosso ventre, Jesus.
3: Santa Maria, Mãe de Deus, rogai por nós, pecadores, agora e na hora da nossa morte. Amém.
2: Ave Maria, cheia de graça, o Senhor é convosco. Bendita sois vós entre as mulheres, e bendito é o fruto do vosso ventre, Jesus.
3: Santa Maria, Mãe de Deus, rogai por nós, pecadores, agora e na hora da nossa morte. Amém.
2: Glória ao Pai, ao Filho e ao Espírito Santo, como era no princípio, agora e sempre. Amém. Nossa Senhora do Perpétuo Socorro,
3: rogai por nós.

1:16, horário de Brasília, programa Igreja no Rádio. Lindo, né? Depois a gente acompanhar esse maravilhoso momento, que é a novena em louvor a Nossa Senhora do Perpétuo Socorro. Amanhã festa, vamos celebrar. Tem ainda hoje para celebrar, participar da missa na minha paróquia. Amanhã a festa. E um abraço aqui para os nossos ouvintes da Rádio Alvorada Rebouças, de Rebouças, no Paraná. Deus abençoe você aí que está com a gente também, ouvindo a Rádio Imaculada de Atibaia, São Paulo. Bom dia. Um abraço também para os nossos ouvintes da Rádio Queluz FM de Conselheiro Lafaiete, em Minas Gerais, a Rádio Vida Nova FM de Jequié, Bahia, e a Rádio Educadora FM de Venceslau Brás, Paraná. Vamos rezar esse momento bonito, você no coração da mãe, para apresentar a sua intenção, a sua vida, o que você precisa no coração de Nossa Senhora. Reze conosco. Logo mais teremos o Padre Allen, Padre José Allen, no Caminhando com Maria, e o Frei Sebastião Benito Coalho no finalzinho do programa, com a sua, no final dessa hora, né, trazendo a sua mensagem, a bênção e a consagração à Nossa Mãe Imaculada. Vamos rezar juntos. Agradeço aqui a participação. Obrigado, Marcelo Brito, de Peruíbe, litoral de São Paulo. Um abraço fraterno, meu irmão. Bom dia. O Marcelo está pedindo aqui uma oração para a saúde da sua mãe e todos os enfermos. A oração por minha mãe, Elza Nascimento. Amém. Obrigado, Marcelo. Vamos rezar aí por ela, para que ela fique ótima, tá bom? Toda a família, pedimos saúde para vocês. Agradeço também a Fátima, de Pará de Minas, Minas Gerais. Bom dia, Fátima. E ela pede hoje pela alma de Maria de Lourdes Mendonça da Silva. Vamos rezar para que ela descanse em paz e que Deus conforte toda a sua família. Fátima, muito obrigado, viu, por participar conosco nesta manhã, neste novo dia. E ainda rezamos pela Maria Eliette, de Guajará, Amazonas. Ainda é boa noite, né? Maria Eliette, ainda aí, boa noite. Deus abençoe você e sua saúde, sua família. Vamos rezar juntos, então, esta primeira Ave Maria por essas intenções. E você pode gravar um áudio ou escrever no nosso WhatsApp. 11 98904-3747. Ave Maria, cheia de graça, o Senhor é convosco. Bendita sois vós entre as mulheres, e bendito é o fruto do vosso ventre, Jesus. Santa Maria, Mãe de Deus, rogai por nós, pecadores, agora e na hora de nossa morte. Amém. Nossa Senhora do Perpétuo Socorro, rogai por nós. Vamos ouvir essa linda canção, Imaculada Mãe de Jesus, com a banda Paresis.

0: grandeza do Senhor. Exaltemos juntos o seu nome. Busquei o Senhor e ele me respondeu. Livrou-me de todos os meus temores. Salmo 33.
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2: A festa de Corpus Christi é a celebração da Eucaristia, sendo o único dia no ano que o Santíssimo Sacramento sai em procissão às ruas que estão enfeitadas com tapetes artísticos feitos pelos fiéis. Nesta ocasião, somos convidados a agradecer a Deus pelo dom inestimável da Eucaristia, onde Jesus se dá como alimento para a nossa alma.
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4: Fonte mais expressiva para a devoção ao Sagrado Coração de Jesus foi Santa Margarida Maria Lacoque, que recebeu a primeira aparição de Jesus na aldeia francesa de Borgonha em 27 de dezembro de 1673, pedindo que os devotos buscassem participar da Santa Missa e comungasse do corpo e sangue de Cristo nas primeiras sextas-feiras de cada mês.
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0: agora 1h31 no horário de Brasília. Dentro do nosso espaço Você no Coração da Mãe, nós temos dois momentos. No final, a coroação, a consagração à Nossa Senhora com Frei Sebastião. E agora, o Caminhando com Maria, trazendo a sua mensagem, o Padre José Allen.
1: A paz esteja com você. Celebramos hoje a solenidade do Sagrado Coração de Jesus. É uma expressão maravilhosa do amor de Deus. Na cultura bíblica, nós somos o que é o nosso coração. O coração não é apenas um símbolo romântico, como muitas vezes na nossa cultura a gente representa. Eu sou o que é o meu coração. Se tem algo na vida que não dá para a gente esconder, é o nosso coração. Tudo que eu falo, o modo que eu ando, me visto, as reações que eu tenho diante dos acontecimentos, as minhas atitudes revelam o meu coração, o que eu tenho dentro de mim, o que eu sinto, o que eu penso. O Sagrado Coração de Jesus é o nosso modelo. Por isso Jesus disse: aprendei de mim que sou manso e humilde de coração e encontrareis paz para vossas vidas. Vamos modelar o nosso coração segundo o coração de Jesus. Ele é o coração mais puro, mais autêntico, o modelo de todo coração. E Maria é o coração semelhante ao dele. Por isso, amanhã também, a igreja vai celebrar a festa do Imaculado Coração de Maria. O coração de Jesus nasce também do coração de Maria. E o coração de Maria também cresce e se, digamos assim, se renova com o coração de Jesus. Aprendamos a conservar no nosso coração a palavra de Deus. Ao receber a Eucaristia, ao orar, ao amar o próximo, nós estamos modelando o nosso coração para que se torne semelhante ao coração de Jesus. E vamos também oferecer ao coração de Jesus nosso arrependimento pelas ofensas que cometemos, por não amá-lo como ele merece ser amado, pedindo a Maria que nos ensine a amá-lo como ele deve ser amado, como ela ama.

essa é a melhor celebração que podemos fazer. Converter nosso coração para se tornar semelhante ao coração de Jesus. Desejo de coração para todos os nossos ouvintes que a festa do Sagrado Coração de Jesus e do Imaculado Coração de Maria remodelem o nosso coração para que se tornem semelhantes ao coração de Jesus e de Maria.

0: Ouvimos Bendita Mãe Maria com Eliana Ribeiro. Que coisa linda, né, gente? Linda canção. Vamos aqui ouvir também algumas intenções que estão chegando para nós. Agradeço a nossa ouvinte Edileuza, de São José da Tapera, Alagoas. Bom dia, Edileuza, tudo bom?
1: Bom dia, Leandro. Eu sou Edileuza Filho, de São José da Tapera. Coloca aí na sessão dos padres aí, o pastor Sebastião ou outro, viu? Fazer oração por mim para chegar meu sono, tô sem sono, viu? Por todos vocês, por você, Leandro e família, pelo padre Sebastião, por todos os humildes, viu? Eu não paguei, meu filho, mas daqui pro final do mês eu pago, se Deus quiser, para eu tirar meu dinheiro ainda, eu tirando e pagando, viu? E bota aí para mim pela minha saúde e pela minha falta de sono, viu? Beleza, filho, Santo Santo da Tapera. Para todas as meninas que estiverem escutando, eu não vou madrugada, não. Viu? Coloquei uma sessão aí, por minha falta de sono, por dor dos meus olhos, né? E sim, por tudo. Por toda a minha saúde. Que Deus proteja, muita paz, muita felicidade, tudo igual. Leandro e família, Santa Maria Imaculada. E todos os humildes, todos que fazem a missa da Imaculada. Santa Maria Imaculada.
0: Amém. Edileuza, salve Maria Imaculada. Está aqui, viu, nas nossas orações, com certeza, na presença de Jesus e Maria. Obrigado também ao Marcelo Brito, de Peruíbe, no interior, no litoral de São Paulo, litoral sul. Bom dia, Marcelo.
2: Oi, Leandro. Tudo bem?
0: Tudo bem.
2: O operador está bem aí, pessoal. Deus abençoe a todos. Então, essa questão do leproso, né, me faz lembrar de um acidente que eu tive há 30 anos atrás e ficou com um rosto marcado, sabe? E toda vez que eu olho no espelho, eu realmente lembro desse acidente, eu fico, traz más lembranças, né? Então é como se fosse uma ferida que ficou bem na alma. E tô aqui, né, no Hospital Ana Costa, em Santos, com a minha mãe, né, que ela tem parte de Alzheimer e teve uma queda, uma hemorragia. Ontem ela tinha melhorado bastante, hoje tá meio assim, sonolenta demais. E eu já começo a ficar preocupado, não consigo dormir. Então são coisas que trazem essa situação difícil, né, que eu gostaria de apresentar a Jesus hoje, pedindo a sua cura, principalmente da minha mãe, né? Leandro, muito obrigado, aqui é o Marcelo de Peruíbe, há muitos anos que eu acompanho, né, rádio e você também, um excelente locutor aí da Ministra da Imaculada, né? É sempre o Evangelho em primeiro lugar, né? Boa noite, espero a oração e também por todos os enfermos. Boa noite, Deus abençoe aí, tá bom? E amanhã espero dar uma boa notícia, se Deus quiser, e a melhora da minha mãe Elza Nascimento. Obrigado, boa noite.
0: Amém. Muito obrigado, Marcelo. Que Deus abençoe sua mãe Elza Nascimento. Vamos rezar para que ela fique ótima, que ela volte para casa logo. Não é fácil essa situação, ficar no hospital. Estamos aqui em oração pela dona Elza, todos que estão num leito de hospital, que Deus ilumine as famílias. Agradecemos a sua participação, a sua mensagem pra gente, tá bom, meu irmão? Tá sempre, há muitos anos, né, ouvindo a nossa programação, participando, sempre manda mensagens. Obrigado também a Irani Carmo, de Morro do Chapéu, na Bahia. Bom dia, Leandro, salve Maria Imaculada, peço oração por minha saúde, pela saúde das minhas filhas, pela saúde de todos que estão acamados e por uma graça particular. Amém. O Antônio Pereira, de Pará de Minas, Minas Gerais, também está desejando aqui. Bom dia. Bom dia, meu amigo. Salve Maria Imaculada. Peço oração pela minha família e dos outros também. Salve Maria Imaculada. Isso mesmo, estamos unidos, rezando por todas as famílias. E vamos rezar também pela Maria Eliette, de Guajará, Amazonas. Lá ainda é noite, lá agora 1h42, lá é 11h42. Então, boa noite ainda. Maria Eliette, e ela disse aqui: sim, Leandro, eu apresento a Jesus as minhas enfermidades, tudo o que eu sinto. É isso, então, hoje é dia também dedicado aos diabéticos. Vamos rezar, né, pelos nossos diabéticos, especialmente aqueles que mais sofrem, né? Tem dificuldades imensas aí o diabetes. Então, rezamos Dia Nacional do Diabetes. Hoje também é Dia Internacional de Apoio às Vítimas de Tortura e é Dia Internacional contra o Abuso e Tráfico de Drogas, que está alarmando muito, né, todo mundo. Rezemos para o fim destas situações tão duras para a nossa sociedade. Vamos rezar. Ave Maria, cheia de graça, o Senhor é convosco. Bendita sois vós entre as mulheres e bendito é o fruto do vosso ventre, Jesus. Santa Maria, Mãe de Deus, rogai por nós, pecadores, agora e na hora de nossa morte. Amém. Vamos ouvir mais uma linda canção com o Padre Joãozinho, Boa Mãe de Nazaré. Bom dia.

0: Agora, 1h47, quantas mensagens, quantas participações. Isso é muito bom, né? Deus é maravilhoso, colocando você nesta hora da manhã, conversando com a gente. Nada é impossível para Deus, não é? Deus é maravilhoso, realmente. E se você está ouvindo agora a nossa programação, meditando, rezando, não é à toa, com certeza. É vontade de Deus e da Mãe Imaculada. Ela está te acolhendo agora, viu? Acolhendo no seu colo materno, afagando você, dando aquele carinho de mãe, com certeza, aquecendo você nesse frio. Tá muito frio aqui, meu senhor, bastante frio, viu? Eu até desliguei o ar-condicionado, gente, é muito frio. Tá 11 graus com sensação de 9, mas eu sei que tem muito lugar frio, muito mais frio do que aqui, principalmente no sul, né, do Brasil. Ontem o senhor Alfério de Concórdia disse que estava 2 graus. Um abraço, Alfério. E também a Maximília de Vacaria. Daqui a pouquinho ela manda mensagem aqui no Texto da Misericórdia. Um abraço, Maximília. Ela estava 7, 8 graus. Vamos rezar por esse povo. O povo que está aí apresentando a Deus e a Mãe Imaculada a sua vida. A Dina de Mauá, São Paulo. Bom dia, Leandro. Rezo por uma sexta-feira abençoada. Estou precisando muito de oração. Amém. Estamos aqui por você rezando pela sua intenção. Um abraço também para o nosso amigo Nino, de Osasco, São Paulo. Ô, Nino, tudo bom, meu irmão? O Rivaldo tá de folga, hein? Hoje e amanhã. Tá curtindo a caminha, ele e a esposa Sandra, curtindo esse friozinho em casa. Nossa, o mais duro é acordar cedo, né? Então, o mais duro é isso. Eu chego, busco minha esposa e minha filha e levo elas na escola. Minha esposa trabalha numa creche como professora e minha filha, depois das 7 da manhã, entra na escola, para depois eu dormir. Então, amanhã cedo vai ser dureza, hein? Agora cedo, 6h30 da manhã, não é fácil. Ontem faltou bastante criança na escola, muito frio mesmo. Então vamos rezar aqui pelas intenções. Agradeço também a participação do Sandro. Bom dia, Sandro, em Santana do Ipanema. Deus abençoe, meu irmão.
1: Bom dia, meu amigo Leandro. Boa noite a todos os ouvintes da Rádio Imaculada. Leandro, eu coloco meu nome nas intenções, meu nome da minha família nas orações, meus filhos, da minha família, para toda a família da Rádio Imaculada. Leandro, sempre sou ouvinte da Rádio Imaculada, sempre estou indo. Por favor, coloque meu nome nas intenções da minha família. Que agradeço e Deus te abençoe, você e toda a família da Rádio Imaculada.
0: Amém. Você e toda a sua família, Sandro, vai dar tudo certo, confiança. Entregamos tudo isso no coração de Nossa Senhora. Giovanni, de Conselheiro Lafayette, também está com a gente. Bom dia, Giovanni.
2: Boa noite, Rádio Melissa. Maria, passa na frente. Queria pedir oração para mim, Giovanni de Castro, Renato Moreira dos Santos, de Conselheiro Lafayette, Minas Gerais. Paz e luz.
0: Paz e luz para você também. Obrigado pelas suas orações. Vamos rezar pelo Antônio Pereira, de Pará de Minas, Minas Gerais, rezando pela sua família. Agradeço a Suzete, de Fortaleza, no Ceará também. Bom dia para você, Suzete. E vamos ouvir também áudio do Vivinho, de Jacaré dos Homens, Alagoas. Bom dia.
3: Fala, Mãe Imaculada. Boa noite. Ou bom dia, né?
0: Bom dia.
3: Peço oração para minha esposa Graça e peço oração para minha saúde, que dê tudo certo no evento que eu vou trabalhar no final de semana aqui em São Pedro, né? Que o Senhor abençoe eu e toda a minha família e meus amigos que estão vindo a Imaculada, né? Deus, meu pai Mauro de Maravilha, aí do seu Severino e todos estão vindo a Imaculada, né? Nesse momento.
0: Isso mesmo.
3: Peço paz a todos e a luz eterna às almas do purgatório. Salve, Mãe Imaculada. Vivinho, Jocasão, das Lagoas.
0: Obrigado, Vivinho. Hoje falou mais calmo. Geralmente ele fala bem mais rápido. A gente fica assim, o que ele falou? Vamos ver de novo. Obrigado, Vivinho. E o Nino de Osasco hoje coloca em oração pela recuperação da saúde de Eva Sueli e pela alma de Cida Maria. Entreguemos a Nossa Senhora, depositando no coração imaculado de Maria a nossa vida, nossa saúde, nossa proteção, né? Ela nos protege, nos ampara neste novo dia. O Cláudio Nogueira, de Fortaleza, Ceará, bairro Alto Alegre, está rezando: as minhas orações são para a minha família e todos vocês. O Sebastião Banin, de Mauá, São Paulo, bom dia. Bom dia, Sebastião. Orações pela cura de todos os enfermos e o Senhor Deus abençoe todas as famílias. Acredito que já acabaram aqui as intenções. E só faltou da Yolanda, de Maceió. Bom dia para você, Yolanda. Mandou a foto de uma sopinha, hein? Quentinha. Sopinha de legumes. Bom dia, Yolanda.
4: Bom dia, boa tarde, boa noite. Bom dia, com a paz de Jesus, amor de Maria. Bom dia, meus irmãozinhos. Com a paz de Jesus, amor de Maria. Bença, papai, bença, mas sou gratidão. Estou indo agora pro meu becinho, que a neném vai dormir. Que daqui a pouco eu estou. Com a paz de Jesus, amor de Maria e Salve Maria Imaculada. Um beijo para vocês, um abraço fraterno, tamo nas distâncias. Amém. Reza por mim, toda a minha família, meu casamento, para meus filhos, meu netinho, para as pessoas que eu amo pelo mundo inteiro, que assim seja, amém. E para os méritos colaboradores, todos os ouvintes que estão nessa rádio maravilhosa, do papai e da minha mamãe. Também para o Beto e a equipe do Tiro 1, que reza pelo lá com o Beto, e também pelo meu Papa Leão 14, posto para que todo mundo inteiro, para o meu filho, que eu amo muito e estou com saudade dele. Amém.
0: Amém, muito obrigado. Então rezemos essa Ave Maria. E agradeço também a Lucidalva, de Belém do Pará, que disse, né, a gente teve teve terremoto na Venezuela, e alguns locais no norte do Brasil sentiram realmente o terremoto. E ela disse: minha mãe, Virgem Imaculada Conceição, abençoe todas as pessoas que estão passando por aflições por causa do tremor que abalou alguns bairros de Belém. Então, amém, nossa oração por eles. Não é fácil, né? Uma frequência, né? Especialmente no Oriente. Ontem, assistindo um pouquinho do jogo do Japão, fiquei pensando, né? Poxa, eles têm tantas situações, né? De terremotos, mas estão lá firmes, né? Na Copa. Vai enfrentar o Brasil na segunda-feira, 2 da tarde. Vamos rezar, então, por todas essas intenções e receber o Frei Sebastião. Ave Maria, cheia de graça, o Senhor é convosco. Bendita sois vós entre as mulheres, e bendito é o fruto do vosso ventre, Jesus. Santa Maria, Mãe de Deus, rogai por nós, pecadores, agora e na hora de nossa morte. Amém. E que os japoneses inspirem, né, Pedro? Os brasileiros, os torcedores brasileiros, para serem também pessoas que eles levantam antes de ir embora, tiram todos os lixos da arquibancada, né? Guardam tudo, levam sacos de lixo. É um exemplo, né? Os japoneses são exemplos para nós aqui, que todos os países aprendem bastante com os japoneses. E agora vamos receber ele, que está lá na Itália, Frei Sebastião Benito Coalho, com a consagração à Nossa Senhora.
5: Consagrados à Imaculada, para conquistar o mundo inteiro a Cristo, sob a proteção e a mediação dela. Salve Maria Imaculata. Este é o pensamento di Padre Sani. Maria, mãe data non solo a chi è devoto, ma a todos os fiéis, a todos os homens di todos os tempos. A última rivelazione oferecida por Jesus antes di morrer è che Maria è nossa mãe. Come foi para ele? A sua última vontade é que acolhemos sua mãe na nossa vida. Como acolheu João, em nome de todos nós, porque João não é somente o discípulo, mas o protótipo da nova humanidade nascida sob a cruz. Ser mãe é a vocação eterna de Maria. Exercita sempre uma maternidade, não só em algumas festas a ela dedicadas, mas permanentemente. Uma maternidade que se exprime não só dando a vida, mas introduzindo a vida através de uma ação pedagógica embebida pela docilidade e vivida por nós numa forma de discipulado. A Maria, mãe e mestra, renovemos a nossa consagração. Virgem Imaculada, minha mãe Maria, eu renovo hoje e sempre a consagração de todo o meu ser, para que disponhais de mim para o bem de todos. Somente peço que eu possa, minha rainha e mãe da Igreja, cooperar fielmente com a vossa missão de construir o reino do vosso Filho Jesus no mundo. Para isso vos ofereço minhas orações, sacrifícios e ações. Ó Maria concebida sem pecado, rogai por nós que recorremos a vós, e por todos quantos não recorrem a vós, especialmente pelos inimigos da Santa Igreja e por todos quantos são a vós recomendados. Pela intercessão da Virgem Imaculada, nossa Mãe, abençoe-vos, ó Deus Todo-Poderoso, Pai, Filho, Espírito Santo. Salve Maria Imaculada.
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8: Estou aqui de joelho perante Jesus. Eu olho para Ele, perguntando a Ele o que eu devo falar para você. Ele me diz que está feliz de ter você como Emilite. Porque você tem no coração um sonho dele, que é conquistar o mundo inteiro ao Pai. E ele indicou o caminho, caminhou ele mesmo. Portanto, ele te diz, estou com você, vamos juntos. E olha que está ao teu lado, está a minha mãe. Ela tem essa missão de ser a tua mãe, de conduzir para esse caminho de evangelização. Sabe que ela foi para mim. Eu que sou Deus, foi aquela força humana, aquele amor encarnado, aquela ternura que me despertou para esse mundo humano e que eu acabei de amá-lo cada vez mais, ao ponto de dar a vida e a vida por ele. Estou convidando você a continuar esse caminho. Não tenha medo, eu te escolhi. Fui eu que te coloquei nas mãos dela. Eu te coloquei no coração a sabedoria, o amor, a força, a ternura. Preciso de você como precisei dos apóstolos. Eu te abençoo. Força e coragem.

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1: Agora 2:02 no horário de Brasília. Muito bom dia. E nesta hora, daqui a pouquinho, nós vamos ter também participação. Além da entrevista, teremos a meditação do Santo Evangelho de hoje com o Frei Luiz Favaron, tá bom? Nós teremos também participação do Padre Ezequiel Dalpozo com Despertai para o Amor. Um abraço aqui para os ouvintes da Rádio Web Rádio Magnífica de Biritinga, da Bahia. A Rádio Educadora FM de Venceslau Brás, no Paraná. Um abraço também aos ouvintes da Rádio Vida Nova FM de Jaboticabal, São Paulo, a DIV FM de Divinópolis, Minas Gerais. Obrigado também aos ouvintes da Rádio Alvorada de Londrina, Rádio Cultura FM de São Raimundo Nonato, no Piauí. Deus abençoe seu dia. E agora vamos aos melhores momentos da programação da Rádio Imaculada.
2: Frei Carlos, nós temos São Francisco de Assis como santo da paz e do bem, mas a juventude para São Francisco foi longe da paz, né? Pelo contrário, se armou para a guerra e também foi uma pessoa fragmentada, uma pessoa que, como se diz, se lascou na vida, né? Foi feito prisioneiro de guerra, né? A vida para São Francisco na sua juventude foi marcada pela falta de paz. Frei Carlos, como que nós podemos, em São Francisco, olhar para os nossos dias também, onde falta paz, onde existem grandes conflitos na juventude, grandes desafios? Seja bem-vindo.
3: Olá, Paulo, queridos irmãos e irmãs da nossa querida Rádio Imaculada, paz e bem. Hoje nós vamos falar, e Paulo introduziu muito bem, as situações na nossa existência, as situações das nossas realidades, que muitas vezes são conflituosas, que nos tiram do eixo, nos fazem sair da nossa centralidade. Como Francisco, nesse sentido, o que que o inspirou a retomar a sua história, a retomar o seu caminho e, como refletimos e conhecemos, fez dele esse irmão universal que aponta para Cristo e também nos deixa como modelo, né, um ser humano realmente integrado. Hoje nós vamos tratar, a vida muitas vezes nos apresenta situações que nos fazem refletir, que devo fazer, como proceder. Muitas situações que não damos conta e é necessário parar, dialogar, refletir. O Evangelho de Lucas, capítulo 16, versículo de 1 a 3, mostra bem isso, né? Lucas vai relatar que um homem rico tinha um gerente que foi acusado perante ele de dilapidar os bens. Esse homem rico manda chamar esse seu empregado e administrador e lhe diz: que é que eu ouço dizer sobre ti? Presta contas da tua gestão, pois doravante deixarás de gerir os meus negócios. O gerente pôs então a perguntar: o que hei de fazer? Hoje, mais do que nunca, temos tantas perguntas perante as realidades, tanto pessoais como coletivas. E poderíamos dizer que vivemos uma grande crise, né? Uma crise existencial, uma crise econômica, uma crise de relações, uma crise social. Como então, perante essa crise, não deixar que tome conta da nossa vida e, ao mesmo tempo, quais os caminhos que podemos buscar olhando para Francisco de Assis, a sua experiência de vida, né? A crise, nós podemos afirmar, né, que é uma oportunidade para refletir. É uma oportunidade de nos posicionar. Ela pode nos destruir, ela pode nos aniquilar, se nós não fizermos esse processo, né, de reflexão, de posicionamento, de buscar o que é essencial na vida, na nossa vida pessoal, coletiva, e voltar ao que é essencial. E para nós, cristãos, né, a gente é olhar para a nossa própria identidade e essa identidade nossa, como Francisco fez, é o encontro com Deus, o encontro de com Cristo pobre. Esse tratamento do ser, né, nesse sentido, e da realidade, da nossa identidade, daquilo que é específico do ser humano, lembremos o que o nosso querido e saudoso Papa Francisco falava na Laudato Si, a identidade nossa maior, sermos filhas e filhos de Deus. O núcleo consiste na nossa relação com Deus, com os irmãos e com o mundo. Por isso que esse gerente, é muito interessante a gente olhar a pergunta que ele faz, né? O que vou fazer? O que essa situação na qual me encontro me leva a pensar, me leva a refletir e me leva também a agir? Como olhar esse problema? E aí, querido irmão, irmã, que você que me ouve, né? Como é significativa essa pedagogia de olhar a realidade, de ver o que, que está realmente nos afetando e a partir disso, a partir da reflexão, o que, que eu posso fazer? Então, a necessidade de enxergarmos a realidade na qual nós estamos. Penso que esse é um desafio que nosso mundo hoje vive, acompanhando as pessoas, conversando, dialogando, muitas vezes existe uma ideia da realidade, onde ela, nós deveríamos estar, e no entanto não quer enxergar a realidade que realmente o solo, o chão que nós pisamos. Isso é muito próprio do nosso tempo, talvez por causa do mundo virtual, né? Nós estamos adentrando com tanta força nesse mundo e estamos esquecendo do mundo real. E é necessário, perante a crise, primeiramente olhar esse mundo real, o que, onde nós estamos, de onde devemos partir, mesmo que seja uma situação na qual eu não estou tão confortável assim, né? Então, a necessidade de enxergarmos a realidade em que estamos, a necessidade de retomarmos o essencial, e no nosso caso, olhando para Francisco, foi retornar ao Evangelho. Como Paulo disse, né, numa juventude cheia de sonhos, e sonhos que levou uma tão desastrosa atitude, que foi a guerra contra Perugia, a sua prisão, a morte de muitos amigos, a doença, né, tudo isso que causou nele. Foi isso que fez com que Francisco começasse a pensar, né, o que estou fazendo da minha vida? O que estou, qual o caminho que a nossa sociedade também está trilhando? Por qual razão nós estamos fazendo a guerra? Tudo isso, essa crise que ele entrou, fez com que ele olhasse para essa realidade. E como nós fizemos um longo caminho, foi essa realidade humana que ajudou também ele a realmente abrir-se à força do Evangelho, à força do amor do Cristo, pobre e crucificado. E, graças a Deus, nesses 800 anos que estamos celebrando, podemos retomar isso para também termos, a partir dessa experiência, um olhar outro para as realidades que nos tocam. O segundo passo, né, que a gente pode perceber a partir do Evangelho de Lucas, do gerente, foi tomar uma decisão rápida, usar dos talentos que ele tinha, né? Ele diz, trabalhar, não sei, pedir, tenho vergonha, o que vou fazer? Então ele toma uma atitude para buscar novos caminhos, o que temos na mão para nos ajudar. O que temos na mão? O que, que nós possuímos? Então, essa pedagogia, a crise que leva a uma reflexão, que olha a realidade, que nos também nos impulsiona a agir perante a realidade. Espero que isso nos ajude perante esse mundo, perante tantas situações complexas, nós também, como Francisco fez, buscar horizontes e não deixar que essas realidades tomem conta da nossa história.
2: Frei Carlos, e de fato olhar para a realidade sem que ela tome conta da história é um desafio muito particular do nosso tempo. Nós vemos as redes sociais que o senhor citou, a internet, tantas imagens, tantas informações, um dilúvio de informação, e às vezes parece que a gente perde um pouco o senso da realidade, né? Às vezes a gente, nós nos tornamos pessoas que precisamos de uma unificação, encontrar o sentido unitário da vida e não essa fragmentação que nos é proposta em todos os lugares, em todos os meios, né? Frei Carlos, como que São Francisco conseguiu essa unificação na sua vida?
3: Então, a partir desse dado, né, desta pedagogia, olharmos a realidade, vermos o que temos e agir perante a situação que muitas vezes é até mesmo desestruturante, a capacidade de tomarmos a vida em nossas mãos, foi isso que Francisco fez. Ele não deixa que aquela realidade, até onde ele até mesmo adoeceu, aquilo fosse o fator determinante da sua história. Ao contrário, retoma a sua vida, retomar a sua história, retomar o caminho visto, mas não mais com os mesmos passos que ele deu anteriormente. O dinheiro, o poder, a glória, vai sair de si para encontrar o Cristo pobre, usando os nossos talentos e sermos protagonistas da nossa história. Interessante que na Bíblia, né, nós encontramos isso já logo no primeiro livro da Bíblia, no Gênesis. Deus nos deu a missão de cuidar do paraíso, sermos com ele co-criadores. Também na própria psicologia, nós podemos encontrar pensadores, entre eles Viktor Frankl, né, em que a pessoa humana tem a possibilidade de construir caminhos. Como é importante isso no nosso tempo, como isso é fundamental, construir caminhos. Mas fazemos isso sozinhos? Fazemos isso isolados? Né? O que necessitamos para atravessar os desertos da vida? E aí podemos olhar novamente para Francisco. Uma vida de interioridade com Deus. Esmorecer a fidelidade a Deus. Buscar, né, melhor dizendo, a fidelidade a Deus. Quando deixamos esmorecer essa fidelidade, quando perdemos a confiança em sua ajuda, o enfraquecimento da comunhão com ele, e aí sim o caminho torna-se muito pesado ou até mesmo destruidor. Então, nesse sentido, a necessidade de retomar o caminho de unidade, o caminho de comunhão com Deus. Olhando para Francisco de Assis e analisando a sua vida durante a época de sua conversão, o que nele se passou de mais essencial foi deixar-se de se adorar. Saiu de si mesmo e passou a adorar o verdadeiro Deus. Nas admoestações, Francisco vai dizer, né, que o grande inimigo que nós devemos enfrentar e o grande inimigo que nós temos é o mal da própria vontade. Vocês vão ouvir eu falar várias vezes isso. É, o pomo da ciência e o pomo do mal. O pomo do mal é o mal da própria vontade. Deixar de adorar a si mesmo e colocar-se aos pés do Senhor. Caminho da descentralização que nós vimos tão bem nos primeiros programas que nós refletíamos a vida de Francisco. Por isso que Francisco, nesse sentido, o que fazer? Né, Francisco, após retornar de Perugia, ele saía para fora dos muros da cidade de Assis e recolhia-se em grutas, em momentos intensos de oração. É a busca do Senhor. Durante 5 anos, andou silenciosamente à escuta da palavra, ora tratando dos leprosos, ora em lugar longas vigílias de oração. Certa vez, pregando um retiro, o grupo era bastante barulhento, eu refletia com ele sobre isso, né? Nós estamos acostumados com tantas imagens, com tanto barulho, com tantas situações externas, que quando nós nos encontramos com o silêncio, e se a gente for ver certas espiritualidades hoje, você não reza, é alguém que reza por você. Você não fala com Deus, é alguém que fala de Deus para você. Onde está o encontro com Ele? Onde está a relação íntima com Deus? A relação de realmente de intimidade com o Senhor. Papa Bento XVI dizia isso muito bem. A fé cristã não é uma ideia, é o encontro com uma pessoa. Como isso é importante para nós, né? Então, por isso que Francisco, quando Paulo pergunta, né, o que ele fez, foi um caminho todo isso aqui, não é fácil, um caminho de descentralização de si mesmo, dos seus desejos, da sua vontade de ser cavaleiro, da sua vontade de ser cavaleiro, né, melhor dizendo, desculpa, a sua vontade de ser nobre, a sua vontade de ser poderoso, para encontrar-se com o Cristo pobre. E o caminho feito foi um caminho de interiorização. Então, a nossa cultura é o contrário. A importância ao exterior, à aparência, à exibição e poucos momentos de silêncio, até mesmo na dimensão religiosa, né? Quantas pessoas que na missa vêm, diz, né? Nossa, que coisa chata, senta, levanta, senta, levanta. E eu me pergunto, né? Será que o que, quando se lê a palavra e se reflete sobre a palavra, que eu medito também antes de chegar até a celebração, isso é entediante? Isso não tem valor? Pelo contrário, né? Muito pelo contrário.
2: Frei Carlos, muito obrigado.
3: Deus abençoe e guarde. Paz e bem.
2: Paz e bem.

2:23, horário de Brasília. Muito bom dia para você, Deus abençoe seu dia, sua sexta-feira seja abençoada e iluminada. Agradeço aqui você que está participando, registrando suas intenções para o Terço da Misericórdia, às 3 horas. Mande aqui seu áudio ou escreva. Nosso WhatsApp é 11 98904-3747. Vamos rezar juntos logo mais. Também teremos o padre Ezequiel Dalpozo, logo mais aqui com o Despertai para o Amor. E agora, daqui a pouquinho, é isso, né? Daqui a pouquinho, Pedro, nós vamos meditar o Santo Evangelho de hoje com o Frei Luiz Favaron. Agora, nós vamos ouvir Um Depois Daqui com o trio Ir ao Povo.

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4: Eu te exalto porque me salvaste e não deixaste meus inimigos rirem de mim. Senhor meu Deus, eu te pedi auxílio e tu me curaste. Salmo 30.

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0: 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Bom dia, obrigado pela companhia, pela audiência tão querida. E vamos agora trazer para você a meditação do Santo Evangelho desta sexta-feira, 26 de junho, com o Frei Luiz Favaron.
1: Evangelho de Jesus Cristo, narrado por Mateus, capítulo 8, versículos 1 a 4. Quando Jesus desceu da montanha, grandes multidões o seguiam. Eis que um leproso se aproximou e prostrou-se diante dele, dizendo: Senhor, se queres, tens o poder de me purificar. Jesus estendeu a mão e, tocando nele, disse: Eu quero, fique purificado. Imediatamente ele ficou purificado da lepra. Então Jesus lhe disse: Não conte a ninguém, mas vá apresentar-se ao sacerdote e leve a oferta que Moisés ordenou como prova para eles. Esta é a palavra do Evangelho de Mateus. Iniciando hoje o nosso encontro com o Evangelho de Jesus, quero enviar para todos vocês, meus irmãos e irmãs queridas, a minha saudação e o meu abraço, com a minha oração para todos vocês. Que Deus os proteja, que Deus abençoe, que Deus dê muita força para todos vocês, muita luz, especialmente para quem está passando por momentos difíceis na sua vida, para quem está passando por momentos de sofrimento, de desesperança, de tristeza. Eu quero que, através desse momento em que nós estamos juntos com Ele, o nosso Mestre, você possa sentir a mesma alegria, a mesma esperança que sentiu e viveu aquele leproso que Jesus tocou e disse: continue vivo, continue forte, reaja e possa ter assim aquela vida de paz e de alegria que somente Ele pode nos dar. Encerrando o grande discurso do Mestre com diversos ensinamentos importantes, Mateus começa a narrar os milagres de Jesus, entremeados pelos chamados de discípulos e instruções para eles. Depois da teoria, vem a prática. Após proclamar o reino, Jesus inicia sua instauração, enfrentando e vencendo o mal em suas várias manifestações. Desce do monte para agir na planície, unindo assim sua dimensão de mestre a de Messias, iniciando com a purificação

do leproso. São interessantes os particulares do diálogo entre Jesus e o leproso narrado por Mateus. O leproso reconhece o poder que age no Mestre e pede com humildade: Senhor, se queres, tem o poder de me purificar. Eu quero, afirma Jesus, libertando aquele homem do mal que o impedia de conviver na comunidade. Jesus tem o poder de curar nossos males também hoje, mas temos a coragem de nos aproximar dele e pedir humildemente a transformação que precisamos? Como é importante nós podermos pedir a ele que aumente a nossa fé, que abra o nosso coração, colocando toda a nossa vida nas suas mãos, confiando nele. Tem os momentos muito tristes e nebulosos na nossa vida, onde parece que a gente vive na escuridão, nas trevas. Parece até que Deus ficou surdo às nossas lamentações, aos nossos pedidos. Isso é uma experiência muito triste. E acho que é uma das experiências mais tristes que Jesus mesmo experimentou na cruz. Não sei se vocês lembram quando Jesus estava morrendo, sofrendo, morrendo na cruz. A um certo ponto ele gritou: Pai Santo, por que me abandonaste? Jesus experimentou este abandono de Deus. E certamente isso causa um sofrimento muito grande. Um sentimento que faz parte da nossa experiência humana é que Jesus mesmo quis experimentar. É por isso que, como ele, nós também queremos fazer um ato de fé e dizer, como ele disse na cruz: Porém, Senhor, me entrego nas tuas mãos. Acredito que somente neste momento de fé e de entrega é onde que nós fazemos o salto profundo do milagre que o próprio leproso experimentou: renascer de novo para a vida, e a vida em plenitude, como ele tanto queria para todos nós. E esta é a nossa reflexão de hoje, do Evangelho de Mateus.

Bom dia para você que sintoniza a Rede Imaculada de Comunicação. Um abraço aos ouvintes da Rádio Cultura FM de Quixadá, no Ceará. Obrigado também no Distrito Federal, Brasília, a Rádio Nova Aliança. Um abraço também para os nossos ouvintes da Rádio Educativa FM de Delmiro Gouveia, Alagoas, e aqui a Rádio Imaculada 1490 AM na Grande São Paulo, para todo o Brasil, pela Rede Imaculada. Um abraço também para Mariana, que nos acompanha da Suíça, mandou aqui o seu bom dia pra gente. Bom dia. Bom dia também para o professor Mesquita, de Florianópolis, registrando suas intenções. César Teles, de está no Rio de Janeiro. Bom dia. Bom dia, Iraci, do Guarujá, litoral de São Paulo. Também agradeço todos que estão na escuta agora. Daqui a pouquinho teremos o padre Ezequiel Dalpozo com o Despertai para o Amor. Mas antes, vamos ouvir com Keliane, Não Tenhas Medo. 2:42, bom dia.

0: Daqui a pouquinho rezaremos o Terço da Misericórdia em 14 minutinhos para as 3, horário de Brasília. Registre suas intenções, participe. O WhatsApp é o 119-8904-3747. Rezemos juntos, hein, com confiança, pedindo a misericórdia divina. E agora ele traz a sua mensagem e bênção, sua oração e também a sua música, Padre Ezequiel Dal Pozzo.
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0: Olá, meu amigo, olá, amigo ouvinte, sou o Padre Ezequiel, desejo a você graça e paz. Nesse momento, estamos iniciando a reflexão Despertai para o Amor. Eu gostaria de convidar você a seguir a nossa página no Facebook. Procura lá no Facebook, também nas outras redes sociais. Hoje eu gostaria de falar sobre a questão do sucesso. Sucesso é bom ou não? Um filósofo, Martin Buber, ele diz assim que sucesso não é nenhum dos nomes de Deus. Muitos cristãos gostam até dessa frase para falar mal do sucesso. E isso não é bom. Por quê? Porque apresenta o sucesso como algo negativo, como se ele fosse somente negativo. E às vezes se tem a impressão de que alguns fracassados, eles falam mal do sucesso exatamente porque são fracassados e têm inveja dos bem-sucedidos. Então veja que nós precisamos perceber que o sucesso de fato faz parte do ser humano. Nós queremos chegar a objetivos, nós queremos ter resultados, nós queremos ir seguir adiante na vida, ninguém quer ser fracassado. Mas o fato é que não podemos viver só pelo sucesso, ou seja, o sucesso não pode me fazer perder de vista o essencial. E aqui está o ponto. O sucesso está sempre ligado ao próprio nível de aspiração que as pessoas têm. Eu me proponho metas, você se propõe metas, e quando a gente alcança, a gente experimenta de alguma forma o sucesso, experimenta o êxito, experimenta algo que motiva, isto é bom. Jesus também dá para dizer que teve sucesso. Vejam quantas pessoas acorriam a ele, quantas pessoas ele curava, todos queriam tocá-lo, todos queriam alcançá-lo. Todavia, na segunda parte, quando ele se apresenta aos poderosos, diz, olha, ele não teve muito sucesso aí. E depois a vida dele também acaba com a cruz, que seria, de alguma forma, o maior dos insucessos, a morte de cruz. Só que ele mostra, a cruz mostra que há um fechamento para a novidade que ele queria trazer. Como cristão, nós devemos ser agradecidos pelo sucesso. Você deve agradecer. Obrigado, Senhor, por aquilo que eu conquistei, por aquilo que eu tenho, pelos objetivos que alcancei, pelos esforços que não são em vão, pelo presente que é a vida. Por isso, eu posso também planejar o meu sucesso, os meus resultados, mas não posso ser, como eu disse, medido só pelos resultados. Então, o caminho espiritual, quando eu me abro à espiritualidade, de alguma forma eu relativizo o sucesso, porque a gente percebe que fazer coisas e ter resultados é bom, mas não nos definimos por isso. Nós não descansamos sobre o sucesso. O nosso descanso é Deus, porque a gente está com a mente e o coração abertos para Ele. Por isso, é bom ter resultados, mas é bom estar sempre aberto a Deus. Pensemos nisso. Deus Pai de amor e de bondade, fonte da bênção, nos colocamos na Tua presença nessa hora, colocamos o nosso trabalho, nossa família, as nossas lutas, as nossas buscas. Nós queremos ter resultados, nós queremos Te agradecer por tudo aquilo que nós alcançamos, mas queremos também ter sempre uma mente e um coração aberto para Ti. Sobre todos, dessa bênção que Deus quer dar, em nome do Pai, do Filho e do Espírito Santo. Amém.
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2: Proclamai comigo a grandeza do Senhor. Exaltemos juntos o seu nome. Busquei o Senhor e ele me respondeu. Livrou-me de todos os meus temores. Salmo 33.
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1: Louvado seja nosso Senhor Jesus Cristo, para sempre seja louvado. Paz e bem, salve Maria Imaculada. Muito bom dia para você que sintoniza a Rádio Imaculada na Grande São Paulo, por todo o Brasil, Rede Imaculada de Comunicação, no site miliciadaimaculada.org.br, você que nos ouve também pela Alexa ou no áudio da TV Imaculada, na nova parabólica digital. Iniciando esse novo dia com fé, amor, confiança, rezemos juntos o Terço da Divina Misericórdia. Eu, Leandro Barçan, na apresentação, prazer estar aqui com você, rezando, a partir de agora, com os trabalhos técnicos de Pedro Henrique. Bom dia mais uma vez, Pedro. E vamos aqui acolher você no telefone do ouvinte, 4397-6520. Você que está fora de São Paulo, vai ligar 0 operadora 11-4397-6520. Queremos rezar por você e com você. Vamos rezar também por todos os milites colaboradores da Milícia da Imaculada que fazem parte desta obra de Nossa Senhora. Vamos rezar pelas intenções que chegam também pelo nosso WhatsApp. Você pode gravar um áudio, no máximo um minutinho, por gentileza. Coloque sempre as suas principais intenções e abaixe o volume do rádio para a gente ouvir bem a sua intenção. 11 9 8904-3747. E hoje, colocando também em oração, nesta sexta-feira, dia 26 de junho de 2026, hoje é o Dia Nacional do Diabetes, então rezamos por todos que enfrentam diabetes, Dia Internacional de Apoio às Vítimas de Tortura, infelizmente, e é Dia Internacional contra o Abuso e Tráfico Ilícito de Drogas. Rezemos por todas as nossas famílias, pela Milícia da Imaculada, por todos que nos pediram orações. Iniciemos em nome do Pai, do Filho e do Espírito Santo. Amém. No Diário de Santa Faustina, no número 1565, o Senhor diz: no entanto, durante a recitação do terço, vi a Jesus da forma como está pintado na imagem. Os raios que saíam do coração de Jesus envolveram o enfermo e as forças do mal fugiram em pânico. O enfermo exalou tranquilamente o último suspiro. Amém. Então rezemos juntos. Pai nosso que estais nos céus, santificado seja o vosso nome. Venha a nós o vosso reino. Seja feita a vossa vontade, assim na terra como no céu. O pão nosso de cada dia nos dai hoje. Perdoai-nos as nossas ofensas, assim como nós perdoamos a quem nos tem ofendido. E não nos deixeis cair em tentação, mas livrai-nos do mal. Amém. Pedimos a intercessão de Nossa Senhora, Mãe da Divina Misericórdia. Ave Maria, cheia de graça, o Senhor é convosco. Bendita sois vós entre as mulheres, e bendito é o fruto do vosso ventre, Jesus. Santa Maria, Mãe de Deus, rogai por nós, pecadores, agora e na hora de nossa morte. Amém. Professemos nossa fé dizendo: creio em Deus Pai Todo-Poderoso, Criador do céu e da terra, e em Jesus Cristo, seu único Filho, nosso Senhor, que foi concebido pelo poder do Espírito Santo, nasceu da Virgem Maria, padeceu sob Pôncio Pilatos, foi crucificado, morto e sepultado, desceu à mansão dos mortos, ressuscitou ao terceiro dia, subiu aos céus, está sentado à direita de Deus Pai Todo-Poderoso, donde há de vir a julgar os vivos e os mortos. Creio no Espírito Santo, na Santa Igreja Católica, na comunhão dos santos, na remissão dos pecados, na ressurreição da carne, na vida eterna. Amém.

0: E vamos rezar pelas intenções de Rivadavia Buque de Oliveira, Carminha, Ana Paula e Renato, que são da Praia Grande, litoral de São Paulo. Rezamos também por Maria Antônia de Santo André, São Paulo, e Hilda Bago de São Paulo, capital, nossos irmãos que ligaram na central. Colocamos também as intenções através do nosso WhatsApp. Muito obrigado a você que está apresentando a sua intenção, rezando conosco nesta manhã. Agradecemos de coração. As intenções do Pedro Chaves de Concórdia do Pará, no estado do Pará. Vamos rezar também pela Maria Eliette de Guajará, Amazonas. Rezamos pela Fátima de Pará de Minas, Minas Gerais. Pela Lucidalva Monteiro de Belém do Pará. Também reza com a gente Edileuza de São José da Tapera, em Alagoas. O Marcelo de Peruíbe, em litoral de São Paulo. E pela sua mãe, Dona Elza, que está internada. Vamos rezar pela Ofélia Fagundes de Goiânia, Goiás, a Fátima de Rio Largo, Alagoas. Também rezamos pela Valmira Santos de Lusiânia, Goiás, a Maria Helena de Santo André, São Paulo, Maria Ferreira de Maceió, Alagoas, Tereza Cristina de Conselheiro Lafayette, Minas Gerais. Também rezamos pelo Antônio Pereira de Pará de Minas, Minas Gerais, Irani Carmo, de Morro do Chapéu, na Bahia, pela Daniele, de São Paulo, capital, Dina, de Mauá, São Paulo, também o Sandro, de Santana do Ipanema, Alagoas. É isso, obrigado pela participação de vocês. O Vivinho, de Jacaré dos Homens, o Ninou, de Osasco, São Paulo, pela saúde da Eva Sueli e a alma de Cida Maria. Vai ligando pra gente, 0-11-4397-6520. E vamos ouvir áudio. Agradeço a Maximília de Vacaria, Rio Grande do Sul. Bom dia.
1: Bom dia, meus amigos. Salve Maria Imaculada. Vamos rezar, agradecer nossa saúde, a saúde do corpo, da alma, da mente, a saúde dos meus olhos, saúde do meu netinho José Pedro, a fala e a audição dele, dificuldades, preocupações, todos aqui de casa. Deus conhece todas as nossas dificuldades. Nossa Senhora passa na frente. Misericórdia por tudo, por nossas falhas. Que Deus nos dê força para todas as nossas dificuldades. E rezo por o seu César Télio, seu Alfério, todos, por intenção particular e almas dos falecidos. Maximília Vacaria, Rio Grande do Sul.
0: Amém, Maximília. Deus abençoe.
1: Salve Maria Imaculada.
0: Salve Maria Imaculada. Vamos rezar também com a Cláudia de Goiânia. Bom dia.
2: Leandro, bom dia. Rivaldo, salve Maria Imaculada. Eu rezo hoje, vou rezar hoje, porque começa a festa do Divino Pai Eterno aqui em Trindade, Goiás. E rezamos por todos os romeiros que vão a caminhar de todos os lados do Brasil para o encontro do Divino Pai Eterno. Salve Maria Imaculada.
0: Salve Maria Imaculada. Dentre eles, romeiros, o Padre Luiz Fernando Nascimento de Oliveira, de Bela Vista de Goiás. Está nesse momento bonito aí, ao encontro de tantos irmãos em Trindade. Vamos ao telefone agora? Caiu a linha, o telefone está à disposição. Sei que está muito frio, aqui pelo menos está marcando os termômetros 11 graus, com sensação de 9. Então, onde você está, se tiver frio, a gente compreende. É muito difícil, quando está muito frio, pegar o telefone e ligar para nós, né? Mas o importante é que você está em oração conosco, em comunhão. Rezemos pedindo a misericórdia divina, meditando sobre a oração e agonia de nosso Senhor Jesus Cristo no Horto das Oliveiras. Eterno Pai, eu vos ofereço corpo e sangue, alma e divindade de vosso diletíssimo Filho, nosso Senhor Jesus Cristo, em expiação dos nossos pecados e os do mundo inteiro. Pela sua dolorosa paixão, tende misericórdia de nós e do mundo inteiro. Pela sua dolorosa paixão, tende misericórdia de nós e do mundo inteiro. Pela sua dolorosa paixão, tende misericórdia de nós e do mundo inteiro. Pela sua dolorosa paixão, tende misericórdia de nós e do mundo inteiro. Pela sua dolorosa paixão, tende misericórdia de nós e do mundo inteiro. Pela sua dolorosa paixão, tende misericórdia de nós e do mundo inteiro. pela sua dolorosa paixão. Tende misericórdia de nós e do mundo inteiro. Pela sua dolorosa paixão, tende misericórdia de nós e do mundo inteiro. Pela sua dolorosa paixão, tende misericórdia de nós e do mundo inteiro. Pela sua dolorosa paixão, tende misericórdia de nós e do mundo inteiro. Ó sangue e água, que jorrastes do coração de Jesus como fonte de misericórdia para nós, eu confio em vós.

0: Vamos à segunda dezena, clamando a misericórdia divina para todos nós, todo mundo, todas as famílias, pelo Papa Leão XIV, por toda a Igreja. Rezemos juntos pelo Frei Sebastião Benedito Coelho, que está na sua viagem na Itália, volta dia 29. 29 é segunda-feira? É isso, segunda-feira, bem de madrugada, e aí dia 30 ele já vai participar da programação da rádio. Vamos lá pelo bom êxito da viagem do Frei. E rezamos por todos os sacerdotes do mundo inteiro. Reze pelo seu pároco, pelos padres da sua diocese, da sua paróquia. Nós rezamos pelo Pedro Chaves de Concórdia do Pará, acho que já falei, né? Um bom dia, obrigado, meu irmão. A Ana de Giraldo Ponciano, Alagoas. Também vamos rezar pela Milena Rosângela de São Paulo, capital. Um ótimo dia. Liliane Lobato de Ananindeua, no Pará. E a alma do Otávio Carvalho, seu esposo. A Maria da Silva e o Zé Soares de Engenheiro Caldas, em Minas Gerais. Toda a sua família também reza pelas almas do purgatório e pelas vítimas do terremoto. Dos terremotos também, né? Teve no Japão, na Venezuela. Rezamos com Carol de Ananindeua, no Pará. Pela Socorro Nergino de Fortaleza, no Ceará. Givanildo Teixeira de Freitas, Bahia. Está rezando conosco também por toda a sua família, por todos que estão rezando com a gente. Vamos ouvir áudio. Agradecemos aqui o Isaías Marques de Diadema. Bom dia.
1: Bom dia a todos da Missa Imaculada. A todos do mundo todo. Salve Mãe de Deus. Salve Maria Imaculada. Que Deus nos abençoe nessa sexta-feira. Sexta-feira da misericórdia. Que Deus nos guie pelo caminho. Nos dê o caminho reto para guiarmos. Salve Maria Imaculada. Salve Mãe de Deus. E Nossa Mãe.
0: Salve Maria Imaculada.
1: Obrigado, Jesus, pela vida.
0: Amém. Isaías, Deus abençoe, meu irmão. Também vamos ouvir a Vicentina de Venceslau Brás, Paraná. Bom dia.
2: Salve Maria Imaculada. Bom dia, Leandro. Rezo com vocês por todos os doentes. Agradeço a Deus por poder acordar e rezar junto com vocês nesse momento. O Terço da Misericórdia e o Terço de Maria daqui a pouco. Rezo por todos os jovens, as crianças, os doentes, os idosos, os desempregados, os moradores de rua, por todos os que vão rezar neste momento com a milícia da Imaculada, Vicentina Venceslau Brás.
0: Verdade, irmã, vamos rezar pelos nossos irmãos em situação de rua, né? Não é fácil, nesse frio intenso, muita gente perde a vida, sofre muito, rezemos com confiança. Vamos ao telefone, alô, bom dia, quem fala?
3: Quem fala? João Gil de Taubaté.
0: João de Taubaté?
3: Gil, isso.
0: João Gil.
3: Isso.
0: Ótimo, seja bem-vindo, João, aí de Taubaté, que bom, pertinho.
3: Amém.
0: Do Santuário Amém. Nacional.
3: Deus abençoe a todos nós.
0: Amém. Quais são suas intenções, João?
3: As minhas intenções, nossa, é urgentíssima essa situação, né, de catástrofe pelo mundo, principalmente pela Venezuela. Pela minha conversão, pela conversão de todos aqueles com que eu convivo, minha família. E também um agradecimento especialíssimo a Jesus, a Nossa Senhora, que estão sempre por perto. Imagino o quanto eles sofrem também com todas as situações do mundo e nossa em particular. Deus seja louvado.
0: Amém. É isso mesmo. Então rezemos com você e por você, João, e por cada um dos nossos ouvintes. E vamos, nesta segunda dezena, nós vamos contemplar, meditar sobre Jesus, a flagelação de nosso Senhor Jesus Cristo. Eterno Pai, eu vos ofereço corpo e sangue, alma e divindade de vosso diletíssimo Filho, nosso Senhor Jesus Cristo, em expiação dos nossos pecados e os do mundo inteiro. Pela sua dolorosa paixão,
3: tende misericórdia de nós e do mundo inteiro.
0: Pela sua dolorosa paixão,
3: tende misericórdia de nós e do mundo inteiro.
0: Pela sua dolorosa paixão,
3: tende misericórdia de nós e do mundo inteiro.
0: Pela sua dolorosa paixão,
3: tende misericórdia de nós e do mundo inteiro.
0: Pela sua dolorosa paixão,
3: tende misericórdia de nós e do mundo inteiro.
0: Pela sua dolorosa paixão,
3: tende misericórdia de nós e do mundo inteiro.
0: Pela sua dolorosa paixão,
3: tende misericórdia de nós e do mundo inteiro.
0: Pela sua dolorosa paixão,
3: tende misericórdia de nós e do mundo inteiro.
0: Pela sua dolorosa paixão,
3: tende misericórdia de nós e do mundo inteiro.
0: Pela sua dolorosa paixão,
3: tende misericórdia de nós e do mundo inteiro.
0: Ó sangue e água, que jorrastes do coração de Jesus, como fonte de misericórdia para nós, eu confio em vós. Muito obrigado, João Gil, um ótimo dia, e que Jesus misericordioso, por intercessão de Nossa Senhora e de São Maximiliano Kolbe, abençoe a você e toda a sua família.

0: Você também pode ligar para rezar 0 operadora 11 4397 6520. Vamos rezar pela Andreia Ramos da Alemanha, do seu Dorf. Nossas orações, Andreia. Ela disse que vai fazer já está muito calor, mas lá vai fazer 44 graus hoje. Meu Senhor, vamos rezar, viu? Ela disse aqui, precisa tomar muita água e se refrescar, né? Tomar banho frio. Nossas orações, Andréia, força para você nesse momento duro aí. Todos da Alemanha, todos do hemisfério norte, né? Que sofrem bastante com o calor intenso e aqui o frio. Rezamos pelo Betinho de Divinópolis, Minas Gerais. Rezamos por você, pela sua mãe que está com um problema no olho. Maria das Mercês Santos, sua esposa Marcela, sua filha Maria Cecília, estão aqui em nossas orações, irmão. João César de Fartura, interior de São Paulo, está muito frio por aí. Bom dia, João César. O Oscar e a Zenilda de Cafelândia, no Paraná também, estão rezando conosco, bom dia. Maria Esther de São Paulo, capital e família. Rezamos também por Ronaldo Costa, que mandou um áudio. Bom dia, Ronaldo, de Fortaleza.
1: Bom dia, Leandro Barçan. Salve Maria Imaculada, aqui é Ronaldo Costa, de Fortaleza, Ceará. E as minhas intenções para o texto da misericórdia de hoje é em especial para que eu alcance a graça de um emprego de carteira assinada, pois completei já 55 anos e sofro muito com o etarismo, que é a discriminação pela a nossa idade, né? Então gostaria muito que alcance a graça de um emprego com carteira assinada, também pedir pela minha saúde. Pedi pela saúde de Francisca Alan de Souza Sampaio, pedi pela a alma da minha tia, dos meus pais, Luiz Solano da Silva, minha mãe Maria Irmã da Costa Silva, a minha tia Maria Zélia Bandeira, que já faleceram. Também pedi por todas as almas do purgatório, por todas as almas moribundas, por todas as pessoas agonizantes dessa hora que estão passando, fazendo a sua Páscoa nesse dia. Também pedi por todos os enfermos, todos os encarcerados, todos os menosprezados, os marginalizados, também por todas as pessoas que necessitam de oração. Também pedi por todos os meus. Salve Maria Imaculada.
0: Salve Maria Imaculada, obrigado, meu irmão. Nosso abraço fraterno. Também nós vamos ouvir a intenção, agradecendo a nossa irmã Dani Saraiva de Fortaleza. Bom dia, Dani.
2: Bom dia, salve Maria Imaculada. Dani Saraiva do José Walter. Aqui nesse minuto começou a chover. O evangelho de hoje nos fala da cura de um leproso.
0: Isso.
2: Quando ele chega para Jesus e diz: Senhor, se tu quiseres, tu tens o poder de me purificar. Jesus estendeu a mão e disse: eu quero, fica limpo. Então que possamos, do jeito que nós estamos no dia de hoje, possamos nos abandonar nos braços do Senhor e clamar a Jesus, a sua santa bondade, a sua infinita misericórdia, e que possamos aumentar a nossa fé, que é ela que vai nos salvar. Desejo um santo dia a todos. Salve Maria Imaculada.
0: Amém, Dani. Salve Maria Imaculada. Obrigado, nossas orações. Vamos ao telefone? Alô, bom dia, quem fala? Alô, bom dia. Acho que perdemos a ligação. Você pode ligar 0 operadora 11 4397-6520. Alguém me ouvindo? Alô. Acho que não deu certo, né? Vamos rezar por você que tentou participar ao vivo. E coloquemos em oração, então, todos os nossos irmãos que sofrem no mundo inteiro, por todas as famílias. Vamos pedir a misericórdia divina, agora meditando sobre a coroação de espinhos de nosso Senhor Jesus Cristo. Eterno Pai, eu vos ofereço o corpo e sangue, alma e divindade de vosso diletíssimo Filho, nosso Senhor Jesus Cristo, em expiação dos nossos pecados e os do mundo inteiro. Pela sua dolorosa paixão, tende misericórdia de nós e do mundo inteiro. Pela sua dolorosa paixão, tende misericórdia de nós e do mundo inteiro. Pela sua dolorosa paixão, tende misericórdia de nós e do mundo inteiro. Pela sua dolorosa paixão, tende misericórdia de nós e do mundo inteiro. Pela sua dolorosa paixão, tende misericórdia de nós e do mundo inteiro. pela sua dolorosa paixão, tende misericórdia de nós e do mundo inteiro. Pela sua dolorosa paixão, tende misericórdia de nós e do mundo inteiro. Pela sua dolorosa paixão, tende misericórdia de nós e do mundo inteiro. Pela sua dolorosa paixão, tende misericórdia de nós e do mundo inteiro. Pela sua dolorosa paixão, tende misericórdia de nós e do mundo inteiro. Ó sangue e água, que jorrastes do coração de Jesus como fonte de misericórdia para nós, eu confio em vós.

0: Ligue, participe conosco, 0 operadora 11 4397 6520. Rezamos juntos pelos desempregados, pelos que estão endividados, né? Rezamos aqui com Beto Machado de Divinópolis, Minas Gerais. Bom dia, meu irmão. A Lucidalva Monteiro de Belém do Pará. Intenções também do José Antônio de Monteirópolis, Alagoas. Vamos rezar pela Irlene Moura, de Maceió, Alagoas. A gente agradece o seu comprovante de doação. Vou encaminhar para a central de relacionamento. Pela Yolanda da Silva, de Maceió. Pelo Sebastião Banin, de Mauá. Também pelo Giovanni, de Conselheiro Lafayette, Minas Gerais. Está rezando por seu filho Davi. É isso? Não, está colocando em oração. O seu tratamento, né? O seu tratamento, a cura, a libertação. Também rezamos por Maria Goretti, de Fortaleza. Mandou aqui a foto de um menino. Vamos ouvir aqui o seu áudio. Bom dia, Maria Goretti.
1: Olá. Bom dia. Sou a Maria Goretti aqui de Fortaleza, né? Com muito amor e carinho, né?
0: Sim.
1: Realmente parabenizando a minha filha Maria Beatriz, mesmo assim lá no hospital de Fortaleza, aqui de Maracanaú, se encontra lá com o filho dela, Francisco Rafael, mas com todas as orações de todos vocês, né, por todo esse final de mês, logo ele está vindo para casa com saúde e paz, agradecendo a Deus pelo dom de vida da minha filha Maria Beatriz e logo pela saúde de Francisco Rafael, que está vindo para casa com saúde, ainda para todos vocês da rádio, né, aí, e ainda para todos os ouvintes dessa rádio pelas orações, né, muito importante essas orações, com esse feliz final de semana, né, salve Maria Imaculada.
0: Amém, minha irmã. Salve Maria Imaculada. Que Deus abençoe o seu neto. Seja feliz. Volte bem para casa. Se recupere bem dessa enfermidade, viu? Vamos ouvir também a Gorete de Campina Grande, Paraíba. Bom dia.
2: Bom dia, meu amigo querido Leandro Passano. Sou Gorete de Campina Grande, no estado da Paraíba. E venho aqui para a gente rezar por todos os nossos amigos que sempre precisam das nossas orações. Rezo pela Jaqueline Eulaine, a Lorena Pastora, Eliane Neves, Irani de Divinópolis, Maria do Nascimento, em Poço das Trincheiras, pela alma de Maria Salete, a esposa do senhor Alfério de Concórdia, rezo sempre por ele também, sua filha Maria Joana, rezo pela Maximília, que acabou de citar, rezai também, e seu neto José Pedro, Maria Antônia e sua filha Renata Maria, Luísa Vieira, Rosa de Bateguara, Marlene Vera e Conceição, minhas conterrâneas, Maria das Graças de Guarulhos, Doralice de Maceió, rezo pela avó Edileuza, a Olivanda, a Dalva, rezo também pela Cícera de Bateguara, Maria da Silva, André da Alemanha, rezo por todas essas pessoas, Leandro, que estão sempre precisando das nossas orações. Rezo por sua família e pela minha família também. Bom dia.
0: Bom dia, muito obrigado pelas orações. E vamos ao telefone. Alô, bom dia.
3: Alô, bom dia, Leandro.
0: Quem
3: Eu
0: fala?
3: Eu sou o André Abigaldino Ferreira, aqui da rua Gênero 10-15. É a Reunião Passaré, Fortaleza.
0: Ô, meu irmão, não entendi seu primeiro nome?
3: Fazendo pedido a Santa Maria Imaculada.
0: Eu não entendi seu primeiro nome.
3: Salve Maria Imaculada.
0: Salve Maria Imaculada.
3: Pode apresentar. Veneraldo Galdino Ferreira. Veneraldo.
0: Veneraldo. Veneraldo. Tá bom, Veneraldo. Vamos ouvir suas
3: Veneraldo
0: intenções.
3: Veneraldo Galdino Ferreira. Tá Salve bom. Maria Imaculada. Sou Veneraldo Galdino Ferreira.
0: Sim, vamos ouvir suas intenções, irmão.
3: Rua, Fortaleza. Fortaleza.
0: Pode apresentar suas intenções.
3: Salve Maria Imaculada. Salve Maria Imaculada.
0: Abaixe o volume do seu rádio, por gentileza, e ouça pelo telefone.
3: Para minha saúde, fazer uma geração pela minha saúde, que eu me encontro fibromialgia, fez exame disso, gastrose e neopatia. Quero pedir oração pela minha saúde,
0: Sim, vamos rezar, com certeza.
3: Minha saúde, fez exame disso, gastrose e neopatia. Quero pedir oração pela minha saúde, pela saúde, pela saúde, pela saúde, pela saúde, pela saúde, pela saúde, pela saúde, pela saúde, pela saúde, pela saúde, pela saúde, pela saúde, pela saúde, pela saúde, pela saúde, pela saúde, toda a minha família.
0: Sim, então rezemos juntos por suas intenções, saúde, família e todos que estão aí no seu coração, tá bom? Pedimos a misericórdia divina, meditando sobre Jesus carregando a cruz para o Calvário. Eterno Pai, eu vos ofereço o corpo e sangue, alma e divindade de vosso diletíssimo Filho, nosso Senhor Jesus Cristo, em expiação dos nossos pecados e os

0: a dolorosa paixão.
1: Tem de misericórdia de nós e do mundo inteiro.
0: Pela sua dolorosa paixão.
1: Tem de misericórdia de nós e do mundo inteiro.
0: Pela sua dolorosa paixão.
1: Tem de misericórdia de nós e do mundo inteiro.
0: Ó sangue e água, que jorrastes do coração de Jesus, como fonte de misericórdia para nós, eu confio em vós. Muito obrigado, veneraldo, pela sua participação, um ótimo dia, e que Jesus misericordioso, por intercessão de Nossa Senhora e de São Maximiliano Kolbe, abençoe a você e toda a sua família.

0: Rezando juntos, agora quinta dezena, você pode ligar 0-11-4397-6520. Vamos rezar pelo Daniel Rodrigues, de Divinópolis, pela Osmaria Reis, de São Paulo, pelo Cláudio Nogueira, de Fortaleza, Ceará, pela Suzete Monte, também de Fortaleza, intenções da Gislene Maria, de Itaúna, Minas Gerais. Também rezamos pela Júlia, de Santo São Paulo, o Sebastião Banin, de Mauá, São Paulo. Também rezamos com Iraci, do Guarujá, litoral de São Paulo, as intenções de professor Mesquita, de Florianópolis, Santa Catarina, Mariana, da Suíça, Geraldo Pires, de Governador Valadares, Minas Gerais, pelo Pedro Chaves, de Concórdia, do Pará, pelo Adeildo Brás, de Major Isidoro, Alagoas. Vamos também rezar pelo Valfrido, de Fortaleza, no Ceará. Obrigado, viu, pelas intenções de cada um. Vamos ouvir a Luciana Santos, de Belém do Pará. Bom dia.
1: Bom dia, Leandro Anselmo. A paz de Cristo, amor de Maria. Luciana Santos, de Belém do Pará. Leandro, eu estou rezando pela minha saúde, pela saúde de toda a minha família, vizinhos, amigos, pela dona Marta e a família dela. Pelo senhor Moraes, que é um senhor daqui de Belém do Pará, que participa todas as 3 horas da tarde do Terço da Misericórdia aqui pela TV e Rádio Nazaré. Peço por toda a família dele, peço pelas pessoas em situação de rua, por todos os irmãos, né, da Venezuela, que estão passando por essa dificuldade que aconteceu, essa grande tragédia. E rezo pelo mundo inteiro, Leandro. Bom dia. Salve Maria Imaculada. Luciana Santos, de Belém do Pará.
0: A minha irmã, salve Maria Imaculada. Também o Adalmir, de Divinópolis. Bom dia.
2: Bom dia, Leandro. Bom dia, Valdo. Adalmir, de Divinópolis. Em primeiro lugar, agradecer a Deus pela dona vida. E peço orações pela minha saúde, saúde da minha esposa, meus filhos, meus netos, meus irmãos. Peço por você, Leandro, sua família, pelo rebal de família. Hoje eu vou rezar o texto com vocês, das 3, o texto da misericórdia. Salve Maria Imaculada.
0: Salve Maria Imaculada, Deus abençoe. Tem mais uma intenção?
3: Verdade, viu? Vamos ouvir também a...
4: Bom dia, meu amigo Leandro Nossa.
5: Bom dia,
0: meu
4: querido. Eu estou testando aqui o telefone, ver se eu consigo falar com você, através da Melissa Imaculada. Estou testando. Mandei um áudio, até agora não teve retorno, 2 ligações, não teve retorno. E eu estou usando esse outro áudio agora. Estou testando, aí só quero já nas orações das 4 horas. Valeu, bom dia.
0: Bom dia, Deus abençoe, viu? Senival, é Senival. Falei depois da sua cidade, tá bom? Sua cidade. Vamos rezar pelo Zózimo, de Ananindeua, o Amides Melo, de Ouro Branco, Alagoas. Também rezamos pela Lúcia Helena, de Goiânia, Goiás. O Antônio Marcos, de Pará de Minas. O Edinaldo Lins, de Belém do Pará. O Edgar Dantas, de Marituba, no Pará. Também a Julieta, de São Paulo, capital. A Anne Clary, de Vergel do Lago, Maceió, Alagoas. Todos que não puderam registrar suas intenções também. Vamos ao telefone. Alô, bom dia. Quem fala?
6: Bom dia, Leandro. Salve Maria Imaculada, paz e bem.
0: Salve Maria Imaculada, paz e bem.
6: É a Maria da Silva, de Giro Caldas, Minas Gerais, Leandro.
0: Seja bem-vinda, Maria.

0: Leda Silva, vamos ouvir suas intenções, irmã.
1: As minhas intenções, Leandro, é gratidão a Deus por tudo, tudo, tudo de bom que Ele tem feito em minha vida e rezar também pelo meu filho que completou o aniversário ontem, meu neto. Quando eu fui lembrar já era noite, mas ainda há tempo.
0: Isso.
1: A nova dádiva da vida dele, que Deus dê a ele muitos anos de vida e saúde. E rezo também por meus irmãos que rezam por mim, seu Alfério, pela alma da sua esposa Maria Salete, sua filha Maria Joana, pela Gorete de Campina Grande, a avó Edileuza, Andréia da Alemanha, a Olivanda, seu Eliseu, seu Geraldo Pires, seu Geraldo Moreira, Marta Alzira, Maria Evangelista de Pontal, e rezo também pelo Frei Sebastião Benito Coalho, rezo pelo padre da minha paróquia, padre Edivan, pelo nosso bispo Dom Antônio Carlos Félix, pelo Frei Sebastião Benito Coalho, e rezo também por Dina de Mauá, seu Lorival Mota, seu César Teles, a Milena Rosângela, e rezo por Beto Machado de Divinópolis, e também por Maria Antônia, sua filha Maria Renata, e também por todos, todos, Maria Creuza de Diadema, e rezo também pela minha saúde, pela saúde de José Soares, porque nós precisamos muito de oração, e agradecer a Deus por tudo. Rezo por você e pelo Pedro Henrique e todos daí da milícia. Vamos rezar?
0: Vamos rezar, amém. Então, rezamos por todos que participaram, também rezo pela Giselda Coelho de Fortaleza, todos que estão nos acompanhando agora, pedimos a misericórdia divina, meditando sobre a morte de Jesus na cruz. Eterno Pai, eu vos ofereço o corpo e sangue, alma e divindade de vosso diletíssimo Filho, nosso Senhor Jesus Cristo, em expiação dos nossos pecados e os do mundo inteiro, pela sua dolorosa paixão.
1: Tende misericórdia de nós e do mundo inteiro,
0: pela sua dolorosa paixão.
1: Tende misericórdia de nós e do mundo inteiro,
0: pela sua dolorosa paixão.
1: Tende misericórdia de nós e do mundo inteiro,
0: pela sua dolorosa paixão.
1: Tende misericórdia de nós e do mundo inteiro,
0: pela sua dolorosa paixão.
1: Tende misericórdia de nós e do mundo inteiro,
0: pela sua dolorosa paixão.
1: Tende misericórdia de nós e do mundo inteiro,
0: pela sua dolorosa paixão.
1: Tende misericórdia de nós e do mundo inteiro,
0: pela sua dolorosa paixão.
1: Tende misericórdia de nós e do mundo inteiro,
0: pela sua dolorosa paixão.
1: Tende misericórdia de nós e do mundo inteiro,
0: pela sua dolorosa paixão.
1: Tende misericórdia de nós e do mundo inteiro. Rezei também por Zélia de Itaúna e sua irmã.
0: Amém. Ó sangue e água, que jorrastes do coração de Jesus, como fonte de misericórdia para nós, eu confio em vós. Muito obrigado pela participação, Maria da Silva, e que Jesus misericordioso, por intercessão de Nossa Senhora e de São Maximiliano Kolbe, abençoe a você, seu esposo e toda a sua família. Rezemos juntos. Deus Santo, Deus Forte, Deus Imortal, tende piedade de nós e do mundo inteiro. Deus Santo, Deus Forte, Deus Imortal, tende piedade de nós e do mundo inteiro. Deus Santo, Deus Forte, Deus Imortal, tende piedade de nós e do mundo inteiro. Louvemos a misericórdia divina. Misericórdia divina, que brota do seio do Pai, eu confio em vós. Misericórdia divina, atributo máximo de Deus, eu confio em vós. Misericórdia divina, mistério inefável, eu confio em vós. Misericórdia divina, fonte que brota do mistério da Santíssima Trindade, eu confio em vós. Misericórdia divina, que nenhuma mente, nem humana, nem angélica pode perscrutar, eu confio em vós. Misericórdia divina, da qual provém toda vida e felicidade, eu confio em vós. Misericórdia divina, mais sublime do que os céus, eu confio em vós. Misericórdia divina, fonte de milagres e prodígios, eu confio em vós. Misericórdia divina, que envolve o universo todo, eu confio em vós. Misericórdia divina, que desce ao mundo na pessoa do Verbo encarnado, eu confio em vós. Misericórdia divina, que brotou da chaga aberta do coração de Jesus, eu confio em vós. Misericórdia divina, encerrada no coração de Jesus para nós e, sobretudo, para os pecadores, eu confio em vós. Misericórdia divina, imperscrutável na instituição da Eucaristia, eu confio em vós. Misericórdia divina, na instituição da Santa Igreja, eu confio em vós. Misericórdia divina, no sacramento do Santo Batismo, eu confio em vós. Misericórdia divina, na nossa justificação por Jesus Cristo, eu confio em vós. Misericórdia divina, que nos acompanha por toda a vida, eu confio em vós. Misericórdia divina, que nos envolve de modo particular na hora da morte, eu confio em vós. Misericórdia divina, que nos concede a vida imortal, eu confio em vós. Misericórdia divina, que nos acompanha em todos os momentos da vida, eu confio em vós. Misericórdia divina, que nos defende do fogo do inferno, eu confio em vós. Misericórdia divina, na conversão dos pecadores endurecidos, eu confio em vós. Misericórdia divina, enlevo para os anjos, inefável para os santos, eu confio em vós. Misericórdia divina, insondável em todos os mistérios divinos, eu confio em vós. Misericórdia divina, que nos eleva de toda a miséria, eu confio em vós. Misericórdia divina, fonte de nossa felicidade e alegria, eu confio em vós. Misericórdia divina, que do nada nos chama para a existência, eu confio em vós. Misericórdia divina, que abrange todas as obras das suas mãos, eu confio em vós. Misericórdia divina, que coroa tudo o que existe e que existirá, eu confio em vós. Misericórdia divina, na qual todos somos imersos, eu confio em vós. Misericórdia divina, doce consolo para os corações atormentados, eu confio em vós. Misericórdia divina, única esperança dos desesperados, eu confio em vós. Misericórdia divina, repouso dos corações, paz em meio ao terror, eu confio em vós. Misericórdia divina, delícia e êxtase dos santos, eu confio em vós. Misericórdia divina, que desperta a confiança onde não há esperança, eu confio em vós. Encerrando agora este momento de oração, vamos suplicar para todos a misericórdia de Deus, que é infinitamente amoroso para com todos os seus filhos e filhas. Oremos. Ó Deus eterno, em quem a misericórdia é insondável e o tesouro da compaixão é inesgotável, olhai propício para nós e multiplicai em nós a vossa misericórdia, para que não desesperemos nos momentos difíceis, nem esmoreçamos, mas nos submetamos com grande confiança à vossa santa vontade, que é amor e a própria misericórdia. Amém. Louvado seja nosso Senhor Jesus Cristo, para sempre seja louvado. Salve Maria Imaculada.

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1: Agora 3h47, daqui a pouquinho às 4 da manhã, vamos rezar o Rosário em seu lar. Registre suas intenções, WhatsApp 11 98904-3747. E agora, com a participação de Angélica Lima, vamos receber os bispos do Brasil no programa no Conexão CNBB.
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2: Olá, você aqui com a gente na Rede Imaculada de Comunicação. Eu sou Angélica Lima. Estou mais uma vez aqui com Conexão CNBB. Nos últimos dias, nós acompanhamos um bate-papo com o Bispo de Santo André em São Paulo, Dom Pedro Carlos Cipollini, sobre as diretrizes gerais da ação evangelizadora da Igreja no Brasil. Você acompanha agora a conclusão dessa nossa conversa.
3: Olhando para a Diocese de Santo André, onde o senhor está aí já há um tempo fazendo um trabalho excepcional, a gente sabe. Gostaria que o senhor destacasse quais pontos o senhor acha essencialmente importantes, quais pontos da diretrizes na evangelização da Diocese de Santo André.
4: Olha, nas diretrizes eu acho que para nós aqui é muito importante essas conversão das relações, dos vínculos, essa mudança de mentalidade. Porque a igreja como um todo, antes do Vaticano II, ela tinha uma concepção de igreja piramidal, né? Assim, o povo lá embaixo, o clero lá em cima. O Vaticano II mudou. É uma concepção, assim, comunitária, comunhão. Cristo está no centro. Nós estamos ao redor, né? O Senhor esteja convosco, Ele está no meio de nós. Então, a concepção eclesiológica do Vaticano II é uma igreja de comunhão e participação, onde não tem vez o clericalismo, ou seja, o clero que se apodera de tudo, aqui quem manda sou eu, vocês todos obedecem, cala a boca. Não, a igreja, ela é comunhão de fé, de esperança, de caridade. Ela tem que ter a harmonia de um violão. Cada corda tem uma nota diferente, mas é tocada em harmonia. Cada nota diferente, unida umas às outras, dá aquela música. Então a igreja tem que ter esta harmonia do Espírito Santo. Cada um com seu carisma, com seu dom, participando e colaborando para que a missão vá avante. Quer dizer, então, os leigos na igreja, pelo seu batismo, eles têm cidadania, eles têm responsabilidade também de levar avante a evangelização. Eu penso que para nós aqui na Igreja de Santo André é muito importante isso, porque é uma igreja que tem um laicato forte, atuante, que ama a diocese, e um clero também muito dinâmico, mas temos que continuar fazendo essa conversão que diz aqui, né, as diretrizes. Conversão das relações, né? Compromissos para a conversão das relações, diz aqui, entre nós. Relação de padre com padre com bispo com padre com leigo com bispo. Quer dizer, as nossas relações têm que ser convertidas, né? E a conversão de processos, né? Nós temos que ter os conselhos econômicos, conselhos de pastoral, assembleias, todos esses organismo de escuta e de participação. Mas não basta ter, precisa levar a sério eles, né, esses conselhos. Porque às vezes os conselhos reúnem, decidem e depois não são levadas a sério aquilo que se chega a um consenso. Né? Depois a conversão dos vínculos, os organismos do povo de Deus, os projetos missionários, e todas essas organizações eclesiais, elas devem sintonizar-se com o objetivo maior da pastoral, e não só com a cabecinha ou do seu fundador, do seu líder. Porque às vezes aparece aí um leigo ou um padre que funda uma organização e ele se torna o dono, ele é a referência, ele é o tudo, é o ídolo, o guru. Não, tem que ter uma conversão de vínculos para que Jesus, a igreja, seja o principal. Eu acho que para nós isto é uma tarefa muito grande e que dará muitos frutos, conversão dos vínculos, né, das relações e dos organismos.
3: Nossa, eu ficaria aqui o dia todo conversando com Dom Pedro, porque é de um aprendizado muito, muito grande, Dom Pedro. Mas Dom Pedro tem os seus compromissos, né? E nós temos que, já finalizando, gostaria que o senhor deixasse uma mensagem para os sacerdotes, os consagrados, aquelas pessoas que têm agora que colocar as diretrizes em prática, né?
4: Olha, Angélica, me vem à mente... Nesse momento, quando você pede uma palavra, eu vou dizer algo muito simples, que para mim é significativo, tenho refletido. No meio de todas essas questões que temos hoje na igreja, no mundo, são complexas, difíceis, atravessamos um deserto espiritual, vamos dizer assim, e há muitas incertezas. No meio de tudo isso, eu acho que o mais importante é Jesus. Voltarmos a Jesus. Estarmos com os olhos fixos em Jesus. Porque é de Jesus que parte tudo. O sentido da missão, a própria missão, a igreja. Tanto é que o Vaticano II tem um documento sobre a igreja Lumen Gentium. Não é a igreja a luz dos povos, é Cristo. Sendo Cristo a luz dos povos, a igreja vai levá-lo ao mundo. É isso? É igual o sol, né? A lua de noite, ela ilumina, mas a luz não é dela, é do sol. Então, a igreja é essa lua, nós também, mas a luz vem do sol, que é Cristo. E Ele está caminhando conosco, nos amparando, nos iluminando, nos dando a força e a certeza de que Ele já venceu, com a sua morte e ressurreição, e nós também com Ele venceremos. Por isso, a palavra que eu digo é assim, voltemos a Jesus Cristo sempre, em todos os momentos, Jesus Cristo ontem, hoje e sempre, que foi o lema do ano santo da redenção, né? Do ano 2000, e que será sempre o lema da igreja, né? Cristo ontem, hoje e sempre.
3: Amém. Agora eu gostaria de finalizar com a bênção do Senhor.
4: Peçamos que Deus nos abençoe sempre. Bênção quer dizer bendição, falar bem. Que Deus possa falar bem do que fazemos, de coração sincero, para que o seu reino chegue cada vez mais. Que essa bênção vá até você, meu irmão, minha irmã, que nos escutou aqui, e que seja fonte de esperança. O Senhor esteja convosco.
3: Ele está no meio de nós.
4: Abençoe-vos o Deus Todo-Poderoso, Pai, Filho, Espírito Santo. Amém.
3: Amém.
4: Um abraço a todos vocês da Rede Imaculada de Comunicações. Que Maria interceda sempre por nós. Amém.
3: Amém. Dom Pedro, muito obrigada por este momento tão rico de aprendizado. Dom Pedro Carlos Cipollini é bispo de Santo André, em São Paulo.

0: 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No mês dedicado ao Sagrado Coração de Jesus, podemos refletir o que é o Coração de Jesus. É o símbolo e o sinal do amor do Pai e do Espírito Santo para conosco. É Cristo por dentro, manso, humilde, paciente, terno, compassivo, generoso, afável, orante, amigo das...
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4: Quatro horas. 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
5: Oi, quinta. Bem-vindos, bem-vindas, amigos e amigas lindões, lindonas, cowboys e cowboas de plantão. Quintou, trazendo imenso Johnny Crazy contigo com mais um hit sertanejo. Aumenta o volume, curte as balas, tamo na área.
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2: Mais um bloco diferenciado, sertanejo de qualidade, é o seu Hit Sertanejo, a melhor programação do sertão. Em alto volume, daqui a pouquinho o Johnny voltando com muito mais. Dá um break aí, uma faturada, já voltamos.
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9: Principal FM informa a hora certa.
10: 4:18.

0: mimimi, nem blá blá blá, nem desculpa, viu? Vamos curtir agora o modão? Vamos curtir as moda boa? O sertanejo rústico e sistemático no seu hit sertanejo? Johnny tá contigo. Vamos com mais um bloco arrasador. Vem com a gente. Aumenta o volume aí.
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1: Que bloco massa, bala e, claro, chique no último. Hit sertanejo, já já tem muito mais.
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0: Ah, Johnny, e o seu hit sertanejo, mais um bloco legal e a sua participação, vai rolar aqui a participação dele, dela e você ligadinha com a primeiríssima no melhor programa sertanejo do Brasil, Hit Sertanejo, se liga!
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0: isso.
1: Que honra, gente.
0: Obrigada, obrigada, menina.
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3: Já teve um desses, já passou por isso?
4: Oi, grupo.

0: Ave Maria.
1: Roda boa, né, bicho?
2: Tá louco.
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2: Finalizamos mais um Hit Sertanejo. Seu parça Johnny volta amanhã no mesmo horário. Bate canal por aqui. Obrigado por tudo, hein? Valeu, turma.
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1: Salve galera, do bem, rapaziada, mulherada, e aí turma, como é que estão, amigos? Muito prazer, eu sou o Ramos Neto, tá começando mais um Retro Music, esse programa que é fantástico, não passa aos domingos, mas é fantástico e sensacional. Satisfação chegar na rádio e te encontrar por aqui, firmeza? Bom demais, hein? Essa energia que a gente vai trocar a partir de agora e o sonzeira que a gente vai curtir junto. Eu sou o Ramos Neto, esse é o nosso delicioso, apetitoso e saboroso Retro Music que tá começando, trazendo só som da hora pra você a partir de agora. Fique à vontade, deguste a nossa programação sem moderação, bebê.
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0: Retro Music no ar, sua sonzeira pra você. A gente vai dar uma pausa bem rapidinha e a gente continua daqui a pouquinho, ok?
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3: 5:21.
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1: Principal FM informa a hora certa.
2: 5:23.
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7: Retro Music de volta. O melhor som do rádio brasileiro, tocando todos os estilos musicais desse planeta lindo. Solta o som, deixa o som rolar. Fique à vontade que o Retro Music tá continuando pra você.

0: Esse é o Retro Music, uma mais bonita do que a outra. É uma delícia ouvir esse programa e vocês não têm ideia de como é bom estar aqui sentindo essa energia de cada um de vocês. E é daqui a pouquinho que a gente continua nesse clima gostoso só com sonzeira.
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6: Principal FM, informa a hora certa!
7: 5 horas e 53 minutos.
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7: Fala aí, rapaziada, estamos de volta. Retro Music no seu rádio. Continuando com a maior variedade de estilos musicais para fazer a trilha sonora. Olha o som chegando a partir de agora e a gente continua. Sobe o som e deixa rolar.

0: Esse é o Retro Music, o melhor programa de música de sucesso de todo o rádio brasileiro. Bom, daqui a pouquinho a gente volta para continuar tocando só os clássicos que fizeram sucesso na história da música.
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2: 6:22.
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4: Bom dia, meus irmãos e irmãs, que o seu despertar seja alegre nesta sexta-feira e dá tempo de você colocar a sua família, suas preocupações, seus problemas no coração de Jesus. Nós iremos fazer 24 horas de missa e adoração. Acesse o site www.padrereginaldomanzotti.com.br agora, no ônibus, no carro, em casa, no trabalho. Em nome do Pai, do Filho e do Espírito Santo. Amém. Ó meu Jesus, no seu sagrado coração, eu confio as minhas intenções no despertar deste dia. Sagrado Coração de Jesus, fonte de todas as graças e merecimentos, onde procurarei tesouro que contém todas as riquezas de vossa clemência e bondade? Onde baterei, a não ser na porta do vosso coração? Ó Sagrado Coração de Jesus, nesta manhã, venho pedir consolação quando na aflição, proteção quando perseguido. Venho pedir, ó Sagrado Coração de Jesus, nesta manhã, força quando oprimido de tristeza. No teu coração, Jesus, encontro luz quando estou envolvido em trevas de dúvida e incredulidade. No despertar deste dia, Sagrado Coração de Jesus, eu venho reafirmar a minha confiança em vós. Doce Coração de Jesus, sede o meu amor. Doce Coração de Maria, sede a minha salvação. Sagrado Coração de Jesus, me proteja em todos os caminhos e decisões a serem tomadas hoje. Mas não permita, ó meu Jesus, que decisões tomadas me afaste do teu coração. Ao contrário, infunda-me vosso Espírito Santo, para que os sentimentos cultivados em mim sejam sentimentos de amor, justiça e ternura, que eu possa, ó Sagrado Coração de Jesus, ter o meu coração semelhante ao vosso. E se preciso for, ó Sagrado Coração de Jesus, arranque este coração de pedra e coloque um coração capaz de amar. Sagrado Coração de Jesus, eu consagro este dia a vós. Amém. Pai nosso que estais no céu, santificado seja o vosso nome. Venha a nós o vosso reino, seja feita a vossa vontade, assim na terra como no céu. O pão nosso de cada dia nos dai hoje. Perdoai-nos as nossas ofensas, assim como nós perdoamos a quem nos tem ofendido. E não nos deixeis cair em tentação, mas livrai-nos do mal. Amém. Um bom dia no coração de Jesus.

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2: Olá, uma ótima manhã de sexta-feira para você. Hoje, 26 de junho de 2026, está entrando no ar mais uma edição do Café com Notícias. Eu sou Kleber Salles e a partir de agora você vai ficar muito bem informado. As últimas notícias do Brasil e do mundo com a nossa equipe de rádio jornalismo. Vamos girar a nossa reportagem a partir de agora. Aqui no nosso Café com Notícias.
3: O Índice Nacional de Preços ao Consumidor Amplo 15, IPCA 15, considerado a prévia da inflação oficial do país, desacelerou pelo segundo mês consecutivo. De acordo com dados divulgados nesta quinta-feira pelo IBGE, o IPCA 15 de junho ficou em 0,41% abaixo dos 0,62% registrados em maio e dos 0,89% de abril. Apesar da perda de ritmo, a inflação acumulada em 12 meses avançou para 4,8%, acima dos 4,64% observados no mês anterior. Os principais responsáveis pela alta dos preços em junho foram os grupos de alimentação e bebidas e habitação, que junto responderam por cerca de 2/3 do resultado do indicador. Nos supermercados, os alimentos continuaram mais caros, mas com aumento menor do que o registrado em maio. Entre os produtos que mais pesaram no bolso do consumidor estão a batata inglesa, que subiu quase 30%, o tomate, com alta superior a 17%, além do feijão carioca e da cebola. Segundo o IBGE, alguns itens já acumulam aumentos expressivos no semestre. É o caso do tomate, da cenoura e da batata, que mais do que dobraram de preço, influenciados principalmente pelas condições climáticas. Outro destaque foi a conta de luz. A energia elétrica residencial avançou 2,04% e teve o maior impacto individual sobre a inflação do mês. O aumento foi motivado pela adoção da bandeira tarifária amarela, determinada pela Agência Nacional de Energia Elétrica, a ANEEL, em razão da previsão de menos chuvas e do crescimento do consumo. Por outro lado, o grupo dos transportes ajudou a conter a inflação. Os combustíveis ficaram mais baratos, com queda de 1,22%. O etanol recuou mais de 5% e a gasolina teve redução de 0,73%. Em sentido contrário, as passagens aéreas ficaram em média 7,24% mais caras. O IPCA 15 considera a variação de preços coletada entre 16 de maio e 16 de junho. Com informações da Agência Brasil, da Rádio Nacional no Rio de Janeiro, Tatiana Alves.
4: A Polícia Federal iniciou nesta quinta-feira, com apoio do Ministério Público Federal, a segunda fase da Operação Discloser, que apura supostas irregularidades da gigante do varejo brasileiro, as Lojas Americanas, cujo prejuízo pode chegar a 54 bilhões de reais. Agentes e procuradores saíram para cumprir 9 mandados de busca e apreensão em endereços no Rio de Janeiro e em São Paulo. A 10ª Vara Federal Criminal do Rio de Janeiro também determinou o sequestro de bens e valores em nome dos envolvidos. A operação, que em português significa divulgação, é um desdobramento de uma outra que ocorreu em 2024, quando policiais federais cumpriram mandados de prisão preventiva e de busca e apreensão contra ex-diretores da Americana.

0: que estão em tramitação. Também pelas redes sociais, a senadora Tereza Leitão agradeceu ao presidente Lula pela confiança e anunciou o compromisso com a lealdade, o diálogo, disciplina e o trabalho. A intenção, segundo ela, é atuar pela construção de consensos e para o avanço das pautas de interesse do governo e do povo brasileiro, como o fim da escala 6x1, a PEC da segurança pública e outras medidas voltadas ao desenvolvimento do país, à justiça social e à melhoria da qualidade de vida da população. Tereza Leitão ocupa o cargo deixado pelo senador Jacques Wagner, que anunciou a decisão em comum acordo com o presidente Lula. O parlamentar e o empresário Augusto Lima foram alvos de mais uma fase da Operação Compliance Zero da Polícia Federal. Jacques Wagner é apontado como possível beneficiário de pagamentos, favorecimentos e aquisições patrimoniais vinculadas a Augusto Lima ou ao Banco Master, por intermédio de familiares e pessoas de confiança. De acordo com o senador, a relação dele com o banqueiro Daniel Vorcaro é praticamente zero e ele nunca recebeu dinheiro do Banco Master. Ao anunciar a saída da liderança do governo no Senado, Jacques Wagner disse que a prioridade agora é provar ser inocente e se dedicar às eleições. Além de Tereza Leitão no Senado, o governo é representado pelo deputado Paulo Pimenta na Câmara e pelo senador Randolfe Rodrigues no Congresso Nacional. Da Rádio Nacional em Brasília, Sayonara Moreno. A unidade de fertilizantes nitrogenados da Petrobras vai ter as obras retomadas em Três Lagoas, no Mato Grosso do Sul. As empresas vencedoras das licitações foram anunciadas nesta quinta-feira pela Petrolífera, em evento na cidade, que fica a cerca de 300 quilômetros da capital, Campo Grande. Presente na cerimônia, o presidente Lula voltou a criticar a privatização de equipamentos de setores estratégicos, como a BR Distribuidora e a Eletrobras. Lula também lamentou que as obras da UFN de Três Lagoas tenham ficado paralisadas por 12 anos, mesmo com 80% da construção concluída. Segundo o presidente, a retomada da produção vai dar mais autonomia ao Brasil em relação à importação de fertilizantes, que sofrem oscilações de preços, principalmente em contextos de conflitos e guerras.
1: E o Brasil pagando preços absurdos de fertilizantes que poderiam ser produzidos no Brasil, que aumenta a cada guerra que alguém quer dar no outro lá fora. E o pobre brasileiro que vai comprar uma fruta, que vai comprar uma comida, paga o preço dessa guerra por irresponsabilidade de muita gente. Não é só do governo. Também muita gente do agronegócio nunca se preocupou em que a gente tivesse fábrica de fertilizante aqui, porque era muito barato importar. Por isso, foi fechada a fábrica de fertilizante na Bahia, no Paraná, em Sergipe, e por isso até aqui estava paralisada.
0: A previsão é que as obras sejam retomadas ainda neste mês, com investimentos superiores a 5 bilhões de reais por meio do novo PAC. Segundo a estatal, as obras da UFN3 devem gerar 8 mil novos postos de trabalho diretos e indiretos. Contudo, finalizado, a produção dos fertilizantes deve começar em 2029. Ao lado de Lula, a presidente da Petrobras, Magda Chambriard, destacou que a estatal quer impactar positivamente a região e citou o potencial de produção de fertilizantes na unidade quando ficar pronta.
2: Essa obra representa uma capacidade de produzir 3.600 toneladas de ureia granulada e mais 2.200 toneladas de amônia por dia. Isso é emprego na veia. Isso é fertilizante para Mato Grosso, Mato Grosso do Sul, Goiás, Paraná, São Paulo. Região que concentra nada mais, nada menos do que 40% da demanda brasileira de ureia.
0: Os fertilizantes nitrogenados são utilizados para fornecer nitrogênio às plantas, estimulando o crescimento e a produtividade agrícola. No Brasil, a ureia está entre os mais usados por ter mais de 40% de nitrogênio na composição. Da Rádio Nacional em Brasília, Sayonara Moreno.
3: Continue ligado. Daqui a pouco, depois do intervalo, estaremos de volta no segundo bloco do Café com Notícias desta sexta.
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3: Estamos de volta. Esse é o Café com Notícias, destacando os principais fatos do Brasil e do mundo.
4: Além de ser a maior Copa do Mundo da história, com participação de 48 seleções, esse Mundial caminha para ser também o mais caro para o público. A receita estimada deve ser de quase 11 bilhões de dólares, segundo a consultoria financeira Sports Value. Isso representa 56% a mais do que a receita da Copa do Catar, que arrecadou 7 bilhões de dólares. O que possibilita todo esse lucro são os preços recorde dos ingressos, que assustam. Na fase de grupos, a FIFA colocou os preços variando entre 60 e 2.735 dólares. Isso dá uma variação de R$ 312 para o mais barato e inacreditáveis R$ 14.200 para o mais caro. Para se ter uma ideia, na Copa do Mundo do Catar, em 2022, o ingresso mais barato na fase de grupos custava 69 dólares, ou R$ 359, e o mais caro era vendido por 220 dólares, ou R$ 1.140. A variação de preços em relação à Copa de 2026 é de 1.143%. Os valores mais altos, obviamente, são para a grande final. Nessa Copa de 2026, os preços variam de R$ 10.600 na categoria D a R$ 57.400 na categoria A, a mais cara. Isso representa um aumento de 587% em relação à Copa do Catar, quando o ingresso mais caro para a final custava US$ 1.600 dólares, ou R$ 8.349 na cotação atual. Os valores são diferentes de acordo com os setores dos estádios e fases da competição. Se um torcedor quiser acompanhar seu país do início ao fim do Mundial, a estimativa é que ele terá que gastar R$ 19.700 na categoria D de ingressos, o setor mais barato dos estádios. Os valores dos ingressos dessa Copa são tão altos porque a FIFA mudou sua lógica de preços. Antes, ela costumava manter valores relativamente acessíveis. Agora, a entidade usa mecanismos de preço dinâmico, que sobe conforme a demanda aumenta, cobrando o máximo que o mercado aceita pagar. Os reajustes ocorreram em três ondas, entre outubro e dezembro de 2025, após o sorteio dos grupos e, novamente, em abril de 2026. O presidente da FIFA, Gianni Infantino, defendeu a política de preços dinâmicos, afirmando que era preciso aplicar os valores de mercado, porque nos Estados Unidos é permitida a revenda de ingressos. Então, se fossem vendidos por um preço muito baixo, eles seriam revendidos por valores muito maiores. O problema é que isso acabou elitizando a Copa, mudando a maioria do público de torcedores apaixonados para consumidores ricos ou turistas corporativos. Os preços altos causaram a revolta de parte do público que queria acompanhar o Mundial presencialmente. O Football Supporters Europe, grupo de torcedores europeus, pediu para a FIFA a suspensão da venda de bilhetes. Eles alegaram que a entidade impôs preços extorsivos, o que pode excluir muitos torcedores do torneio. O mais irônico é que os estádios da Copa estão quase cheios. Nos 24 jogos da primeira rodada da fase de grupos, a taxa de ocupação das arenas variou de 97% a 99%, média de 65.500 torcedores por partida. 8 confrontos tiveram lotação máxima, inclusive os 2 disputados no lugar que mais cabe torcedores. O estádio Azteca, na Cidade do México, teve 100% dos seus 80.824 lugares ocupados no jogo entre México e África do Sul, que abriu o Mundial, e em Ubequistão contra a Colômbia, que encerrou a rodada. De Brasília para a Rádio Agência Nacional, Hilton Pimentel.
5: A Copa do Mundo de 2026 já está pegando fogo, mas não é só por conta dos craques em campo e dos duelos eletrizantes. É que o termômetro virou um protagonista incômodo nessa história. E a preocupação não está só no placar. As fortes ondas de calor estão transformando algumas partidas em um duelo extra contra a natureza. E isso não é exagero. Estudos apontam que 26 dos 104 jogos, ou seja, um quarto do torneio, estão sendo e serão disputados em condições térmicas consideradas perigosas. A partida final em Nova York, 2/4 de final e a disputa pelo terceiro lugar estão entre os confrontos que ocorrem nos Estados Unidos e onde os termômetros podem ultrapassar os limites seguros para a prática esportiva. Uma pesquisa liderada pela Queen's University Belfast, na Irlanda do Norte, com base em 20 anos de dados meteorológicos, indica que 14 das 16 cidades-sedes da Copa podem registrar nas tardes de verão níveis de calor considerados de alto risco para a saúde dos atletas. O preparador físico de futebol Renan Capra explica o que acontece com o corpo do atleta sob condições de forte calor e desidratação.
0: As altas temperaturas, elas impactam diretamente no desempenho dos jogadores. Com o aumento da sudorese, ocorre uma perda ali de líquidos e eletrólitos, o que aumenta a fadiga e reduz a capacidade do atleta de realizar ações ali de alta intensidade, que são justamente aquelas que definem o jogo, né? Além disso, assim, um aspecto importante, assim, é que a desidratação, ela também afeta a parte cognitiva do atleta, né? A tomada de decisão numa jogada, ela é intimamente ligada à percepção de cansaço.
5: Condições de temperatura extrema também aumentam de forma significativa o risco de cãibras, insolação e exaustão. Para preservar a saúde e o desempenho dos jogadores, as equipes adotam estratégias como redução do ritmo de jogo, maior rotatividade de atletas com substituições mais frequentes e até o uso de coletes de gelo. As pausas para hidratação, por exemplo, são uma imposição da FIFA baseada em evidências científicas de que isso ajuda a reduzir não só a temperatura corporal, mas também a aceleração cardiovascular. Para Renan Capra, essas paradas são fundamentais para a recuperação física dos atletas.
0: Eu vejo a pausa para hidratação hoje como uma coisa necessária e fundamental para a manutenção do futebol moderno. Se você não propiciar esses momentos onde ele possa ter uma parada durante o jogo, você acaba tendo uma perda muito grande no espetáculo e até gera muitas lesões ali, que a gente até tem visto na Copa aí, várias lesões.
5: Já para os torcedores que sofrem nos estádios lotados, os sinais de alerta são dor de cabeça intensa, tonteira, fraqueza ou enjoo, confusão mental e sensação de mal-estar. A médica da Subsecretaria de Vigilância e Atenção Primária à Saúde do Rio de Janeiro, Daniela Vidal, explica o que fazer para evitar a desidratação ou a piora do quadro.
6: Se esses sintomas surgirem, a gente pede que se procure, né, um lugar fresco, que se ingira líquidos e que se busque um atendimento médico na piora dos sintomas ou se esses sintomas mesmo persistirem. Então, assim, a dica é, em eventos de grande porte, realizados sobre um calor intenso, ter sempre disponível pontos de hidratação, áreas de sombra, um horário adequado e equipes de atendimento médico.
5: Por isso, fique atento às dicas dos especialistas e evite o sol prolongado, use roupas leves, filtro solar e água sem moderação. Também é recomendado evitar o consumo de bebidas alcoólicas. Da Rádio Nacional em Brasília, Pedro Lacerda.
7: Neste mês do orgulho LGBTQIAPN+, duas mostras de cinema no Maranhão e no Rio Grande do Norte celebram a produção audiovisual voltada à diversidade de gênero e sexualidade, seja em frente ou atrás das câmeras. Em São Luís, começa nesta quinta-feira a 10ª edição da Mostra Kelly Cinema de Gênero e Sexualidade. Tanto as atividades formativas quanto as sessões de longas e curtas metragens acontecerão no Centro Cultural Vale Maranhão, no Centro Histórico da capital maranhense. A abertura acontece logo mais às 7 da noite, com performance de Nebraska Diamond, seguido de exibição do longa Ato Noturno. Em seguida, acontece a roda de conversa com Gabriel Farias, um dos protagonistas do filme, e George Pedrosa, diretor e curador maranhense da mostra. Sexta e sábado, no mesmo horário, acontece a exibição de outras 10 obras, sempre com bate-papo com membros das equipes envolvidas após a exibição. A programação totalmente gratuita pode ser consultada pela rede social @mostrakelly. Já em Natal, no Rio Grande do Norte, a 4ª Mostra Macambira abre espaço para realizadores trans, travestis e pessoas de gênero dissidentes, além de mulheres cis. A programação da mostra tem início nesta sexta-feira e segue até o próximo domingo na Casa da Ribeira e contará com exibições de produções potiguares e de diferentes regiões do país, além de rodas de conversa e atividades formativas, sempre permeando o universo da comunidade LGBT+, e das mulheres cis. A abertura, às 19h, contará com a exibição do premiado documentário A Fabulosa Máquina do Tempo, dirigido por Elisa Capai, que mostra a trajetória de meninas do sertão do Piauí durante a transição da infância para a adolescência. No sábado e domingo, a programação começa às 15h, com sessões especiais e rodas de conversa sobre experiências de pessoas com deficiência no audiovisual e cinema trans. No centro do bate-papo, os processos criativos e protagonismos PCDs e também a criação, experiência e articulações coletivas de realizadoras transgênero. Na programação noturna dos dois dias, que começa às 19h, acontecem as sessões das mostras Nacional e Potiguar de curtas-metragens. No Instagram, @mostramacambira, é possível acessar o horário de todas as sessões dos filmes selecionados e também das oficinas. Da Rádio Nacional em São Luís, Madison Euler.
3: Fique ligado, depois do intervalo, a gente volta com o terceiro bloco do Café com Notícias desta sexta-feira.
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3: Vamos seguindo com o nosso Café com Notícias, levando até você as informações, as notícias do Brasil e do mundo.
7: Depois de passar por Brasília e Goiânia, o projeto do Ministério da Cultura, que leva uma série de experiências imersivas para apresentar a plataforma Tela Brasil, chega nesta quinta-feira a Salvador e Belo Horizonte. O Tela Brasil é o serviço gratuito de streaming lançado em maio e dedicado à difusão da produção audiovisual nacional. As atividades de imersão ocorrem em duas frentes em horários distintos, na estação mapeada e na estação Tela Brasil. Tanto em Salvador quanto em BH, a estrutura da estação Tela Brasil já está funcionando no terminal rodoviário das duas capitais entre as 10h30 da manhã e às 18h30 da tarde. Nela, o público pode assistir a curtas-metragens, trailers e conteúdos especiais disponíveis na plataforma, além de conhecer o catálogo completo por meio de QR Code distribuído durante as atividades. A programação inclui ainda experiências interativas como a estação Pipoca e Cena, que permite aos participantes serem inseridos em cenários inspirados em filmes brasileiros e receberem uma imagem personalizada para compartilhar nas redes sociais. Já a ativação Mete com o Cinema Brasileiro utiliza um sistema de recomendação para sugerir produções da Tela Brasil de acordo com o perfil e as preferências de cada visitante. No caso da Estação Mapeada, onde serão realizadas projeções com cenas de filmes brasileiros, as imagens serão veiculadas entre as 18h30 da tarde e as 22h30 da noite. Em Salvador, o telão ao ar livre será a fachada da antiga Igrejinha de Santana, no Rio Vermelho. Em Belo Horizonte, acontecerá na Rua da Bahia, no centro. Tanto na capital baiana quanto na capital mineira, as estações irão funcionar até o próximo sábado. Entre os dias 2 e 4 de julho, o projeto chega em Porto Alegre e São Paulo. Na capital paulista, as projeções mapeadas ocorrerão na Rua Augusta e o espaço para interações no terminal rodoviário do Tietê. Enquanto na capital gaúcha, a parede do Palácio da Justiça, no Largo de Santana, receberá as projeções no período noturno e a estação Tela Brasil irá funcionar ao longo dos 3 dias no terminal rodoviário da cidade. A plataforma, que pode ser acessada pelo endereço telabrasil.cultura.gov.br, tem mais de 550 filmes nacionais produzidos entre 1910 e 2025, incluindo obras premiadas, documentários históricos, produções infantis, obras ligadas à música brasileira e títulos reconhecidos em festivais nacionais e internacionais. Da Rádio Nacional em São Luís, Madison Euler.

Mais uma importante referência da cultura popular brasileira será celebrada no meio acadêmico. A Universidade Federal de Pernambuco concede o título In Memoriam de Doutor Honoris Causa para o pernambucano Vitalino Pereira dos Santos, o mestre Vitalino. A cerimônia acontece nesta sexta-feira no Centro Acadêmico do Agreste, em Caruaru, terra do mestre. A homenagem reconhece a contribuição do artesão e ceramista, nascido em 1909, para a cultura popular. Mestre Vitalino retratou por meio de esculturas de barro o cotidiano nordestino, alcançando reconhecimento internacional com exposições no exterior e peças presentes nos acervos do Museu de Arte Popular de Viena, na Áustria, e no Museu do Louvre, em Paris. A produção artística de Mestre Vitalino passou a ser iconográfica, influenciando a formação de novas gerações de artistas. Basta circular por feiras, ateliês e inclusive pelos arraiais deste período junino para encontrar os traços do ceramista nas obras produzidas atualmente por outros artesãos. Através de bonecos e bonecas de barro, a obra retrata a cultura, o folclore e, sobretudo, o povo do interior. Desde cedo, ele começou a modelar bois e cavalos em formato pequeno e, posteriormente, juntou a esse talento sua atividade como músico com o pífano. Mestre Vitalino faleceu em 20 de janeiro de 1963. Os 5 filhos, Amaro, Manuel, Severino, Antônio e Mariquinha, seguiram a profissão do artesão. Parte da produção pode ser apreciada nos museus Casa do Pontal e Chácara do Céu, no Rio de Janeiro, no acervo museológico da Universidade Federal de Pernambuco, no Recife, e em Caruaru, no acervo do Alto do Moura, onde a história do mestre com o barro começou. Mais de 200 peças originais do artista foram tombadas pelo Conselho Estadual de Preservação do Patrimônio Cultural de Pernambuco. Com sonoplastia de Jailton Sodré, da Rádio Nacional em São Luís.

0: Pelo menos 164 pessoas morreram e quase 1.000 ficaram feridas no desabamento de prédios após os dois terremotos que atingiram a Venezuela no início da noite dessa quarta-feira. Um de magnitude 7.2 na escala Richter, a cerca de 160 quilômetros a oeste da capital Caracas. Menos de um minuto depois, outro de magnitude 7.5, segundo dados do Serviço Geológico Norte-Americano. Tudo isso pouco depois das 7 da noite no horário de Brasília. Em seguida, foram pelo menos 30 réplicas de menor intensidade. Segundo a Telesur, emissora estatal venezuelana, esses tremores foram os mais fortes em mais de um século. Todos os esforços estão sendo para o resgate das vítimas nas dezenas de escombros em várias cidades. A agência norte-americana fala em maior probabilidade no número de vítimas na faixa entre 10 mil e 100 mil pessoas e perdas equivalentes de até 7% do PIB do país. Segundo a agência Reuters, um site de grupos de oposição ao governo registrava mais de 10 mil desaparecidos. Horas depois dos dois terremotos, a conexão pela internet ainda permanecia reduzida por causa dos cortes de energia e os danos à infraestrutura. A presidenta interina da Venezuela, Delcy Rodríguez, decretou o estado de emergência. As regiões mais afetadas ficam no centro-norte do país, inclusive a capital Caracas. Rodríguez pediu mobilização dos profissionais de saúde, suspendeu as aulas nos próximos dias e anunciou a criação de um fundo de 200 milhões de dólares com recursos da Venezuela que estão no FMI. Moradores de Roraima, Amazonas, Amapá e Pará relataram terem sentido os tremores. Alguns prédios foram evacuados em cidades como Belém, Santarém e Macapá. O governo brasileiro manifestou pesar pelas perdas em decorrência dos terremotos e solidariedade ao governo e ao povo da Venezuela. Segundo o Itamaraty, não foram identificados brasileiros entre as vítimas. Líderes da América Latina e líderes mundiais ofereceram apoio. O presidente Lula pediu para o Ministério de Relações Exteriores avaliar as medidas de assistência. Foi estabelecido um plantão consular tanto na Embaixada do Brasil em Caracas quanto em Brasília para atendimento sobre a situação na Venezuela. Da Rádio Nacional em São Luís, Gabriel Corrêa.
1: Continue ligado, depois do intervalo estaremos de volta com o último bloco do Café com Notícias desta sexta-feira.
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3: 5 graus.
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1: Vamos continuando com o nosso Café com Notícias e agora vamos para o último bloco desta edição de sexta-feira, 26 de junho de 2026.
0: Os terremotos na Venezuela na noite dessa quarta-feira desencadearam uma energia muito forte que atingiu um raio de até 600 quilômetros ou mais. Tremores foram sentidos em várias cidades brasileiras da região norte. O epicentro do terremoto foi na cidade de Moron, na costa do Caribe, e teve uma profundidade de cerca de 13 quilômetros, o que é relativamente raso, aumentando o potencial destrutivo. Moradores de Roraima, Amazonas, Amapá e Pará relataram terem sentido os tremores. Alguns prédios chegaram a ser evacuados em cidades como Belém, Santarém e Macapá. As estruturas dos edifícios de centros urbanos têm uma chamada oscilação natural, que pode entrar em ressonância com a atividade sísmica e amplificar a intensidade e os efeitos do tremor. Quem explica é Jorge França, professor do Centro de Sismologia da Universidade de São Paulo. Mas diz ele que caso os edifícios tenham sido construídos conforme as regras da construção civil, não há riscos.
5: E algumas regiões que são bastante cimentares, o valor também é intensidade também é amplificada, no lugar de diminuir, amplifica um pouco e aí você tem mais um ou outro fator que faz com que a população sinta, e geralmente os prédios funcionando como um pêndulo invertido. Se as estruturas tiverem de acordo com as obrigações das construções civis do país, não vai ter nenhum efeito, não é dano, não causa nenhum dano estrutural de seguir as normas dos edifícios brasileiros.
0: Os tremores no centro-norte da Venezuela tiveram 7,2 e menos de um minuto depois 7,5 pontos na escala Richter. Eles foram seguidos de pelo menos 30 réplicas. Não estão descartados os riscos de mais réplicas que na maioria dos casos são de menor intensidade. De qualquer forma, quando a população sente o tremor, é necessário evacuar o prédio, reforça o professor do Centro de Sismologia da USP, Jorge França.
5: Esse caso especial foram dois tremores separados por 39 segundos. E esses dois tremores, quase de similar energia, faz com que o tempo seja maior e a percepção seja maior. Então, nesse caso, a recomendação é treinar a evacuação, grandes centros, todo e qualquer prédio precisa, não só por causa do terremoto, mas aprender a evacuar o prédio, sair de forma segura.
0: O terremoto dessa quarta-feira foi o mais forte a atingir a Venezuela desde o ano de 1900. Com produção de Luciene Cruz, da Rádio Nacional em São Luís, Gabriel Correa. Uma organização criminosa envolvida em corrupção e desvio de recursos públicos foi alvo de operação da Polícia Federal nesta quinta-feira no Distrito Federal e nos estados de Goiás e Maranhão. Segundo as investigações, há indícios da existência de uma estrutura integrada por agentes públicos e privados que supostamente desviava recursos públicos de emendas parlamentares federais. Os valores teriam sido operacionalizados por intermédio da Codevasf, a Companhia de Desenvolvimento dos Vales do São Francisco e do Parnaíba. Depois, eles eram direcionados para a contratação de empresas que seriam vinculadas direta ou indiretamente ao grupo investigado. Por isso, foram cumpridos 18 mandados de busca e apreensão expedidos pelo Supremo Tribunal Federal. Entre as apreensões, um helicóptero, celulares e uma grande quantidade de dinheiro em espécie. Os investigados podem responder pelos crimes de corrupção, peculato, lavagem de dinheiro e organização criminosa. A PF não confirmou o nome dos envolvidos e não conseguimos contato com a Codevasf. Da Rádio Nacional em São Luís, Gabriel Correa.
6: O Banco Central aumentou de 1,6% para 2% a projeção de crescimento econômico do Brasil em 2026. De acordo com o relatório de política monetária, divulgado nesta quinta-feira, a revisão do índice ocorreu por causa do surpreendente crescimento de 1,1% no primeiro trimestre. Além disso, as expectativas para a agropecuária e a indústria extrativa melhoraram. O documento também indica o dinamismo econômico interno a partir de estímulos fiscais e de crédito. Para a inflação, a previsão é de alta até o fim deste ano, ficando dois trimestres seguidos acima do limite da meta, que é de 3% com teto de 4,5%. Então, no final de 2026, o índice pode chegar a 5,2%, mas em 2027 volta a cair, podendo ficar em 3,7% no último trimestre do ano que vem. Conforme o documento, todos os segmentos apresentaram inflação elevada, com destaque para as altas de alimentação em casa e preços administrados. Combustíveis, com o impacto da guerra no Irã sobre o mercado de petróleo, e também energia, que teve bandeira amarela em maio. Da Rádio Nacional em Brasília, Gabriel Brum.
7: O Procurador-Geral da República, Paulo Gonê, sugeriu nesta quinta-feira que o Supremo Tribunal Federal aguarde o fim da apuração pela Polícia Civil do Distrito Federal do caso da arma apreendida com um dos seguranças do ex-presidente Jair Bolsonaro para se ter um juízo final e mais abrangente sobre os fatos. Em manifestação enviada ao STF, Gonê disse que o caso está em fase inicial e que ainda não vê falta grave na conduta de Bolsonaro. Nas palavras do Procurador-Geral da República, o episódio noticiado que se encontra em estágio inicial de esclarecimentos na instância própria não indica, neste momento processual, a concretude de situação caracterizadora de falta disciplinar ou de descumprimento das condições de cautela a que o condenado está submetido. O parecer foi solicitado nesta quarta-feira pelo ministro Alexandre de Moraes, que é o relator do caso. Na terça-feira, Bolsonaro prestou depoimento à Polícia Civil do DF e confirmou que é proprietário do armamento, que pediu o conserto da pistola e defendeu necessidade de portar a arma por morar com três mulheres, a esposa, a enteada e a filha. Diante da declaração, Moraes disse que o ex-presidente pode ter cometido uma falta grave no cumprimento da prisão domiciliar. De acordo com o ministro, a Lei de Execução Penal definiu que constitui falta grave possuir indevidamente instrumento capaz de ofender a integridade física de outrem. Para Moraes, era necessário que a PGR avaliasse se o caso da arma pode ter impacto na renovação da prisão domiciliar de Bolsonaro, cujo prazo de 90 dias será encerrado nesta quinta-feira. Com informações da Agência Brasil, da Rádio Nacional em Brasília, Daniela Longuinho.
8: O Tribunal Superior Eleitoral decidiu por unanimidade barrar o registro do prefeito eleito do município de Itaguaí, na Baixada Fluminense, Rubem Vieira de Souza, do Podemos, e determinou nova eleição para os cargos de prefeito e vice-prefeito da cidade. A decisão atendeu a pedido do Ministério Público Eleitoral, que contestou a validade da candidatura, apontando que Dr. Rubão, como é conhecido, estaria exercendo um terceiro mandato consecutivo, o que é proibido pela Constituição Federal. Dr. Rubão foi reeleito nas eleições municipais de 2024, mas em 2020, quando era presidente da Câmara de Vereadores de Itaguaí, acabou exercendo o comando da Prefeitura, de julho a dezembro, após o prefeito e o vice terem sido afastados da função. Dr. Rubão foi reeleito nas eleições de 2020 e comandou a cidade até o final de 2024, quando disputou novamente o cargo e obteve maioria de votos. No entendimento do TSE, o político que exerce o mandato de prefeito por 6 meses antes das eleições municipais só tem o direito de concorrer ao mesmo cargo por uma única vez na eleição seguinte. Desde o início deste ano, Itaguaí está sendo administrada interinamente pelo presidente da Câmara Municipal. Agora, com a decisão do TSE, novas eleições deverão ser convocadas pelo Tribunal Regional Eleitoral do Rio de Janeiro. Por sugestão dos ministros do TSE, o novo pleito deve ocorrer no dia 4 de outubro, simultaneamente às eleições gerais deste ano. Da Rádio Nacional no Rio de Janeiro, Cristiane Ribeiro. Em apenas 2 anos, o número de empresas e outras organizações em funcionamento no Brasil aumentou em cerca de 1 milhão e 200 mil. Em 2022, eram 9 milhões e 400 mil, passando para 10 milhões e 600 mil em 2024, um aumento de 12,5%. Nesse mesmo período, o número de empregados nas empresas e outras organizações cresceu 8,4%. Chegando a 68 milhões, enquanto o número de assalariados teve aumento de 7,9%, chegando a 54 milhões e 200 mil. Os dados são do SEMPRE, as estatísticas do Cadastro Central de Empresas 2024, e foram divulgados nesta quinta-feira pelo IBGE. O estudo aponta que as pequenas empresas com até 9 empregados predominam no país, representando 93,4% do total, mas são as grandes entidades com 250 ou mais funcionários que concentram mais da metade do pessoal assalariado. Entre as atividades com maior número de funcionários, destacam-se a administração pública, o comércio e as indústrias de transformação. Em 2024, os maiores salários médios foram pagos pela administração pública, tanto para homens quanto para mulheres. Já em relação ao nível de escolaridade, os maiores salários foram pagos pelas entidades empresariais e os menores pelas entidades sem fins lucrativos. De acordo com a pesquisa, as maiores desigualdades salariais foram verificadas nas entidades empresariais, onde o valor dos salários médios das mulheres corresponde a 78,1% dos salários médios dos homens. A diferença também é grande entre os trabalhadores com ou sem nível superior, chegando a 31,5%. Regionalmente, o Sudeste concentrou quase a metade, 49%, do pessoal ocupado e também pagou a maior massa de salários e outras remunerações, 52,3%. Da Rádio Nacional no Rio de Janeiro, Cristiane Ribeiro.
1: Termina aqui esta edição do nosso Café com Notícias. Com a apresentação e a produção de Kleber Salles, o Café com Notícias volta na semana que vem. Grande abraço para você e um excelente final de semana.
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5: Principal FM informa a hora certa.
0: 7:09.
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4: Principal FM, informa a hora certa.
5: 7:11.
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13: 5 graus.
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1: A Comissão de Agricultura, Pecuária, Abastecimento e Desenvolvimento Rural da Câmara dos Deputados aprovou um projeto de lei importante para o campo. A proposta proíbe a imposição de restrições administrativas, técnicas ou cadastrais a produtores rurais que ocupam áreas em processo de demarcação de terras indígenas. Essa medida visa garantir que os produtores possam exercer seus direitos de posse e propriedade antes da conclusão definitiva do processo demarcatório e do pagamento das indenizações devidas. A intenção é evitar que a burocracia impeça o acesso ao crédito rural, seguros e políticas públicas, gerando insegurança jurídica e prejuízos econômicos. O relator do projeto, deputado Pedro Lupion, incluiu no texto a previsão expressa de indenização também pela terra nua, e não apenas pelas benfeitorias de boa-fé. A proposta não interrompe as demarcações, mas assegura que a atividade produtiva não seja inviabilizada antes de uma decisão final.
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5: Web Rádio Principal FM e a hora certa.
6: 7:15.
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5: Web Rádio Principal FM e a hora certa.
6: 7:15.
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10: Tem vendedor que acha que concorrência se vence abaixando o preço. Mas na maioria das vezes, concorrência se vence aumentando percepção de valor. Porque quando o cliente só compara preço, você virou commodity. E commodity sempre entra numa guerra que é perigosa, a guerra de quem cobra menos. Só que existe uma pergunta poderosa que eu quero te fazer. Por que algumas pessoas pagam mais felizes? Por que que você frequenta um restaurante mais caro? Usa uma camisa ou um sapato mais caro? Confiança, segurança, experiência, atendimento, marca, relacionamento. Quem compra Rolex não tá comprando um simples relógio, tá? Porque outras marcas também mostram as horas. As pessoas não compram apenas produto, compram tranquilidade, compram status. É por isso que existem empresas mais caras lotadas de clientes e empresas mais baratas completamente vazias. Quem vende só preço vive refém do próximo desconto. Quem vende valor cria preferência. O valor não se cria apenas falando de produto. Se cria na postura, na apresentação, na forma de atender, na segurança ao falar. Cliente sente quando a empresa acredita no que entrega. E empresas que acreditam no próprio valor não precisam entrar em desespero toda vez que aparece um concorrente mais barato. Porque preço chama atenção, mas confiança fecha contrato. Pense nisso e venda mais.
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6: Principal FM informa a hora certa.
11: 7:18.
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14: Retro Music, o programa mais recheado de variedades de música do rádio brasileiro. Eu agradeço demais a companhia, o rádio ligado e a amizade de vocês com a gente. Vamos continuar, apertar o play e deixar o bom som rolar.

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2: Olá, meus amores, sejam todos bem-vindos.
3: Bom dia.
2: Bom dia.
3: Bom dia.
2: Bom dia pra você ligadinho na edição do programa Adrenalina com Jonatas Gonçalves. Esteja você onde quer que você esteja nos ouvindo, em casa, no carro, no trabalho, no celular, na internet, nos sítios, nas chacras, nas fazendas, nos ranchos, nos condomínios, nas cidades adjacentes e circunvizinhanças da nossa. É uma alegria, um prazer imenso te encontrar de novo pra gente ficar juntos na manhã inteira na melhor rádio do Brasil. Oh, muito obrigado pelo carinho. Para você que está ouvindo a gente pelo Radiosnet, pela Alexa, pelo site da rádio, pelo Dial, pelo FM, ou para você que está ouvindo a gente pelo aplicativo, muito obrigado pelo carinho, pela audiência de sempre.
3: Bom dia!
2: É o nosso programa chegando nesta manhã gostosa. Excelente manhã para você, viu? Que Deus abençoe a sua vida hoje e sempre. Bom dia, Adrenalina!
3: Bom dia!
2: Bom dia! Chegou de manhã cedo, vamos acordar!

0: Fernando e Sorocaba com Dilcinho.
1: Coração Balada ficou todo apaixonadinho, hein? A gente tá apaixonado na programação, hein? A gente tá apaixonado por você. Que tá ligado aqui na rádio. Daqui a pouco tem mais, tá?
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5: Principal FM, informa a hora certa.
7: 7:40.
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1: A Comissão de Agricultura, Pecuária, Abastecimento e Desenvolvimento Rural da Câmara dos Deputados aprovou um projeto de lei importante para o campo. A proposta proíbe a imposição de restrições administrativas, técnicas ou cadastrais a produtores rurais que ocupam áreas em processo de demarcação de terras indígenas. Essa medida visa garantir que os produtores possam exercer seus direitos de posse e propriedade antes da conclusão definitiva do processo demarcatório e do pagamento das indenizações devidas. A intenção é evitar que a burocracia impeça o acesso ao crédito rural, seguros e políticas públicas, gerando insegurança jurídica e prejuízos econômicos. O relator do projeto, deputado Pedro Lupion, incluiu no texto a previsão expressa de indenização também pela terra nua, e não apenas pelas benfeitorias de boa-fé. A proposta não interrompe as demarcações, mas assegura que a atividade produtiva não seja inviabilizada antes de uma decisão final.
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1: A sua rádio tocando mais música. Muito mais sucesso na sua rádio. Muito mais sucessos aqui no Adrenalina pra você. Bom dia.

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1: Aquele rock nacional de respeito. Skank, acima do sol.

0: melhor do rock nacional, Skank e Acima do Sol. Daqui a pouco tem muito mais músicas.
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6: Web Rádio Principal FM e a hora certa.
7: 7:59.
6: Web Rádio Principal FM e a hora certa.
7: 8:00.
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0: Muito romantismo no seu dia a dia. Já já a gente continua com mais músicas, tá?
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9: Tem vendedor que acha que concorrência se vence abaixando o preço. Mas na maioria das vezes, concorrência se vence aumentando percepção de valor. Porque quando o cliente só compara preço, você virou commodity. E commodity sempre entra numa guerra que é perigosa, a guerra de quem cobra menos. Só que existe uma pergunta poderosa que eu quero te fazer. Por que algumas pessoas pagam mais felizes? Por que você frequenta um restaurante mais caro? Usa uma camisa ou um sapato mais caro? Confiança, segurança, experiência, atendimento, marca, relacionamento. Quem compra Rolex não tá comprando um simples relógio, tá? Porque outras marcas também mostram as horas. As pessoas não compram apenas produto, compram tranquilidade, compram status. É por isso que existem empresas mais caras lotadas de clientes e empresas mais baratas completamente vazias. Quem vende só preço vive refém do próximo desconto. Quem vende valor cria preferência. O valor não se cria apenas falando de produto. Se cria na postura, na apresentação, na forma de atender, na segurança ao falar. Cliente sente quando a empresa acredita no que entrega. E empresas que acreditam no próprio valor não precisam entrar em desespero toda vez que aparece um concorrente mais barato. Porque preço chama atenção, mas confiança fecha contrato. Pense nisso e venda mais.
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0: barulho pra Diego Arnaldo, vá.
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0: mas é uma música linda deles, Munhoz e Mariano, A Bela e o Fera.
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0: Munhoz e Mariano, A Bela e a Fera. Gostou? Depois do break, tem mais.
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4: Principal FM, informa a hora certa.
7: 8:37.
8: Rádio Web Principal e a temperatura.
7: 7 graus.
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1: A Comissão de Agricultura, Pecuária, Abastecimento e Desenvolvimento Rural da Câmara dos Deputados aprovou um projeto de lei importante para o campo. A proposta proíbe a imposição de restrições administrativas, técnicas ou cadastrais a produtores rurais que ocupam áreas em processo de demarcação de terras indígenas. Essa medida visa garantir que os produtores possam exercer seus direitos de posse e propriedade antes da conclusão definitiva do processo demarcatório e do pagamento das indenizações devidas. A intenção é evitar que a burocracia impeça o acesso ao crédito rural, seguros e políticas públicas, gerando insegurança jurídica

0: e prejuízos econômicos. O relator do projeto, deputado Pedro Lupion, incluiu no texto a previsão expressa de indenização também pela terra nua, e não apenas pelas benfeitorias de boa-fé. A proposta não interrompe as demarcações, mas assegura que a atividade produtiva não seja inviabilizada antes de uma decisão final.
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0: 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Começa sequência especial do 20.
2: Chama todo mundo aí, hein?
0: Participe! Você quem faz a programação. São três músicas escolhidas pelo ouvinte. Sequência especial do
2: Tá começando mais uma edição do Sequência Especial do Ouvinte, hoje trazendo três grandes sucessos pop internacionais, músicas conhecidas, músicas do seu artista predileto, vozes marcantes no cenário internacional. A gente vai tocar um pedacinho de três músicas, uma só toca inteira no próximo bloco. Se você gostar, já vota aqui no WhatsApp da rádio. Se ela for a mais votada, ela toca inteira. Tá começando.
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2: Bruno Mars com Love Gotta Heaven. E aí, você lembra dessa?

0: o sucesso dos anos de 2000 e bolinhas com Bruno Mars com Lot Que Era Heaven. E aí, você curtiu a pegada? Curtiu? Bruno Mars detona, hein? Próxima Next Music.
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0: segunda. E aí, seu curtiu? Tá gostando? Tá gostoso, né? Vamos conhecer a terceira e última, bora!
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0: Calma aí, maybe Cardi B Gypsy.

0: recapitulando.
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0: Três grandes sucessos pop internacionais desfilaram na edição do Seleção Musical do Ouvinte de hoje. Eu espero que você esteja gostando, viu? Se gostou, compartilha pros seus amigos, tá bom? Primeira música, Bruno Mars com Looker a Heaven. Segunda, Camila Cabello, Havana. E a terceira e última de Cardi Gipsy com Call My Maybe. Uma das três vai tocar inteira. Corre no WhatsApp da rádio agora e seleciona uma das três. Se ela for a mais votada, ela toca inteira no próximo bloco. Tá valendo!
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0: É, ninguém toca mais música, sucesso e alegria 24 horas por dia aqui na nossa rádio. Tem mais. Marca a gente lá no Insta, arroba canal do ouvinte ou participa no WhatsApp da rádio. Sempre, todo dia.
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0: Muito mais sucesso no Adrenalina. Seleção, bom dia.
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0: A vencedora saiu pra...

0: Fortaleza, e Safadão.
1: Sucesso das antigas. MPB dos bons, hein?
2: Não é fácil.
1: Marisa Monte.
2: É estranho.
1: Não é fácil. 2004. Não tinha.

0: sucesso do ano de 2004 das antigas. Recordar é viver, porque música boa não tem idade. Clássico da música popular brasileira, Marisa Monte. Não é fácil, gostou? Compartilhe para os seus amigos que aqui tem sucesso do bom todo dia. Depois do intervalo, a gente continua com mais sucessos, tá?
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2: Web Rádio Principal FM e a hora certa.
3: 9:09.
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2: Web Rádio Principal FM e a hora certa.
3: 9:09.
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14: Tem vendedor que acha que concorrência se vence abaixando o preço. Mas na maioria das vezes, concorrência se vence aumentando percepção de valor. Porque quando o cliente só compara preço, você virou commodity. E commodity sempre entra numa guerra que é perigosa, a guerra de quem cobra menos. Só que existe uma pergunta poderosa que eu quero te fazer. Por que algumas pessoas pagam mais felizes? Por que que você frequenta um restaurante mais caro? Usa uma camisa ou um sapato mais caro? Confiança, segurança, experiência, atendimento, marca, relacionamento. Quem compra Rolex não tá comprando um simples relógio, tá? Porque outras marcas também mostram as horas. As pessoas não compram apenas produto, compram tranquilidade, compram status. É por isso que existem empresas mais caras lotadas de clientes e empresas mais baratas completamente vazias. Quem vende só preço vive refém do próximo desconto. Quem vende valor cria preferência. O valor não se cria apenas falando de produto. Se cria na postura, na apresentação, na forma de atender, na segurança ao falar. Cliente sente quando a empresa acredita no que entrega. E empresas que acreditam no próprio valor não precisam entrar em desespero toda vez que aparece um concorrente mais barato. Porque preço chama atenção, mas confiança fecha contrato. Pense nisso e venda mais.
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0: Catalina.
1: O Santana é um cantor que sabe gravar muito bem música e tem uma voz linda. Eu, você, o Mar e ela.
2: Ser romântico às vezes ajuda.

0: Eu, você, o Mariela. E aí, tá curtindo, tá gostando? Tudo de bom pra você na audiência, em casa, no carro, no trabalho, no celular, na internet, nos sítios, nas chácaras, nas fazendas, nos ranchos, nos condomínios, nas cidades adjacentes e circunvizinhanças a nossa. É eu, você, a melhor música na melhor estação. Eu, você, o Mariela com Luan Santana. Gostou? Já já tem mais.
1: Principal FM informa a hora certa.
0: 9:28.
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6: Principal FM, informa a hora certa.
1: 9 horas e 30 minutos.
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1: A Comissão de Agricultura, Pecuária, Abastecimento e Desenvolvimento Rural da Câmara dos Deputados aprovou um projeto de lei importante para o campo. A proposta proíbe a imposição de restrições administrativas, técnicas ou cadastrais a produtores rurais que ocupam áreas em processo de demarcação de terras indígenas. Essa medida visa garantir que os produtores possam exercer seus direitos de posse e propriedade antes da conclusão definitiva do processo demarcatório e do pagamento das indenizações devidas. A intenção é evitar que a burocracia impeça o acesso ao crédito rural, seguros e políticas públicas, gerando insegurança jurídica e prejuízos econômicos. O relator do projeto, deputado Pedro Lupion, incluiu no texto a previsão expressa de indenização também pela terra nua, e não apenas pelas benfeitorias de boa-fé. A proposta não interrompe as demarcações, mas assegura que a atividade produtiva não seja inviabilizada antes de uma decisão final.
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0: Tem pagodinho, tem samba, tem das antigas, aquelas inesquecíveis que a gente conhece de muitos anos atrás. Você lembra dessa? Mega Star do Exalta Samba.
1: Pra

0: Trazer você pra mim. Exalta Samba Mega Star. Tá gostando? Tá curtindo? Compartilha pros seus amigos que a gente tá aqui todo dia, sempre com a programação do jeito que você gosta, viu? Tudo de bom pra você na audiência. A gente vai pro intervalo daqui a pouco, tem muito mais.
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0: Duduca e Dalvan foi uma das duplas sertanejas mais marcantes do Brasil. Conhecida como os Leões da Música Sertaneja, devido à potência de suas vozes e à intensidade emocional de suas interpretações. A dupla surgiu nos anos de 1970 e se destacou pelo sertanejo romântico e de raiz. A dupla foi marcada e formada por Duduca, José Trindade, e Dalvan, José Nascimento Cardoso. Eles começaram a cantar juntos em 1978 e rapidamente conquistaram espaço no sertanejo com músicas que falavam de amor, sofrimento e temas do cotidiano. Entre os grandes clássicos da dupla estão Rastros na Areia, Espinheira, Dois Passarinhos, Ainda Ontem Chorei de Saudade, música essa conhecida em outros artistas, viu? Essas músicas marcaram gerações e tornaram Duduca e Dalvan conhecidos em todo o Brasil. Porém, nessa trajetória teve uma tragédia e uma continuidade também, viu? Em 1986, Duduca faleceu em um acidente automobilístico, o que acabou profundamente o mundo da música sertaneja, ficou bastante estremecido. Após a tragédia, Dalvan continuou a carreira, formando novas parcerias e mantendo vivo o legado da dupla. Sobre o legado, Duduca e Dalvan são lembrados como ícones do sertanejo romântico e raiz, e suas músicas continuam emocionando fãs até hoje. Sua contribuição para a música sertaneja é inegável, sendo referência para artistas do gênero e preservando a tradição sertaneja brasileira. Então vamos conhecer no História do Artista de hoje clássicos, músicas de Duduca e Dalvan.
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0: Louvado seja nosso Senhor Jesus Cristo, para sempre seja louvado. Queridos irmãos e irmãs, hoje é sexta-feira da misericórdia divina, um dia antes das 24 horas. Toca a corneta, sacristão. Toca o sino, sacristão. Um dia antes das 24 horas de oração. E nós já nos colocamos nesse clima de oração, de festa, de intercessão e de louvação. Filhos amados, povo querido, hoje o oitavo dia do Sagrado Coração de Jesus. Sagrado Coração de Jesus, tende piedade de nós. Sagrado Coração de Jesus, eu confio, eu espero em vós. Quero saudar a todos a partir da Rádio Evangelizar, de onde tudo começa. As rádios irmãs cujos nomes cito neste momento. Saúdo você pela TV Evangelizar, sinal digital em todo o país, em várias cidades, canal aberto. Pelo YouTube, Padre Manzotti Oficial. Pelos aplicativos da Associação Evangelizar é Preciso e todas as plataformas digitais. Repito, falta um dia, é amanhã, 24 horas na presença do Senhor. Ainda é tempo de você mandar os seus pedidos de oração, 0800 410 6060 ou pelo WhatsApp 41 3221 6060. Em nome do Pai, do Filho e do Espírito Santo. Amém. Tendo Jesus descido do monte, numerosas multidões o seguiam. Eis que um leproso se aproximou e se ajoelhou diante dele, dizendo: Senhor, se queres, tu tens o poder de me purificar. Jesus estendeu a mão, tocou nele e disse: eu quero, fica limpo. No mesmo instante, o homem ficou curado da lepra. Então Jesus lhe disse: olha, não digas nada a ninguém, mas vai mostrar-te ao sacerdote e faz a oferta que Moisés ordenou para servir de testemunho para eles. Deixaram o leproso se aproximar. Já era um ato de misericórdia. Mas para que o leproso se aproximasse, é porque ele sabia que se sentiria acolhido. Jesus podia tê-lo curado à distância, mas não. Jesus, ele estende a mão. Não só isso, ele o tocou. Tocar um leproso é tornar-se impuro, tal qual. Mas o Senhor, e este é nosso Senhor Jesus Cristo, ele não foge das nossas fraquezas, ele não foge das nossas impurezas, ele não se esquiva das nossas feridas, ele se debruça, ele toca. Ele cura. Nos coloquemos no lugar deste leproso hoje. Esse leproso não tem nome para que eu e você nos coloquemos no Evangelho. E a nossa frase é: Senhor, se queres, tu podes me purificar dos pecados. me purificar dos medos, me purificar das incertezas. Senhor, se queres, tu podes me curar. Complete a frase. Se queres, tu podes me curar da depressão, da angústia, do isolamento, do medo, da incerteza. Se queres, tu podes me curar, Senhor, hoje. Diga qual é a cura que você quer pedir a Deus, nosso Senhor Jesus Cristo. E acredite que Ele não vai desviar o olhar. Acredite, Ele não vai se esquivar de nos atender. O Evangelho é claro. Ele estendeu a mão, curou, tocou, tocou. Ele toca nossas feridas. Por suas chagas fomos curados. Ele que foi chagado, chaga as nossas feridas. Ele toca-nos, Ele cura-nos. E Ele diz: eu quero, fica limpo. Então proclame o nome de Jesus agora. Jesus, Jesus, Jesus. Seja um silêncio por não saber o que dizer. Seja um brado, completando e dizendo: Jesus, me tire desta situação. Jesus, me tire deste problema. Jesus, me tire dessa noite escura. Jesus, me tire dessa tempestade. Jesus, me tire desta dor, desta incerteza. Jesus, se queres, tu podes me curar. Faça a tua oração, filho. Faça a tua oração, filha. O Evangelho é forte hoje. O Evangelho é tocante. Jesus não ficou à distância. E Ele não fica distante de mim e de você. Ele se aproxima, Ele está se aproximando. Sinta a presença de Jesus perto de você, do lado da tua cama, do lado da cama da pessoa que está inválida, do lado da pessoa que está entubada, do lado da pessoa que está convalescente pela idade avançada. O Senhor está do lado dos cuidadores. Ele olha, Ele se aproxima, Ele toca e diz: eu quero, fique limpo. Eu quero, fique curado. Faça um milagre em minha vida. Eu volto já, volte comigo.
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0: 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Adriana, que a paz de Jesus esteja com você.
1: Amém, Padre. Minha bênção.
0: Bom dia. Bom dia. Deus abençoe, Adriana. Você fala de onde?
1: Falo da cidade aí, do Brasil.
0: Certo. Filha de Deus, de algum lugar do Brasil. Pois não, filha. O que, está acontecendo?
1: Padre, eu estou pedindo oração para o meu esposo, que está para fazer uma cirurgia de aneurisma.
0: Tá.
1: Foi marcado hoje, vou estar indo no médico pra gente estar marcando.
0: Tá bom.
1: Aí eu tô pedindo oração por ele.
0: Tá.
1: Tô querendo um aconselhamento, padre.
0: Pois não. Então, depois você, por favor, tem que voltar o telefone para dizer o nome do marido, porque é importante para rezarmos. Mas qual aconselhamento você quer pedir?
1: É porque eu tô para ir trabalhar fora. Eu ganhei a passagem, eu ganhei tudo. E aí surgiu esse de acontecer. E ele quer que eu vou. Então, eu tô. E nós precisamos que eu vá trabalhar.
0: Entendi.
1: Então, eu tô nessa situação.
0: É uma necessidade.
1: É uma necessidade.
0: Filha, o mais importante. O mais importante é vocês estarem de comum acordo. Isso é fundamental no matrimônio. Se ele tivesse se opondo, era diferente. Mas ele está concordando. Então, esse é um ponto de segurança. É verdade que você se preocupa por causa desse aneurisma. Mas é de imediato que você tem que ir para fora ou dá para...
1: Eu estou com a passagem comprada.
0: E ele, passagem comprada, e esse fora é muito longe ou é relativamente perto?
1: Longe, fora do Brasil.
0: Fora do Brasil. E ele ficará bem assistido? Ele tem família?
1: Tem.
0: E o que...
1: E tem meu filho. Eu tenho um filho de 18 anos.
0: 18 anos.
1: Isso.
0: E o que o teu filho fala?
1: Os dois falam que eu tenho que ir. Porque eu... Isso, padre. Eu venho orando, pedindo a Deus. Tenha tempo. Estou conversando com Deus. Que se fosse da vontade dele. E isso veio tudo.
0: Entendi.
1: Veio tudo assim, sabe?
0: Entendi.
1: Veio tudo encaminhado por Deus. E... Eles acham que eu tenho que ir.
0: Então, filha, e o que o teu coração fala?
1: Meu coração, pode falar com o senhor aqui. Meu coração fala pra ir, mas eu tenho tanto medo. É o medo.
0: Medo?
1: Eu sei quando esse...
0: Medo
1: do
0: quê?
1: Eu tenho medo. Sei, padre. Eu fico com medo de deixá-los.
0: Tá.
1: Né? Mas... Na mesma hora que vem o medo, vem aquela certeza que tudo vai dar certo. E se eu entreguei pra Deus, Deus não vai fazer milagre pela metade, não. Eu sou fiel.
0: Entendi.
1: E creio, creio. Que
0: é uma decisão...
1: Mas hoje só me deu uma balançada.
0: É. Filha, é uma decisão difícil. Mas você, então, quando a decisão é difícil, você tem que tentar pegar... as confirmações ou as não confirmações. Veja, tudo isso brotou de uma súplica de Deus. Então isso é um ponto positivo. Segundo, o principal, teu marido acha que você deve ir. Então, mais uma confirmação. Teu filho também. Depois ele vai ficar assistido. É uma necessidade que até você disse, trabalhando... você vai poder ajudar ao seu marido e ao seu filho.
1: Certeza.
0: Então não deixe esse medo paralisar. Toda mudança causa medo. O medo, ele, a gente vence com a fé e com a coragem. Então comece a pedir a Deus, me dê fé e coragem para seguir. E isso você está mostrando que tem. Então, filha, você tem a resposta. Vence esse medo em Deus.
1: Eu já clamei tanto. Eu clamei hoje a Deus, à noite, à madrugada, eu clamando por Deus e tocando meu coração, que hoje eu ia ligar e eu ia conseguir.
0: Isso.
1: Falar. E foi a primeira vez.
0: Louvado seja Deus. Mais um sinal. Mais um sinal. Você entende? Quando a gente está em dúvida, nós temos que caminhar pela fé. Então, pela fé, vá. Pela fé, siga. Reze comigo, Divino Espírito Santo.
1: Divino Espírito Santo.
0: Fortalecei-me.
1: Fortalecei-me.
0: Dai-me o dom da fortaleza.
1: Dai o dom da fortaleza.
0: Para superar o medo.
1: Para superar esse medo.
0: Mas eu peço, Senhor.
1: Eu peço, Senhor.
0: Que o meu marido.
1: Que o meu marido.
0: Fique sobre os cuidados.
1: Fique sobre os cuidados.
0: De Jesus das Santas Chagas.
1: De Jesus da Santa Chagas.
0: De Nossa Senhora do Carmo.
1: De Nossa Senhora do Carmo.
0: E de São Pio de Pietrelcina.
1: E São Pio de Pietrelcina.
0: Que nada de mal aconteça com ele.
1: Que nada de mal aconteça com ele.
0: Proteja meu marido e meu filho.
1: Proteja meu marido e meu filho.
0: E me dê discernimento.
1: E me dê discernimento.
0: Força.
1: Força.
0: E coragem.
1: E coragem.
0: Para seguir o caminho.
1: Para seguir o caminho.
0: Amém.
1: Amém.
0: Que Deus te abençoe, filha de Deus, de algum lugar do Brasil, que acompanha certamente pelo YouTube. Eu vou para o intervalo e eu volto com a leitura orante. Nós estamos em 1 Coríntios. Volte comigo. Chame um amigo, uma amiga. Volte comigo.
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0: Falta um dia para as 24 horas na presença do Senhor. É amanhã. E você pode ainda mandar seus pedidos de oração. 0800-410-6060. Ligue agora. 41-3221-6060. As caravanas já estão chegando. Ontem já tinha, hoje chega, amanhã com certeza. Você de Curitiba, região metropolitana, venha fazer parte deste grande momento de oração. Gente, todos os anos, graças e bênçãos são derramadas. É muita unção, é muita graça, é muito milagre, é muito prodígio. Para que você se programe, se vai acompanhar em casa, começa amanhã às 19 horas, missa de abertura. Lembrando que teremos pregações de padres de todo o Brasil, leigos, sacerdotes. 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Eu falo dos horários de missa e sempre depois da missa, subentenda, pregação e adoração. Missa às 19 horas, amanhã, missa à meia-noite, às 8 horas, depois missa às 11 horas, missa às 18 horas de encerramento e coroação da imagem do Sagrado Coração de Jesus. Você pode acompanhar pela TV Evangelizar, pelo YouTube Padre Manzotti, pelos aplicativos da Associação Evangelizar É Preciso. Sobre a leitura orante, escute o que as pessoas têm dito.
1: Meu nome é Zilda, sou de Apucarana. Opa. Ouço o senhor pela Rádio Cultura FM. Amém. De Apucarana. E quero dizer que estou amando a leitura de Jó. Estou apaixonada. Agora maravilha. Eu entendo o seu livro inabalável, porque realmente Jó tinha uma fé inabalável. Isso. A gente sempre ouve dizer, porque fulano tem uma paciência de Jó. Eu não tenho paciência de Jó, né? A gente sempre ouviu isso, ouvi desde criança. Mas, na verdade, era resiliência,
0: isso,
1: né? Que ele tinha resiliência
0: na fé.
1: Certa. Era uma pessoa de uma fé realmente inabalável. E cada dia que eu ouço, eu fico mais maravilhada, mais apaixonada por essa leitura. E quero dizer para o senhor já estou me preparando para ser mensageira da capelinha,
0: Deus.
1: Já estou organizando as famílias que vão receber a capelinha e em breve você é uma mensageira líder.
0: Louvado
1: tá
0: seja
1: bom?
0: Deus.
1: Amo muito o senhor, fica com Deus.
0: Obrigado pela sua partilha, filha. De fato, é uma compreensão melhor de Jó como resiliência, como homem de fé. Uma fé inabalável. Zilda, de Apucarana. E toca a corneta para ela, sacristão. Porque ela vai ser mensageira da Capelinha de Jesus da Santa Chagas, Zilda. Parabéns. E filhos e filhas, aproveite. Pense assim, se eu recebi uma grande graça de Jesus da Santa Chagas, vou retribuir sendo um líder mensageiro, uma líder mensageira da Capelinha de Jesus da Santa Chagas na minha cidade. Toma essa atitude. É a melhor forma de você agradecer a graça recebida. É uma fé inabalável, Zilda de Apucarana, Rádio Cultura FM, João Miguel Inácio, Bispo Dom Carlos José de Oliveira da Diocese de Apucarana. 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
2: Tua palavra expulsa frieza em nossos corpos.
0: Escutou? Bonita música, hein?
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0: Escuta de novo. A tua palavra tira a frieza dos corações. Muito bonito isso. 1 Coríntios, capítulo 4, versículo 14. Continuemos. Não estou escrevendo essas coisas para envergonhar vocês, mas para ensiná-los. Você lembra que Paulo disse ontem, e eu fiquei refletindo o dia inteiro ontem. Fiquei refletindo Paulo falar da loucura de Cristo. Ontem eu fiquei no meu coração meditando, não sei se você fica assim. Quando somos amaldiçoados, abençoe. Quando você é perseguido, aguente com paciência. Quando você é insultado, responda com palavras delicadas. Somos verdadeiros lixos. Até agora somos tratados como imundície do mundo. Mas continua hoje. Eu quero ensiná-los, como se vocês fossem meus próprios filhos. Mesmo que vocês tivessem milhares de mestres na fé cristã, não poderiam ter mais que um pai. Pois quando levei vocês o evangelho, eu me tornei pai de vocês na vida que vive em união com Cristo Jesus. Portanto, eu peço, siga o meu exemplo. Por isso estou enviando para vocês Timóteo, que é meu querido filho no Senhor. Ele vai ajudá-los a lembrarem o caminho que sigo na vida nova, que tem união com Cristo e com todas as igrejas.

0: da caravana evangelizar. Gente, é oxigênio, é afervoramento. Eu lembro quando eu era seminarista, depois, no período da teologia, eu pregava muitas missões. Hoje eu continuo pregando missões de uma forma diferente. Mas como oxigena a comunidade, revigora a comunidade, Paulo mandou Timóteo. Sigamos, versículo 18. Alguns de vocês ficaram orgulhosos, certos de que eu não iria visitá-los, porém, se o Senhor quiser, eu vou visitá-los logo. Então, vou saber o que esses orgulhosos são capazes de fazer, e não somente o que eles são capazes de dizer. Aqui está mostrando que Paulo está sendo acusado de alguma coisa. De que ele tem contra, de que tem pessoas contra ele. Paulo sofreu muito, lembra que eu falava? Sofrimento dos pagãos e sofrimento dentro da igreja. Imagina Paulo, ele fundou a comunidade de Corinto. E agora alguns se fazem orgulhosos e até preferiam que ele não voltasse. Olha, perceba a ingratidão. E como Paulo lidou com isso? Não recuou. Versículo 20. Pois o reino de Deus não é coisa de palavras, mas de poder. O que é que vocês preferem? Que eu vá até vocês com um chicote? Ou com um coração cheio de amor e bondade? Paramos por agora e voltamos rezando. Volte comigo.
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0: vai acabar. Louvado seja Deus.
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0: que Deus quer de mim?
1: E eu peço, Senhor,
0: Deus quer que eu busque os teus ensinamentos. Deus quer que eu busque a tua palavra. Por isso, Senhor, dai-me a graça de poder compreender e viver a palavra. Paulo fala: vocês querem que eu chegue com um chicote ou com um coração cheio de amor e bondade? Senhor, às vezes eu sou resistente, coração duro, orgulhoso. E às vezes, Senhor, o chicote vai bem. Sabe como Deus age com o chicote? Ei, tô falando com você. Você sabe como Deus age com o chicote? Permitindo certas provações. Ai, Senhor, é difícil, né? É difícil permitindo certas dores em nossa alma, provações em nossa vida, para nos amadurecer. E não faz isso por castigo, faz isso por amor. Porque Paulo diz: eu me sinto como um pai de vocês, por isso eu os ensino. Deus é o nosso pai, e por amor ele nos corrige. Você consegue compreender isso? Que não é maldade de Deus. Deus é sumamente bom e não há maldade em seu coração. Deus é sumamente bom e não há maldade no seu coração. Então, Senhor, dai-me docilidade às tuas correções. Dai-me docilidade ao seu amor. Que eu aprenda, Senhor. Corrija-me, Senhor, e que eu aprenda, Senhor. Dá-me humildade para entender o teu amor para comigo. Eis uma chave para entender as provações. Esta foi a leitura orante do dia de hoje. Escute esse testemunho, por favor. Ei, vamos voltar de novo e volta alto, filho, que eu não escutei a voz dela. Volte mais alto.
2: Eu quero testemunhar uma grande graça que a gente recebeu do meu neto,
1: sim,
2: Luiz Henrique. Ele era drogado e se envolveu com pessoas envolvidas na droga.
1: Oh,
2: e ele se afastou da família. E a gente perdeu o contato dele, não queria saber da família.
1: Lamentável.
2: E daí, com muita oração, minha filha, que é madrinha dele, assistiu uma missa com o padre Reginaldo na época, e o padre Reginaldo na missa pediu quem queria pedir alguma graça, e ela pediu por esse afilhado. Graças a Deus, pelo pedido dela, foi conseguido essa grande graça, que ele voltou para a família, se afastou daquelas pessoas que eram envolvidas em droga. Graças a Deus, hoje em dia ele está junto com a família, achou uma menina, casou com ela, e hoje ele já tem um filhinho. Graças a Deus, está muito, muito feliz e está tudo bem. Graça alcançada é graça testemunhada. Toca o sino, sacristão.
1: Deus seja louvado, filha de Deus, de algum lugar do Brasil, pelo neto Luiz Henrique. Francisca, que a paz de Jesus esteja com você.
3: Contigo também, padre.
1: Deus abençoe, Francisca. Você fala de onde?
3: Eu falo de Picos do Piauí.
1: Picos Piauí.
3: É.
1: Como que você me acompanha?
3: Pela Cultura FM.
1: Meu abraço, Cultura FM. Fale, minha filha.
3: Padre, há muito tempo eu tinha vontade de falar com o senhor. Eu sou ouvinte do senhor, todo o programa do senhor eu assisto.
1: Oh, que coisa boa,
3: mas
1: minha filha.
3: Eu tenho muita fé nas suas orações, nas suas palavras, que para mim é igual a Jesus falando.
1: Para honra de nosso Senhor, Jesus é mais. Diga lá, minha querida.
3: Padre, que eu queria pedir oração. Eu tenho 3 filhos meus que têm uma doença. Que, aliás, a mais velha morreu dessa doença.
1: Oh, meus sentimentos.
3: Aí tem 3. Tem um pai de família que vive no sofá, só levanta do sofá pro banheiro. E tem outro também aqui da mesma situação. E tem outra filha também que tá ficando na mesma situação. É uma doença genérica. E ele nasce bom, aí da idade de 20 anos por diante começa a atacar e tá acontecendo com a cadeira de roda aqui. O outro só não tá na cadeira de roda porque tá no sofá. Por isso vai que eu queria pedir oração.
0: Tá, vai atrofiando, é, filha?
3: É, padre, vai atrofiando e vai acabando a força.
0: Oh, meu Deus.
3: E a filha sentando num sofá, numa cadeira de roda, que só vez a que morreu só comia botado por a mão dos outros na boca dela. Que a mão dela já não mais botava na boca.
0: Misericórdia, filha.
3: Pois é, já tem outra aqui também que tá quase na mesma situação, sabe?
0: Então, então diga primeiro o nome da filha que faleceu, minha querida.
3: É Vanivalda Lopes, Maria Vanivalda Lopes Carvalho.
0: Tá, e agora dos dois filhos.
3: Francivaldo de Carvalho
0: Lopes. Só um minutinho, Francivaldo, é. Do outro.
3: Francivaldo de Carvalho Lopes e o outro Givaldo Lopes de Carvalho.
0: E da filha que tá no caminho.
3: Francislândia de Carvalho Lopes.
0: Como é o nome?
3: Maria Francislândia de Carvalho,
0: tá.
3: Lopes.
0: Pô, filha, e pra você é uma missão muito grande, né, filha?
3: É, padre.
0: Uma cruz.
3: Pra mim é uma missão difícil, que eu sofro demais de ouvir na situação que vejo. Sou uma mãe que criei 10 filhos.
0: Entendi.
3: E aí, depois de grande, eles acontece isso. Eu sofro demais, padre. O que mais me conforta é as minhas orações. Que eu assisto missa, eu rezo terço.
0: Louvado seja
3: Deus. Novena e assisto o seu programa, padre. Que é uma coisa que me fortalece na minha vida. É o seu programa, suas palavras, que fortalece a gente quando está na pior.
0: Nossa, filho, eu me sinto, fico emocionado de ouvir. A senhora, sim, é uma mulher de uma fé inabalável. A senhora, sim, é uma mulher de fé inabalável. E para mim é um exemplo, tudo que a senhora está passando e ter essa fé profunda em Deus e aguentar firme como Nossa Senhora ficou ao pé da cruz. Eu quero rezar com a senhora, podemos, filha?
3: Pode, sim.
0: Senhor Jesus, toca com seu amor,
3: Senhor,
0: na vida
3: seu amor,
0: a Dona Francisca, pelos seus filhos, Jesus, pelas tuas santas chagas dolorosas e gloriosas, fortaleça, Senhor, Dona Francisca, mais do que ela está forte, mas olhe pelos filhos dela, que estão no sofá, na cadeira de roda, e ela na lida, com as criação ali que eu estou escutando, galinha, galo, galizé, fica com ela, Jesus, essa é tua filha, essa é tua bem-aventurada, mulher de fé, essa precisa do teu, a sua especial atenção. Nossa Senhora, envolva a Dona Francisca com seu manto, e os filhos também, para que suportem esse momento de privação e de dor. Amém. Dona Francisca, a senhora me edificou muito hoje. A senhora me deu uma lição de fé e para o mundo inteiro. Parabéns. Que Deus abençoe. Levarei nas 24 horas as suas intenções. Escutou, filho?
3: Eu queria também pedir ao Senhor, se for possível, para o Senhor abençoar uma filha que eu tenho também, que ela disse há um ano atrás. E aí, graças a Deus, ela está em tratamento. O diagnóstico dela, graças a Deus, já deu que ela está curada.
0: Como é que é o nome dela, querida?
3: É Maria Francisleide de Carvalho.
0: Tá bom.
3: Aí peço oração que o Senhor bote ela em oração também, todos os dias, todos os meus filhos, porque eu sou muito grata de ouvir o Senhor todo dia, é o que me fortalece na minha vida.
0: Eu rezarei pela senhora, reza por mim, Dona Francisca, por favor. Eu vou para o intervalo e volto já, volte comigo, povo de Deus.

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8: Amar é querer algo de bom para alguém. Santo Tomás de Aquino.
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0: Queridos filhos e filhas, eu fiquei muito edificado com a Francisca, viu? Fiquei muito edificado. Lá de Picos. E até gostaria que fosse colocado nas redes sociais. A simplicidade da mulher e me fez lembrar de Jesus. Louvado seja Deus. Eu te exulto, Pai, porque escondeste essas coisas dos fracos e entendidos e as revelastes aos pequeninos. Dava para ouvir as galinhas galizés cantando atrás e ela firme na fé. Francisca de Picos, Rádio Cultura FM, Padre Cláudio Santana, Dom Plínio José Luiz da Silva de Picos. Espero que você se edifique com a vida dela. Reclame menos. Valorize mais a vida. Hoje é aniversário de Dom Aldemiro Sena dos Santos, da Diocese de Teixeira Freitas, Caravelas, Bahia. Dom Francisco Damascena, da Diocese de Luziânia, Goiás. Cidade de Umarama está completando 71 anos, onde temos a TV Evangelizar, canal 24.1. Água Viva FM Apucarana, Paraná. Amizade FM Umarama, Paraná. Educadora Patuense FM Patu, Rio Grande do Norte. Jaciobá FM Pão de Açúcar, Alagoas. Mirandela FM Linópolis, Rio de Janeiro. Piáguas JFM Glória de Dourados, Mato Grosso do Sul. Raul Penha FM Dr. Raul Penha Alto Paraná, Paraguai. E TV Evangelizar, canal 15.1, Governador Valadares, Minas Gerais. 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Filhos, nunca é demais lembrar, amanhã nós começamos às 24 horas e terminamos no domingo. 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Aqueles que estão vindo em caravana, sejam bem-vindos. Mas que todos acompanhem pela TV Evangelizar. Você se programe em casa. Se programe do sábado para o domingo. Se for um velório, até o pessoal fica. Que tal ficar uma noite em oração? Não é verdade? Um dia na presença do Senhor vale mais do que mil anos. E agora juntos, o oitavo dia da novena do Sagrado Coração de Jesus.
1: Se você está cansado,
0: ó Senhor, no seu Sagrado Coração, eu confio minhas intenções nesta novena. Hoje, oitavo dia, Sagrado Coração de Jesus, fonte de todo bem e de toda graça, onde procurarei, a não ser no tesouro que contém todas as riquezas da vossa clemência e bondade? Onde baterei, a não ser a porta do vosso coração, pelo qual o próprio Pai vem a nós e nós vamos a Ele? A vós, pois, Sagrado Coração de Jesus, recorremos. Em vós, Sagrado Coração de Jesus, encontro consolação quando aflito, proteção quando perseguido, força quando oprimido de a tristeza. No teu Sagrado Coração de Jesus, encontro luz quando envolto nas trevas da dúvida. Sagrado Coração de Jesus, eu tenho confiança em vós. Doce Coração de Jesus, sede o meu amor. Doce Coração de Maria, sede a minha salvação. Amado seja por toda parte o Sagrado Coração de Jesus. Sagrado Coração de Jesus, venha a nós o vosso reino. Sagrado Coração de Jesus, eu tenho confiança em vós, e por isso nesta novena, hoje, oitavo dia, faço o meu pedido. Faço o seu pedido agora. Faço o seu pedido agora. Sagrado Coração de Jesus, eu tenho confiança em vós. Sagrado Coração de Jesus, eu creio no vosso poder para comigo. Sagrado Coração de Jesus, coloque no nosso coração sentimentos de amor, paz, perdão, obediência ao Eterno Pai. Jesus, manso e humilde de coração, fazei o nosso coração semelhante ao vosso. O Senhor esteja convosco, Ele está no meio de nós. Abençoai, Senhor, e hoje eu volto a Dona Francisca de Picos, a Adriana de algum lugar do Brasil, as caravanas que estão na estrada, aqueles que já estão organizando há dias o santuário, voluntários, pelos frutos das 24 horas. Abençoai a água, a roupa dos enfermos e fotos de família, Pai, Filho e Espírito Santo. Amém. E me despeço, porque hoje não há outra palavra a não dizer: fé inabalável. O clipe, evangelizar é preciso.

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1: Buenas, gauchada amiga de todo o Brasil, está começando o nosso programa Morada Campeira, edição desta sexta-feira, e a partir de agora estamos chegando para te fazer companhia com o melhor da música do Rio Grande. Muito prazer, eu sou seu amigo Wilson Batista, o amigão do povo, e te faço companhia a partir de agora. Prepare o teu chimarrão, o meu já está preparado, e sebamos, abrindo as cancelas do nosso programa, trazendo as primeiras Darlan Pereira, Maneira pros Chapeludos e Pedro Hortaça, Cerne Pedra e Taipa.
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0: Estâncias Caçando Buchincho. E neste balanço buenacho de primeira, a gente vai começando o nosso programa Morada Campeira e vamos pro nosso primeiro intervalo. Daqui a pouquinho a gente volta.
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3: Tem vendedor que acha que concorrência se vence abaixando o preço. Mas na maioria das vezes, concorrência se vence aumentando percepção de valor. Porque quando o cliente só compara preço, você virou commodity. E commodity sempre entra numa guerra que é perigosa, a guerra de quem cobra menos. Só que existe uma pergunta poderosa que eu quero te fazer. Por que algumas pessoas pagam mais felizes? Por que você frequenta um restaurante mais caro? Usa uma camisa ou um sapato mais caro? Confiança, segurança, experiência, atendimento, marca, relacionamento. Quem compra Rolex não tá comprando um simples relógio, tá? Porque outras marcas também mostram as horas. As pessoas não compram apenas produto, compram tranquilidade, compram status. É por isso que existem empresas mais caras lotadas de clientes e empresas mais baratas completamente vazias. Quem vende só preço vive refém do próximo desconto. Quem vende valor cria preferência. O valor não se cria apenas falando de produto. Se cria na postura, na apresentação, na forma de atender, na segurança ao falar. Cliente sente quando a empresa acredita no que entrega. E empresas que acreditam no próprio valor não precisam entrar em desespero toda vez que aparece um concorrente mais barato. Porque preço chama atenção, mas confiança fecha contrato. Pense nisso e venda mais.
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0: Municipal FM informa a hora certa.
1: 11:21.
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7: Estamos de volta com o nosso programa Morada Campeira, abraçando você que tá pelo rancho, para você que tá na labuta, mas tá com o rádio ligado aqui na nossa emissora preferida, acompanhando o nosso programa Morada Campeira e o melhor da nossa música do Rio Grande. Vamos destacando desta feita os nativos Bate Coxa e Ernesto Nunes, Cabeça Inchada.
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0: Gilda de Freitas, Baile do Chico Torto. Programa Morada Campeira faz mais uma paradinha e daqui a pouquinho a gente volta.
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3: Principal FM, informa a hora certa.
9: 11:33.
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0: Buenas, gauchada, estamos de volta aí com o nosso programa Morada Campeira, que não para, né, Che? É o melhor programa do Brasil, com a nossa boa música do Rio Grande. Um abraço a você que está ligadaço aqui na nossa rádio preferida. Ivanir Machado e as coisas do meu rincão, e João de Almeida Neto, coração do gaúcho.

0: Lobisomem, Metapodenojo, essa completando mais um bloco do nosso programa Morada Campeira, e daqui a pouquinho a gente volta.
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5: Buenas, gauchada, vamos sequenciando o nosso programa Morada Campeira, que música não pode faltar, e aqui é pouco papo e muita música pra você que tá mateando pelo rancho, ligadaço com a gente aqui na sua emissora do coração. Gaúcho da Fronteira, Ala Puxa-te, e o Grupo Rodeio Iguaria Campeira.
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0: Grupo Som do Sul, Vaneira do Sul, completando mais um bloco do programa Morada Campeira de hoje. Vamos fazer mais uma paradinha e daqui a pouquinho a gente volta.
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4: Web Rádio Principal FM e a hora certa.
5: 11:57.
6: Rádio Web Principal e a temperatura.
5: 13 graus.
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0: Beleza, gauchada amiga de todo este meu Brasil, gauchada espalhada, ligadaço na nossa programação, aqui pela sua rádio preferida, a nossa rádio do coração. Vamos trazendo aí o Tchê Moçada lá perto das grotas e o Teixeirinha Aliança.

0: Pamila Mendes, Meus Filhos, programa Morada Campeira, faz mais um intervalo e daqui a pouquinho estamos de volta.
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3: 12:10.
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0: Olá, meu amigo, olá, amigo ouvinte, sou o Padre Ezequiel, desejo a você graça e paz. Nesse momento, estamos iniciando a reflexão Despertai para o Amor. Eu gostaria de convidar você a seguir a nossa página no Facebook. Procura lá no Facebook, também nas outras redes sociais. Hoje eu gostaria de falar sobre a questão do sucesso. Sucesso é bom ou não? Um filósofo, Martin Buber, ele diz assim que sucesso não é nenhum dos nomes de Deus. Muitos cristãos gostam até dessa frase para falar mal do sucesso. E isso não é bom. Por quê? Porque apresenta o sucesso como algo negativo, como se ele fosse somente negativo. E às vezes se tem a impressão de que alguns fracassados, eles falam mal do sucesso exatamente porque são fracassados e têm inveja dos bem-sucedidos. Então veja que nós precisamos perceber que o sucesso de fato faz parte do ser humano. Nós queremos chegar a objetivos, nós queremos ter resultados, nós queremos ir seguir adiante na vida, ninguém quer ser fracassado. Mas o fato é que não podemos viver só pelo sucesso, ou seja, o sucesso não pode me fazer perder de vista o essencial. E aqui está o ponto. O sucesso está sempre ligado ao próprio nível de aspiração que as pessoas têm. Eu me proponho metas, você se propõe metas, e quando a gente alcança, a gente experimenta de alguma forma o sucesso, experimenta o êxito, experimenta algo que motiva, isto é bom. Jesus também dá para dizer que teve sucesso. Vejam quantas pessoas acorriam a ele, quantas pessoas ele curava, todos queriam tocá-lo, todos queriam alcançá-lo. Todavia, na segunda parte, quando ele se apresenta aos poderosos, diz, olha, ele não teve muito sucesso aí. E depois a vida dele também acaba com a cruz, que seria, de alguma forma, o maior dos insucessos, a morte de cruz. Só que ele mostra, a cruz mostra que há um fechamento para a novidade que ele queria trazer. Como cristão, nós devemos ser agradecidos pelo sucesso. Você deve agradecer. Obrigado, Senhor, por aquilo que eu conquistei, por aquilo que eu tenho, pelos objetivos que alcancei, pelos esforços que não são em vão, pelo presente que é a vida. Por isso, eu posso também planejar o meu sucesso, os meus resultados, mas não posso ser, como eu disse, medido só pelos resultados. Então, o caminho espiritual, quando eu me abro à espiritualidade, de alguma forma eu relativizo o sucesso, porque a gente percebe que fazer coisas e ter resultados é bom, mas não nos definimos por isso. Nós não descansamos sobre o sucesso. O nosso descanso é Deus, porque a gente está com a mente e o coração abertos para Ele. Por isso, é bom ter resultados, mas é bom estar sempre aberto a Deus. Pensemos nisso. Deus Pai de amor e de bondade, fonte da bênção, nos colocamos na Tua presença nessa hora, colocamos o nosso trabalho, nossa família, as nossas lutas, as nossas buscas. Nós queremos ter resultados, nós queremos Te agradecer por tudo aquilo que nós alcançamos, mas queremos também ter sempre uma mente e um coração aberto para Ti. Sobre todos, dessa bênção que Deus quer dar, em nome do Pai, do Filho e do Espírito Santo. Amém.
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8: Tem vendedor que acha que concorrência se vence abaixando o preço. Mas na maioria das vezes, concorrência se vence aumentando percepção de valor. Porque quando o cliente só compara preço, você virou commodity. E commodity sempre entra numa guerra que é perigosa, a guerra de quem cobra menos. Só que existe uma pergunta poderosa que eu quero te fazer. Por que algumas pessoas pagam mais felizes? Por que você frequenta um restaurante mais caro? Usa uma camisa ou um sapato mais caro? Confiança, segurança, experiência, atendimento, marca, relacionamento. Quem compra Rolex não tá comprando um simples relógio, tá? Porque outras marcas também mostram as horas. As pessoas não compram apenas produto, compram tranquilidade, compram status. É por isso que existem empresas mais caras lotadas de clientes e empresas mais baratas completamente vazias. Quem vende só preço vive refém do próximo desconto. Quem vende valor cria preferência. O valor não se cria apenas falando de produto. Se cria na postura, na apresentação, na forma de atender, na segurança ao falar. Cliente sente quando a empresa acredita no que entrega. E empresas que acreditam no próprio valor não precisam entrar em desespero toda vez que aparece um concorrente mais barato. Porque preço chama atenção, mas confiança fecha contrato. Pense nisso e venda mais.
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2: Principal FM informa a hora certa.
3: 12:21.
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7: Vamos sequenciando o nosso programa Morada Campeira, trazendo para você que está em nossa companhia aqui pela nossa rádio do coração, Leonardo Assis.

0: Carlos Osbertucci, Cavalo Preto. Programa Morada Campeira segue com você aqui na nossa rádio preferida e daqui a pouquinho a gente volta.
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1: Principal FM, informa a hora certa.
2: 12:33.
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4: Estamos de volta com o nosso programa Morada Campeira, aqui pela nossa emissora mais querida, mais ouvida, a rádio que é líder em audiência, pessoal acompanhando o programa Morada Campeira. Vamos trazendo Doné Teixeira, Tando Mais ou Menos Tá Louco de Bom, e Oswaldir e Carlos Magrão cantando A Minha Palmeira.

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1: E hoje tem baile de campanha. Ayrton Pimentel. Afiando.

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1: Dante Ramon Ledesma, baile de campanha, completa mais um bloco aqui do nosso programa Morada Campeira, e daqui a pouquinho a gente volta.
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1: Buenas, gauchada amiga de todo o Brasil. Programa Morada Campeira de hoje vai chegando ao seu final. Estamos agradecendo a sua audiência, a você que tá ligadaço com a gente aqui na nossa Rádio do Coração. Vamos deixar as últimas do programa: Os Mirins, Valsa pro Meu Pai, Sandro Oliveira, Louco por Fandango, e o grupo Portal Gaúcho, A Veia Desdentada. Até a próxima, gaúcho e gaúchas de toda

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2: Web Rádio Principal FM e a hora certa.
3: 12:59.
4: Rádio Web Principal e a temperatura.
3: 14 graus.
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3: 12:59.

0: 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E a hora certa.
1: 13:03.
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4: Tem vendedor que acha que concorrência se vence abaixando o preço. Mas na maioria das vezes, concorrência se vence aumentando percepção de valor. Porque quando o cliente só compara preço, você virou commodity. E commodity sempre entra numa guerra que é perigosa, a guerra de quem cobra menos. Só que existe uma pergunta poderosa que eu quero te fazer. Por que algumas pessoas pagam mais felizes? Por que que você frequenta um restaurante mais caro? Usa uma camisa ou um sapato mais caro? Confiança, segurança, experiência, atendimento, marca, relacionamento. Quem compra Rolex não tá comprando um simples relógio, tá? Porque outras marcas também mostram as horas. As pessoas não compram apenas produto, compram tranquilidade, compram status. É por isso que existem empresas mais caras lotadas de clientes e empresas mais baratas completamente vazias. Quem vende só preço vive refém do próximo desconto. Quem vende valor cria preferência. O valor não se cria apenas falando de produto. Se cria na postura, na apresentação, na forma de atender, na segurança ao falar. Cliente sente quando a empresa acredita no que entrega. E empresas que acreditam no próprio valor não precisam entrar em desespero toda vez que aparece um concorrente mais barato. Porque preço chama atenção, mas confiança fecha contrato. Pense nisso e venda mais.
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1: Principal FM informa a hora certa.
3: 1:17.
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1: 13:32.
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2: 13:58.
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0: 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E a hora certa.
1: 14 horas e 1 minuto.
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3: As notícias do esporte em destaque para você. Sejam bem-vindos.
5: Olá para você. Sejam muito bem-vindos ao Central do Esporte. Aqui o esporte é do começo ao fim. Notícias do seu time do coração, contratações e muito mais a partir de agora. Vem comigo.
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6: O Real Betis, da Espanha, apresentou uma proposta oficial de 10 milhões de dólares, cerca de 52 milhões de reais, para contratar o volante Facundo Bernal, do Fluminense. O clube espanhol saiu na frente na disputa pelo uruguaio, que também desperta interesse do Torino, da Itália. Mas os italianos ainda não formalizaram uma oferta. O Fluminense possui 60% dos direitos econômicos de Bernal e negocia com o Defensor Sporting, do Uruguai, dono dos outros 40%, para aumentar sua participação em uma possível venda. Contratado em agosto de 2024 por cerca de 20 milhões de reais, o volante tem contrato até 2028 e vem sendo monitorado por clubes europeus desde a última temporada. O staff do jogador vê com bons olhos uma transferência para o futebol europeu, mas a diretoria tricolor ainda avalia a proposta antes de tomar uma decisão.
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6: O Amazonas oficializou a saída de Gabriel Domingos. A rescisão contratual do volante foi publicada no Boletim Informativo Diário, BID, da CBF, encerrando sua passagem pela Onça Pintada. Com isso, o jogador não defenderá mais o clube na sequência da temporada. Gabriel Domingos já negociava sua saída nas últimas semanas, após receber propostas de equipes da Série B. O destino mais provável é o América Mineiro, que avançou nas conversas para contratar o atleta sem custos de transferência. Aos 25 anos, o meio-campista deixa o Amazonas após disputar 39 partidas, marcar 4 gols e distribuir 2 assistências, sendo um dos destaques da equipe desde sua chegada ao clube em 2024.
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6: O Brasil confirmou a liderança do Grupo C da Copa do Mundo ao vencer a Escócia por 3-0 em Miami. Vinícius Júnior foi o grande destaque da partida ao marcar 2 gols, enquanto Matheus Cunha completou o placar. A seleção, comandada por Carlo Ancelotti, dominou o confronto do início ao fim e garantiu a classificação para o mata-mata com 7 pontos. Além da boa atuação coletiva, a partida marcou o retorno de Neymar à seleção brasileira após um longo período afastado. Com a vitória, o Brasil avançou em primeiro lugar do grupo e agora aguarda a definição do seu próximo adversário na fase eliminatória. Já a Escócia terminou a fase de grupos na terceira posição e depende dos demais resultados para saber se seguirá viva na competição.
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6: O Corinthians conseguiu quitar os salários atrasados do elenco e da comissão técnica, que estavam pendentes desde o quinto dia útil de junho. A diretoria tratou o pagamento como prioridade para evitar um desgaste ainda maior com os jogadores em meio à delicada situação financeira vivida pelo clube. Apesar da regularização dos salários em carteira, o Timão ainda não conseguiu colocar em dia os direitos de imagem dos atletas. A dívida segue em aberto e continua sendo uma preocupação interna, já que os direitos de imagem representam uma parte importante da remuneração dos jogadores. A diretoria trabalha para encontrar recursos e solucionar a pendência nos próximos dias, enquanto tenta reorganizar as finanças e evitar novos problemas fora de campo.
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6: O Cruzeiro segue firme na tentativa de contratar Gabriel Peck, atualmente no LA Galaxy, dos Estados Unidos. A primeira proposta da Raposa foi recusada pelo clube americano por estar abaixo dos 10 milhões de dólares, cerca de 50 milhões de reais. Mesmo assim, a diretoria celeste mantém confiança no negócio e prepara uma nova oferta, que deve ser apresentada nos próximos dias. As conversas com os representantes do atacante acontecem desde o início de junho, e o empresário do jogador participa das negociações para tentar facilitar uma liberação. Gabriel Peck, de 26 anos, tem contrato com o LA Galaxy até 2028 e vive boa fase na temporada, com 11 gols e 4 assistências em 20 partidas. Revelado pelo Vasco, ele foi vendido ao futebol americano em 2024 e se tornou um dos principais destaques da equipe de Los Angeles.
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6: Thiago Silva usou as redes sociais para agradecer o carinho recebido da torcida do Fluminense após o anúncio de seu retorno ao clube. Em uma mensagem emocionante, o zagueiro afirmou estar comovido pelas manifestações de apoio, pelas orações e pelas mensagens enviadas pelos torcedores. O defensor destacou que esse carinho lhe dá ainda mais força para seguir em frente e enfrentar os desafios da nova etapa da carreira. O ídolo tricolor também declarou que se sente privilegiado por contar com o apoio da torcida e afirmou que sua gratidão é imensa. Thiago assinou contrato com o Fluminense até dezembro de 2026 e deve se apresentar ao CT Carlos Castilho nos próximos dias para iniciar os treinamentos. Aos 41 anos, ele retorna ao clube para mais uma passagem, reforçando a equipe na disputa do Campeonato Brasileiro, da Libertadores e da Copa do Brasil.
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5: Fique ligado, voltamos já depois do intervalo.
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8: A Red Bull vive um dos momentos mais difíceis dos últimos anos e chega ao Grande Prêmio da Áustria, sua corrida em casa, com o pior desempenho desde 2015. A equipe ocupa apenas a quarta colocação no Mundial de Construtores e ainda não conquistou nenhuma vitória na temporada 2026 da Fórmula 1. Nem mesmo Max Verstappen conseguiu repetir o domínio das últimas temporadas. O holandês enfrenta seu início de ano mais complicado desde que se tornou piloto principal da equipe, resultado das dificuldades de adaptação ao novo regulamento técnico e dos problemas de desempenho do carro. Para tentar reagir diante da torcida austríaca, a Red Bull levará atualizações importantes para o RB22 no fim de semana do GP da Áustria. A expectativa é que as mudanças possam reduzir a diferença para Ferrari e Mercedes, que vivem momentos mais consistentes nesta temporada e lideram a disputa pelas primeiras posições.
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9: O Grêmio acertou a venda do zagueiro Vieri para a Fiorentina, encerrando uma negociação que já vinha sendo discutida há alguns meses. O defensor, revelado nas categorias de base do tricolor e destaque da equipe no primeiro semestre de 2026, despertou o interesse de vários clubes europeus, mas a equipe italiana levou a melhor e garantiu a contratação do jogador. A negociação foi fechada por cerca de 20 milhões de euros, valor que pode aumentar com metas previstas em contrato. O Grêmio ficará com parte dos direitos econômicos para lucrar em uma futura transferência do atleta. Aos 21 anos, Vieri deixa o clube após se firmar como titular e se tornar uma das principais promessas da defesa gremista, em uma das maiores vendas recentes do tricolor.
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9: O Palestra Novo Itu foi eliminado de um campeonato de várzea em Itu, interior de São Paulo, após escalar o atacante Léo Jabá, ex-Corinthians e ex-Vasco, que está suspenso do futebol por doping. O jogador foi punido com 4 anos de suspensão depois de testar positivo para duas substâncias proibidas em um exame realizado após uma partida do Campeonato Paulista de 2025. A participação irregular do atleta levou a organização do torneio a retirar 12 pontos da equipe, causando sua eliminação. A decisão gerou revolta no clube, que divulgou uma nota oficial alegando estar sendo tratado de forma injusta e afirmando que seguiu todas as regras e prazos previstos no regulamento. Apesar da polêmica, a competição segue normalmente, com as semifinais marcadas para julho. Léo Jabá, de 27 anos, foi revelado pelo Corinthians, onde atuou entre 2016 e 2017, e também teve passagem pelo Vasco.
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9: O Los Angeles Lakers chegou a um acordo para renovar o contrato de Austin Reaves por 4 temporadas e US$185 milhões. O valor faz do ala-armador de 28 anos o jogador não selecionado no draft mais bem pago da história da NBA. O novo vínculo ainda conta com uma opção para o atleta na última temporada, em 2029/30. A renovação era uma das prioridades da franquia, que viu Reaves recusar uma opção anterior de contrato para abrir caminho para o acordo milionário. Revelado ao basquete profissional após não ser escolhido no draft de 2021, Reaves se transformou em uma das principais peças dos Lakers. Na temporada 2025/26, ele registrou médias de 23,3 pontos, 5,5 assistências e 4,7 rebotes por jogo. O interesse de equipes como Brooklyn Nets e Detroit Pistons ajudou a valorizar o atleta no mercado, mas os Lakers decidiram mantê-lo como parte fundamental do projeto, ao lado de estrelas como Luka Doncic e LeBron James.
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10: Icônico goleiro doméstico, Guillermo Ochoa viveu uma noite mágica. Aos 40 anos, ele entrou em campo no decorrer da vitória da seleção mexicana sobre a Tchequia por 3-0, se emocionou e ostentou um patch especial criado pela FIFA para esta Copa do Mundo. Ele esteve presente nas últimas 6 edições. Ochoa entrou ovacionado pela torcida e recebeu a faixa de capitão. Com bola rolando, o México não teve muito trabalho e viu sua seleção vencer com tranquilidade. Entre lágrimas e sorrisos, ele foi jogado para o alto pelos companheiros após o apito final e teve o nome gritado pela torcida no Estádio Azteca.
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10: E a Senacom, Secretaria Nacional do Consumidor, órgão público federal vinculado ao Ministério da Justiça e Segurança Pública, abriu uma investigação para verificar possíveis irregularidades nos anúncios de apostas esportivas feitas pela Cazé TV durante a Copa. As investigações começaram após a análise de vídeos com ações promocionais de diversas casas de apostas durante as transmissões da Cazé TV. As ações serão analisadas pela Senacom, que vai verificar se as normas têm sido seguidas. As normas exigem publicidade responsável, transparente e com informações claras sobre os riscos envolvidos nas apostas. Mensagens que incentivem apostas impulsivas, sugiram ganhos fáceis ou minimizem os riscos são consideradas ilegais.
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10: E o atacante Neymar disse que foi para o vestiário e chorou sozinho com seu retorno à seleção brasileira após um intervalo de 981 dias. Entrando em campo no segundo tempo durante a vitória por 3-0 sobre a Escócia na Copa do Mundo. O jogador de 34 anos tinha atuado pela última vez pela seleção brasileira em 2023. Ele sofreu uma grave lesão no joelho em outubro daquele ano e tem enfrentado dificuldades para manter a forma desde então. Estou emocionado. Me emocionei sozinho no vestiário. Chorei sozinho por poder viver isso de novo, disse Neymar aos repórteres depois que o Brasil terminou em primeiro lugar no Grupo C.
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7: Com essas, a gente encerra mais uma edição do Central do Esporte. Na próxima, tem mais.
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1: Tem vendedor que acha que concorrência se vence abaixando o preço. Mas na maioria das vezes, concorrência se vence aumentando percepção de valor. Porque quando o cliente só compara preço, você virou commodity. E commodity sempre entra numa guerra que é perigosa, a guerra de quem cobra menos. Só que existe uma pergunta poderosa que eu quero te fazer. Por que algumas pessoas pagam mais felizes? Por que você frequenta um restaurante mais caro? Usa uma camisa ou um sapato mais caro? Confiança, segurança, experiência, atendimento, marca, relacionamento. Quem compra Rolex não tá comprando um simples relógio, tá? Porque outras marcas também mostram as horas. As pessoas não compram apenas produto, compram tranquilidade, compram status. É por isso que existem empresas mais caras lotadas de clientes e empresas mais baratas completamente vazias. Quem vende só preço vive refém do próximo desconto. Quem vende valor cria preferência. O valor não se cria apenas falando de produto. Se cria na postura, na apresentação, na forma de atender, na segurança ao falar. Cliente sente quando a empresa acredita no que entrega. E empresas que acreditam no próprio valor não precisam entrar em desespero toda vez que aparece um concorrente mais barato. Porque preço chama atenção, mas confiança fecha contrato. Pense nisso e venda mais.
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1: Muito bem, chegamos com mais uma edição do Super 10. Aqui na sua rádio preferida você vai ouvir e curtir. Chega mais! As 10 mais tocadas do Brasil estão chegando. Vem comigo!
0: Décima posição.

0: Obrigado,
1: você vai precisar, viu? Muito obrigado, cara. Que honra.
2: Nona posição.
3: Todo mundo tem.
4: Aquela pessoa?
3: Tem. Lógico que tem.

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1: Uma melhor que a outra aqui no Super 10. Já já tem mais.
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4: Principal FM informa a hora certa.
5: 2h33.
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1: Super 10 na parada. Estamos aqui. Aumenta o som.
0: Sexta posição.

0: encerramos mais uma edição, mas voltamos na próxima com mais Super 10. Beijos e até lá!
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8: Web Rádio Principal FM e a hora certa.
9: 14:58.
10: Rádio Web Principal e a temperatura.
9: 15 graus.
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0: 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E a hora certa.
1: 15 horas e 2 minutos.
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0: de propósito, menos é mais, encontrei!
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0: E você ouviu Ferrugem, Amor da Sua Vida, o De Propósito com Grupo Menos é Mais. Só as melhores pra você no seu rádio. Continue ligado, Samba Pagode volta já.
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6: Tem vendedor que acha que concorrência se vence abaixando o preço. Mas na maioria das vezes, concorrência se vence aumentando percepção de valor. Porque quando o cliente só compara preço, você virou commodity. E commodity sempre entra numa guerra que é perigosa, a guerra de quem cobra menos. Só que existe uma pergunta poderosa que eu quero te fazer. Por que algumas pessoas pagam mais felizes? Por que você frequenta um restaurante mais caro? Usa uma camisa ou um sapato mais caro? Confiança, segurança, experiência, atendimento, marca, relacionamento. Quem compra Rolex não tá comprando um simples relógio, tá? Porque outras marcas também mostram as horas. As pessoas não compram apenas produto, compram tranquilidade, compram status. É por isso que existem empresas mais caras lotadas de clientes e empresas mais baratas completamente vazias. Quem vende só preço vive refém do próximo desconto. Quem vende valor cria preferência. O valor não se cria apenas falando de produto. Se cria na postura, na apresentação, na forma de atender, na segurança ao falar. Cliente sente quando a empresa acredita no que entrega. E empresas que acreditam no próprio valor não precisam entrar em desespero toda vez que aparece um concorrente mais barato. Porque preço chama atenção, mas confiança fecha contrato. Pense nisso e venda mais.
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10: Principal FM informa a hora certa.
11: 3:17.
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0: Já estou de volta por aqui, chegando mais música. Agora você ouve o Grupo Pixote com Hungria, Amor e Fé.

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0: você ouviu Felipe Araújo com a turma do Pagode Lancinho. E agora vem chegando os nossos recados aqui da rádio. Eu volto já.
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3: Principal FM, informa a hora certa!
6: 15 horas e 30 minutos.
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0: Já estou de volta por aqui, chegando mais música. Albinho Simões com Mumuzinho, outra recaída.

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1: Obrigado, Mumu!
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0: Eu apaguei seu nome. E agora vamos para os nossos recados aqui da rádio e eu volto já.
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0: Já estou de volta por aqui, chegando mais música, o Davizinho, pela última vez.

0: você ouviu De Propósito, Procura-se um Amor, Promessas, Linguagem dos Olhos. E agora vem chegando os nossos recados aqui da rádio e eu volto já.
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0: Já estou de volta no seu rádio, vem chegando Sudário, ímpar.

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1: Tá ao vivo, hein? Vamos que vamos. 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
2: Gente, gosto muito.
1: Oi,
2: esse clima.
1: Oi. Todo mundo aqui sabe o quanto é um papo.

0: do Ultrapassa, vocês são bravos demais. Vamos que vamos.
1: E você ouviu Luquinha com o Mumuzinho Posturada. E agora vem chegando os nossos recados aqui da rádio e eu volto já.
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4: Web Rádio Principal FM e a hora certa.
5: 16 horas em ponto. 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
9: 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E a temperatura?
6: 15 graus.
4: 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E a hora certa.
5: 16 horas e 1 minuto.
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1: Já sou de volta por aqui, chegando mais música. O Marcos de Belucci com Dilzinho, Estado Frágil.
12: Hey.

0: Anselmo, obrigado. Obrigado. Vamos aplaudir, Anselmo.
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0: E você ouviu Marvila, Desapaixonar e Raça Negra com Anselmo Maravilha. E agora vem chegando os nossos recados aqui da rádio e eu volto já.
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8: Tem vendedor que acha que concorrência se vence abaixando o preço. Mas na maioria das vezes, concorrência se vence aumentando percepção de valor. Porque quando o cliente só compara preço, você virou commodity. E commodity sempre entra numa guerra que é perigosa, a guerra de quem cobra menos. Só que existe uma pergunta poderosa que eu quero te fazer. Por que algumas pessoas pagam mais felizes? Por que que você frequenta um restaurante mais caro? Usa uma camisa ou um sapato mais caro? Confiança, segurança, experiência, atendimento, marca, relacionamento. Quem compra Rolex não tá comprando um simples relógio, tá? Porque outras marcas também mostram as horas. As pessoas não compram apenas produto, compram tranquilidade, compram status. É por isso que existem empresas mais caras lotadas de clientes e empresas mais baratas completamente vazias. Quem vende só preço vive refém do próximo desconto. Quem vende valor cria preferência. O valor não se cria apenas falando de produto. Se cria na postura, na apresentação, na forma de atender, na segurança ao falar. Cliente sente quando a empresa acredita no que entrega. E empresas que acreditam no próprio valor não precisam entrar em desespero toda vez que aparece um concorrente mais barato. Porque preço chama atenção, mas confiança fecha contrato. Pense nisso e venda mais.
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1: Já estou de volta por aqui, agora vamos recordar, começando com Swing Simpatia, Insensível.

0: E você recordando comigo aqui no Samba Pagode, a Adriana e a rapaziada, Fim de Noite, o belo cantor Mel, e Swing e Simpatia, Insensível. Eu vou indo embora, muito obrigado pela sua companhia e audiência, e até o nosso próximo encontro.
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3: Principal FM informa a hora certa.
4: 4:29.
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8: Principal FM, informa a hora certa.
12: 16:30.
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15: Hashtag sextou, sextou com sertanejo, sextou com Jonatas Gonçalves, sextou com duas horas e sextou com o melhor da música pra você aqui no Jonatas Gonçalves. Obrigado pela audiência, pra você que acompanha o nosso programa a semana toda, viu? Terça, segunda, terça, quarta, quinta, ontem, quinta-feira, hoje, sexta-feira, a gente chega durante duas horas com muito do universo sertanejo pra você na sua sexta. No seu dial com o melhor do sertanejo.
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0: que pariu!
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2: Um trem diferente, viu, gente? Puxa daí que eu

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1: O melhor da música sertaneja, do jeito que você gosta, do seu artista predileto. Tem os lançamentos para você ficar por dentro das novidades e tem também o que foi sucesso em evidência ainda rolando por aqui no programa Arena Sertaneja.
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0: joga a mão pra cima e faz barulho aí, Fortaleza, por gentileza, vai.
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2: Rádio Web principal e a temperatura
3: 14 graus.
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5: Web Rádio Principal FM e a hora certa.
6: 17:09.
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5: Web Rádio Principal FM e a hora certa.
6: 17:10.
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1: Tem vendedor que acha que concorrência se vence abaixando o preço. Mas na maioria das vezes, concorrência se vence aumentando percepção de valor. Porque quando o cliente só compara preço, você virou commodity. E commodity sempre entra numa guerra que é perigosa, a guerra de quem cobra menos. Só que existe uma pergunta poderosa que eu quero te fazer. Por que algumas pessoas pagam mais felizes? Por que que você frequenta um restaurante mais caro? Usa uma camisa ou um sapato mais caro? Confiança, segurança, experiência, atendimento, marca, relacionamento. Quem compra Rolex não tá comprando um simples relógio, tá? Porque outras marcas também mostram as horas. As pessoas não compram apenas produto, compram tranquilidade, compram status. É por isso que existem empresas mais caras lotadas de clientes e empresas mais baratas completamente vazias. Quem vende só preço vive refém do próximo desconto. Quem vende valor cria preferência. O valor não se cria apenas falando de produto. Se cria na postura, na apresentação, na forma de atender, na segurança ao falar. Cliente sente quando a empresa acredita no que entrega. E empresas que acreditam no próprio valor não precisam entrar em desespero toda vez que aparece um concorrente mais barato. Porque preço chama atenção, mas confiança fecha contrato. Pense nisso e venda mais.
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0: Quem gostou? Faz barulho.
1: Quem gostou do fantasma aí?
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1: O melhor da música sertaneja passando aqui no programa Arena Sertaneja na edição de hoje. Tudo de bom pra você e na audiência, onde quer que você esteja curtindo o nosso programa. Obrigado pelo carinho de sempre.
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4: Principal FM informa a hora certa.
5: 5:29.
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10: Principal FM, informa a hora certa.
18: 17:31.
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0: Sertaneja. É, eu também tô curtindo com você essa linda canção aqui no Arena Sertaneja. Obrigado pela audiência, onde quer que você esteja aqui curtindo o nosso programa. 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
3: Web Rádio Principal FM e a hora certa.
4: 18:04.
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8: 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E a temperatura?
6: 13 graus.
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4: 18:05.
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10: Olá, meu amigo. Olá, amigo ouvinte. Eu sou o Padre Ezequiel e convido você para, neste momento, rezar comigo. É a oração do fim de tarde, é o agradecimento por mais uma semana. Sexta-feira. Quantas coisas eu fiz e por tudo eu quero agradecer. A gratidão transforma a vida. Por isso, seja uma pessoa sempre agradecida. Agradeça sempre por tudo. E aprenda com tudo. O pensamento do dia é o seguinte: plante sementes de bondade e de amor, mas nunca se preocupe com os resultados futuros. Aguarde o tempo. Por enquanto, plante as sementes da bondade e do amor por onde quer que você passe. Meditemos a canção.

Vamos rezar juntos. O anjo do Senhor anunciou a Maria, e ela concebeu do Espírito Santo. Ave Maria, cheia de graça, o Senhor é convosco. Bendita sois vós entre as mulheres, e bendito é o fruto do vosso ventre, Jesus. Santa Maria, Mãe de Deus, rogai por nós, pecadores, agora e na hora da nossa morte. Amém. Eis aqui a escrava do Senhor. Faça-se em mim segundo a vossa palavra. Ave Maria, cheia de graça, o Senhor é convosco, bendita sois vós entre as mulheres, e bendito é o fruto do vosso ventre, Jesus. Santa Maria, Mãe de Deus, rogai por nós, pecadores, agora e na hora de nossa morte. Amém. E o Verbo se fez carne e habitou entre nós. Ave Maria, cheia de graça, o Senhor é convosco, bendita sois vós entre as mulheres, e bendito é o fruto do vosso ventre, Jesus. Santa Maria, Mãe de Deus, rogai por nós, pecadores, agora e na hora de nossa morte. Amém. Rogai por nós, Santa Mãe de Deus, para que sejamos dignos das promessas de Cristo. Oremos. Derramai, ó Deus, a vossa graça em nossos corações, para que, conhecendo pela mensagem do anjo a encarnação do vosso Filho, cheguemos por sua paixão e cruz à glória da ressurreição. Por Cristo nosso Senhor.

0: E agora sobre você a bênção de Deus, por intercessão de Nossa Senhora, Nossa Mãe, desça sobre a sua casa, a sua vida, sobre o seu descanso, seu fim de semana, a bênção que Deus quer dar. Que esta bênção te renove, te faça uma pessoa sempre mais serena, mais tranquila e mais livre. Deus quer te abençoar. Em nome do Pai, do Filho e do Espírito Santo. Amém. Eu quero convidar você a procurar as nossas canções no YouTube. São muitas canções. Você vai gostar e vão te fazer muito bem. Um abraço, muita paz e até a próxima semana.
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3: Tem vendedor que acha que concorrência se vence abaixando o preço. Mas na maioria das vezes, concorrência se vence aumentando percepção de valor. Porque quando o cliente só compara preço, você virou commodity. E commodity sempre entra numa guerra que é perigosa, a guerra de quem cobra menos. Só que existe uma pergunta poderosa que eu quero te fazer. Por que algumas pessoas pagam mais felizes? Por que você frequenta um restaurante mais caro? Usa uma camisa ou um sapato mais caro? Confiança, segurança, experiência, atendimento, marca, relacionamento. Quem compra Rolex não tá comprando um simples relógio, tá? Porque outras marcas também mostram as horas. As pessoas não compram apenas produto, compram tranquilidade, compram status. É por isso que existem empresas mais caras lotadas de clientes e empresas mais baratas completamente vazias. Quem vende só preço vive refém do próximo desconto. Quem vende valor cria preferência. O valor não se cria apenas falando de produto. Se cria na postura, na apresentação, na forma de atender, na segurança ao falar. Cliente sente quando a empresa acredita no que entrega. E empresas que acreditam no próprio valor não precisam entrar em desespero toda vez que aparece um concorrente mais barato. Porque preço chama atenção, mas confiança fecha contrato. Pense nisso e venda mais.
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0: Municipal FM informa a hora certa.
1: 6:15.
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0: Bom demais, Brasil.
1: Ele se amarra no coração errado. É um problema sério.
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0: essa é pra ela. Marília Mendonça, essa é pra você.
1: Eu vim cá por isso.
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1: Pois é, né?
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0: Felipe Araújo.
1: Valeu, meu mano.
0: Obrigado, meu irmão.
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0: Machado. É desse jeito.
1: Muito obrigado pelo carinho, pela sintonia, pela amizade. Um beijo bem grande no seu coração. Tchau. Você ouviu Arena Sertaneja. Até a próxima.
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13: Principal FM, informa a hora certa.
14: 18 horas e 32 minutos.

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0: 15 melhores da programação da sua rádio preferida. Foi muito bom estar com você, muito bom ter a sua companhia. Valeu de verdade pela sintonia aí, tchau, tchau.
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1: Tem vendedor que acha que concorrência se vence abaixando o preço. Mas na maioria das vezes, concorrência se vence aumentando percepção de valor. Porque quando o cliente só compara preço, você virou commodity. E commodity sempre entra numa guerra que é perigosa, a guerra de quem cobra menos. Só que existe uma pergunta poderosa que eu quero te fazer. Por que algumas pessoas pagam mais felizes? Por que que você frequenta um restaurante mais caro? Usa uma camisa ou um sapato mais caro? Confiança, segurança, experiência, atendimento, marca, relacionamento. Quem compra Rolex não tá comprando um simples relógio, tá? Porque outras marcas também mostram as horas. As pessoas não compram apenas produto, compram tranquilidade, compram status. É por isso que existem empresas mais caras lotadas de clientes e empresas mais baratas completamente vazias. Quem vende só preço vive refém do próximo desconto. Quem vende valor cria preferência. O valor não se cria apenas falando de produto. Se cria na postura, na apresentação, na forma de atender, na segurança ao falar. Cliente sente quando a empresa acredita no que entrega. E empresas que acreditam no próprio valor não precisam entrar em desespero toda vez que aparece um concorrente mais barato. Porque preço chama atenção, mas confiança fecha contrato. Pense nisso e venda mais.
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0: Municipal FM informa a hora certa.
1: 7h54.
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1: Principal FM, informa a hora certa.
2: 19:55.
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10: Web Rádio Principal FM e a hora certa.
2: 19:57.
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1: Rádio Web Principal e a temperatura.
2: 10 graus.
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2: 20 horas e 1 minuto.
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Tem mulher solteira aí? Tem cachaça pra tomar? Tanta coisa pra curtir, o que eu tô fazendo aqui? Eu quero é me apaixonar. Alô?

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5: Tem vendedor que acha que concorrência se vence abaixando o preço, mas na maioria das vezes concorrência se vence aumentando percepção de valor. Porque quando o cliente só compara preço, você virou commodity. E commodity sempre entra numa guerra que é perigosa, a guerra de quem cobra menos. Só que existe uma pergunta poderosa que eu quero te fazer. Por que algumas pessoas pagam mais felizes? Por que que você frequenta um restaurante mais caro? Usa uma camisa ou um sapato mais caro? Confiança, segurança, experiência, atendimento, marca, relacionamento. Quem compra Rolex não está comprando um simples relógio, tá? Porque outras marcas também mostram as horas. As pessoas não compram apenas produto, compram tranquilidade, compram status. É por isso que existem empresas mais caras lotadas de clientes e empresas mais baratas completamente vazias. Quem vende só preço vive refém do próximo desconto. Quem vende valor cria preferência. O valor não se cria apenas falando de produto. Se cria na postura, na apresentação, na forma de atender, na segurança ao falar. Cliente sente quando a empresa acredita no que entrega. E empresas que acreditam no próprio valor não precisam entrar em desespero toda vez que aparece um concorrente mais barato, porque preço chama atenção, mas confiança fecha contrato. Pense nisso e venda mais.
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0: Jornal FM informa a hora certa.
1: 8:17.
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Muito bem, agora 8 horas 47 minutos. Ótima noite para você. Hoje, sexta-feira, 26 de junho de 2026. Vamos até às 10 da noite te fazendo companhia nesta sexta-feira. Obrigado aí pela audiência do programa Show da Noite. Que está ouvindo pela primeira vez, seja bem-vindo à programação da Rádio Web, informando a partir de hoje que domingo, aí, a partir das 10 horas, tem o Love Music aí do final de semana, né? Agora o Love Music vai ser do domingo a sábado, né? Domingo a sexta, aí o Love Music na programação. Daqui a pouquinho, às 10 horas, também tem o Love Music. E no domingo, agora, também, depois da Linha do Tempo, tem o Love Music para você curtir, tá? Tem musical flashback e músicas românticas para este domingo. Também não se preocupe que vamos tocar músicas internacionais durante a nossa programação também, não só domingo agora, né? Eu fazia que tinha um musical flashback que era das 8 às 10 antes, né? Depois que subiu um pouco o horário das 10 até a meia-noite. Então agora, a partir de agora, vai ser o Love Music, mais um programa na grade também. E essa semana também, a partir de amanhã, vai ter o tempo agora, já que tá muito frio. Vamos ficar acompanhando aí a previsão do tempo aí em toda a região do Brasil a partir de amanhã na programação.

Muito bem, agora 8h54, 8h54, vamos até às 10 da noite, te fazendo companhia nesta sexta-feira.

0: Vamos com o Leandro Leonardo, Horizonte Azul.
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2: 20 horas e 58 minutos.
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5: É 8:59, Horizonte Azul, Leandro Leonardo. Também sua mensagem pelo 99726-1521, pedindo sua música ou confirmando também a sua audiência.